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fizer. Você pode fechar os olhos, por favor? Jesus amado, em nome do Senhor Jesus, abençoe o nosso povo, abençoe o Brasil, abençoe a tua igreja, em nome de Jesus. Quem pode dizer amém, diga amém comigo. Amém. Vamos aplaudir o Senhor Jesus.

levanta a mão aí, dá um glória a Deus aí, meu irmão. Aleluia. Hoje é noite de bênção, é noite de milagres, é noite de poder. Nós fizemos tudo, que estivesse tudo maravilhoso, tudo lindo, tudo perfeito. Todo mundo se juntou e trabalhou para fazer tudo lindo. Mas antes de tudo isso, a glória aqui é do Senhor. A honra aqui é do Senhor. Tudo é para Ele. Aleluia. E eu te convido nessa noite a rasgar o teu coração na presença do Senhor. E dizer para o Senhor Jesus assim: eis-me aqui, Senhor. Eu estou na tua presença para ser usado por ti. Aleluia.

0: encerrando por aqui. Tô encerrando por aqui mais uma segunda-feira. Valeu a você que tá sempre na sintonia, ouvindo todas as músicas gospel, acompanhando a programação comigo. A semana tá só começando, tá? Eu te espero o resto de toda ela pra gente ouvir muita música boa junto. Eu te espero, viu? Beijos da Thay, bye bye!
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Bem-vindos ao nosso Adoração Total, que tá começando agora, hein? É segundona, é segunda-feira e estamos aqui para começar a semana com louvores, mensagens inspiradoras e muita alegria. Vai preparando o seu coração aí, porque a programação promete e, é claro, vai ser super abençoada. Tá começando mais um Adoração Total aqui no seu rádio.

O mundo nos pede respostas. As pessoas nos pedem respostas. Todo mundo quer saber como é que nós vamos fazer para resolver aquele problema que está destruindo a nossa vida. E o nosso problema vira conversa nas rodas. As pessoas dizem, como é que ele vai fazer agora? Agora não tem mais jeito, está acabado. E de certa forma, as pessoas até se alegram. Na verdade é que nós não temos essa resposta. Porque nós não sabemos como é que Deus vai fazer. Como ele vai fazer? A gente não sabe. A única coisa que nós sabemos, a única certeza que nós temos, é que de repente Deus vai fazer um grande milagre na nossa história. Nós vamos viver coisas extraordinárias no nome de Jesus. A única resposta que nós temos para as pessoas é essa resposta aqui.

0: vocês, Deuel, amo vocês, sejam cheios do Espírito Santo.
1: Encerramos mais um bloco de louvor e adoração no Adoração Total. Espero que tenha sido abençoado pelas músicas e pelas mensagens inspiradoras. Logo, logo estaremos de volta com mais músicas aí pra tocar o seu coração.
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4: De volta com mais uma hora de louvor e adoração no nosso Adoração Total, hein? Espero que todos estejam prontinhos aí para se alegrar e se emocionar. E é claro, se renovar com as músicas que preparamos para você. Vamos louvar juntos?

nosso finalzinho de programa. Nosso tempo acabou por hoje. Claro, o Adoração Total continua em nossas vidas. Agradeço a todos aí por estarem aqui conosco e desejo que a paz de Deus esteja sempre com você. Até o nosso próximo encontro, nossos queridos e amados ouvintes.

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5: Opa, cheguei, eu mesmo, seu amigo Jorginho Amaral por aqui, mais um programa Gospel Retro a partir de agora. Aqui na sua rádio preferida, começando esse programa maravilhoso e na minha companhia, o seu amigo Jorginho Amaral e eu com certeza na sua, né? Bora fazer esse final de semana super diferente, com muita música gospel pra você, músicas abençoadas, né gente? Então chega mais, que o Gospel Retro está no ar!
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1: Opa, aqui sou eu, seu amigo Jorginho Amarotti, fazendo companhia no programa Gospel Retrô. Não saia daí que já já tem mais.
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2: Já tô de volta, programa Gospel Retrô no ar e tem mais sucesso.
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3: Esse é o programa Gospel Retro com as melhores do mundo gospel, né? E músicas também pra gente relembrar aquelas que marcaram época, que tocou realmente no fundo do nosso coração, mas que continuam tocando até hoje, né? Então, ó, fica ligado que já já tem muito mais pra você.
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4: Seguindo por aqui com muito mais música gospel, que é o Gospel Retro. Vem, vem que tem muito mais.
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1: Por aqui vou terminando, eu mesmo, seu amigo Jorginho Amaral, mais um Gospel Retro, programa mais que abençoado, né, gente? Um grande abraço, um grande beijo e a gente fala no próximo. Valeu, tchau!

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Amém, queridos. Louvado seja o Senhor e Salvador Jesus Cristo. Aonde você estiver sintonizado, a partir de agora aí o programa Templo do Senhor Jesus Cristo na face da terra, né? A apresentação desse humilde vaso, eu sou seu irmão em Cristo, pastor Sebastião Nunes, te fazendo companhia, né, por esta rede de rádio abençoada. Como é que você está, meu irmão? Como é que está a caminhada aí diante da palavra? Como é que está a andada sua na terra, segundo o evangelho? Você que está ouvindo de longa jornada esse programa, você que está dentro desse propósito, como que está aí a tua caminhada, né? Em nome de Jesus, porque nós entendemos, meu irmão, eu quero abrir o programa de hoje falando a respeito disso, porque muita gente olha às vezes para a pessoa, muitas vezes olha ali para a pessoa e a pessoa acaba que achando até mais, achando que está em santidade, achando que santo está santo demais, às vezes se espelha demais no homem, e o homem é pecador. E quando falamos de pecadores, quando falamos de falha do ser humano, nós falamos do modo geral. O teu espelho, você que está me ouvindo, é e deverá ser Jesus. Vejamos que o apóstolo Paulo disse assim. O apóstolo Paulo disse assim, ó, se vocês não conseguem, presta atenção, se vocês não conseguem, se vocês não conseguem imitar a Cristo, imite a mim. Colocando ele como exemplo a ser imitado. Aí tem gente que, em vez de buscar ser o imitador de Cristo, você sabe o que que acontece? Começa a imitar o homem. Começa a imitar as pessoas. Ah, porque fulano faz o cabelo daquele jeito, eu também vou fazer igual. Ah, porque aquele ator, aquele artista humano, é, os que têm reconhecimento do homem. O que tem reconhecimento do homem, esse, presta atenção, esse muita gente gosta de imitar. Ah, eu quero pegar uma aula com um coach, porque o coach, ele vai ensinar como é que eu vou ganhar muito dinheiro, então se eu for para lá, eu vou imitar a ele, né? Eu vou imitar um apresentador de televisão que está ali falando, ganhando seus milhões por mês, não serve a idolatria pesada. Aí a pessoa está lá. E a Bíblia diz, meu irmão, minha irmã, você que está ouvindo esse programa hoje, seja imitador de Cristo Jesus. Seja imitador de Cristo Jesus. Por isso que eu faço essa pergunta para você que está ouvindo o programa. Para você que está acompanhando essa programação, presta atenção. Como é que está sendo a tua caminhada? Como é que está sendo a tua caminhada com o Senhor Jesus dentro desses propósitos? O Senhor me trazia uma mulher aqui, ó, que dentro desse propósito, ela está pedindo para Deus o seguinte. Ela está pedindo para o Senhor o seguinte, ela está pedindo para Deus abençoar ela, porque ela separou, saiu do casamento que estava, e ela está pedindo para Deus abençoar o casamento, que ela está querendo, só que ela se esqueceu de um detalhe. Deus não está nesse relacionamento a qual ela deseja. Então o pedido, o sacrifício da senhora falando a Deus é um sacrifício de tolo. Por que que não pede a restauração da tua vida conjugal? Deixar de passar vergonha onde mora. E começa a buscar, sabe o quê? Ó, o querer. O mudar.
Quem falou para você que caminhar com Jesus, muitas vezes não faz muito cristão chorar, gemer? Faz você caminhar de forma diferente na terra, colocando você para se tornar uma pessoa neutra em cima de sentimento. Quem falou para você que o caminhar com Jesus é porque você talvez, na igreja que você está indo, na igreja que você está caminhando, lá te ensinaram que Deus é amor. Só essa parte. Não, Deus é amor. Ora, porque o marido não queria saber de Deus. O marido não queria saber de Jesus. O marido não queria caminhar. E você, aí o que acontece? Levantou um adúltero e colocou no teu caminho, prostituto. Aí você disse, não, agora Deus vai abençoar. Hã? Agora Deus vai abençoar, porque eu estou caminhando para Deus. E se Ele permitir, porque talvez, porque Deus mandou. É porque passou, aí a pessoa se coloca na vida da outra pessoa, quer viver o que a outra pessoa viveu, você sabe o que acontece? Coloca a senhora que está me ouvindo, a senhora está se colocando no lugar da outra pessoa, está querendo pegar as dores, o sofrimento, os erros da outra pessoa e está querendo pegar a tua própria vida para consertar da outra pessoa. E o conserto que Deus tem para essa outra pessoa é o conserto de Deus com a pessoa, não você. Quem é você para consertar erro alheio? Me diga. Quem a senhora pensa que é para consertar erro alheio? Deus está aqui, ó, falando. O Senhor me usa para trazer dessa forma. Porque enquanto há fôlego de vida, há esperança. E ai de ti se não fosse a do ser humano, se não fosse a misericórdia do Senhor. Se não fosse a misericórdia do Senhor Jesus, aí a senhora que está dando espaço. Ainda há tempo. Ainda há tempo de chegar e dizer assim, ó, marido. Hã? Ei, nem. Ó, o diabo que está soprando na tua mente aí agora, ó. Sá! Nem adianta dizer, ah, pastor está falando com o ex meu, tô não. Viu? Deus sabe o que fala, viu? Por que a senhora não busca o conserto? Eu abri sempre propósito. O Senhor sempre me usa para falar aqui a respeito de pessoas. E aqui, ó, mais uma vez, o Senhor está me usando para a tua vida. Para você que está me ouvindo. Ah, pastor, não tenho mais aquele amor. Você tem amor pela alma, né? Porque uma coisa é amar o que a pessoa pode te oferecer. Amar o que a pessoa oferece para você é uma coisa, né? Tem gente que gosta, eu gosto de receber presente, eu tenho um amor a receber as coisas, eu gosto sempre de abençoar alguém, né? Você tem esse amor por isso, né? E amor pela alma da pessoa. E se essa vida desbandasse aí e caísse no mundão mais do que já estava, e começasse a se perder aquela alma, você acha que Deus ia requerer de quem? Essa vida, essa alma. Hã? Tua, de você. É por causa do quê? Porque as tuas vontades estavam maior e está sendo maior do que a vontade de Deus. Viver na terra servindo a Jesus não é viver as nossas vontades. Eu não sei onde, qual é o evangelho que é dito nessas igrejas. Eu não sei qual é o evangelho que é pregado por esses pastores, por essas ovelhas, missionária, obreiro, presbítero, diácono. Eu não sei qual é o evangelho que é dito por esse povo. Porque o evangelho do Senhor Jesus, muitas vezes faz, sabe o quê? Crente chorar. Muitas vezes faz crente gemer. Muitas vezes faz, ó... Pastor, ele tem que ter as costas largas. Tem muitos pastores que me ouvem aqui agora, sabem, entendem do que eu estou dizendo. Tem que ter muitas costas largas, por quê? Imagine você que está me ouvindo aí. O servo do Senhor pede para pessoas que estão com problema sentimental,
por pessoas que estão passando por algo que passou muito difícil na sua infância, ali foram abusadas, é? Ó, Deus me usa para falar para pessoas que foram abusadas na infância, pessoas que estão na cachaça, pessoas que estão no tráfico, pessoas que estão com a vida sentimental arruinada, pessoas que toda a porta que estava batendo não conseguia nada. Aí Deus me usa, me levanta e fala, ó, é por aqui. Tua vida sentimental será aqui? Ó, essa ferida que para você parece que não cicatriza, Deus vai cicatrizar. Você vai ser preenchido com o Espírito Santo. Aí tem gente, muitas pessoas, milhares de pessoas, é porque não me autoriza eu passar aqui. Não me autoriza eu passar aqui. Que se espelham, sabem quem? No homem. Estão se espelhando no homem. Se você continuar se espelhando no homem, você vai cair. Quantas pessoas que me ouvem que passam a noite em claro, pensando, olha, o que, que vai ser do amanhã, né? O que, que eu vou fazer amanhã da minha vida? Mas Deus está no controle de tudo e dono do tempo é Ele. Mas o que é que vai ser? Fica com essa preocupação. Às vezes olha para a filha dentro de casa, a filha já adolescente, moça dentro de casa. Aí a senhora fica olhando, eu falo senhora com respeito, viu? Aí você fica olhando assim, será que vai desbandar aqui? Será que vai ser como eu era antes? Porque antes eu era uma pessoa completamente sem noção. Será que minha filha vai ser desse jeito? Hã? Aí a preocupação entra. E nessa preocupação que entra aí na vida da senhora, aí o mal começa a trabalhar. O mal começa a dizer, achei o lugar. Achei a brecha. Você que está me ouvindo, ó, vigia. Ele diz assim, achei a brecha é aqui. A brecha é aqui, ó. Tem pessoas que estão me ouvindo e eu quero a participação sua. Que está assim, ó. Quando você vai orar, quando você vai apresentar-se diante de Deus, quando você começa a falar com o Senhor, vem 1 milhão de pensamento. Milhão de pensamento. Milhão de pensamento das coisas do mundo na tua mente. É você, viu? Eu quero orar por você. Pega aí o telefone e manda mensagem para cá. Eu vou apresentar a tua vida durante 90 dias. Estou em oração, em propósito. Estou orando, profetizando e vou apresentar a tua vida ao Senhor. Se Deus te fez ouvir esse programa, é para mim te ajudar, viu, filhinha? Viu, meu irmão? É para mim te ajudar. Ainda a esperança e o milagre, viu? Sabe o que a Bíblia fala? Vamos lá. A palavra do Senhor fala assim, ó. Que Deus é assim, ó. A mão dele está estendida. O salmista diz assim, ó. Na angústia tu me livrastes, né? Na minha fraqueza, clamei a ti. Eu falei aqui nos programas anteriores, a respeito ali de Adão, foi comer a maçã ali da Eva, lá no início da criação. Mas Deus, pastor, Deus não sabia que Adão estava ali e tudo mais, que ia acontecer, ele sabia. Deus sabia, ele sabe de tudo. E por que que Deus... Não, porque Deus... Sabe o que aconteceu ali? Adão não perguntou para Deus. Não tirou a dúvida com Deus. Ele não falava com Deus, igual você pode falar. O véu foi rasgado para você entrar e falar com o Senhor Jesus. O véu não foi rasgado ali, no tempo? É porque quando Jesus, o Senhor, foi pregado na cruz ali, no tempo ali tinha um véu bastante ali, um pano. Vou falar assim para você entender melhor. Ficou e rasgou-se no meio. Simbolizando ali, ó, o livre acesso a Jesus. Você tem acesso a Jesus, porque antes, para poder falar a Deus sobre os erros, sobre acerto, sobre tudo, você ia fazer sacrifício. Você ia lá no templo, levava animais, suas ofertas, fazia sacrifício, era dessa forma. Só que Jesus, sacrifício, cordeiro,
santo que desceu do céu, ele foi à cruz do Calvário. E o sacrifício foi feito. Então, te dando livre acesso a Deus, ele disse assim, ó: eu, sem mim nada sois. Não há outro intercessor entre Deus e os homens, a não ser o Senhor Jesus Cristo. E digo mais, você que está na idolatria, você que está buscando santo aí, você que está... Jesus não ensinou nada disso aí. Constantino foi que criou essa podridão da idolatria que você vive. De dentro da tua casa, tira isso da tua casa, da tua vida. Porque o Senhor Jesus não ensinou ninguém a clamar santo. Jesus não ensinou ninguém a pedir a santo. Sabe o que ele disse? Meu Pai procura os verdadeiros adoradores. Você é adoradora, você adora, sabe quem é? Jesus. Para isso você foi chamada, adorar a Cristo. Para isso você foi chamada a adorar Jesus, a falar com o Rei dos Reis. Imagem e semelhança. Então eu digo para você, ó, qual é a área? Né? Qual é a área que você deseja propósito? Qual é a área que você deseja oração? Qual é a área que você necessita do propósito? Ah, pastor, eu quero oração, propósito dessa área, na saúde. É na saúde, pastor, que eu preciso, é no emprego, é na vida sentimental. Tem gente que o Senhor tem falado, meu irmão. Deus tem me usado aqui para falar. O Senhor já tem me usado para pessoas aqui que ouvem esse programa de uma forma sobrenatural. De uma forma sobrenatural, o Senhor tem me usado a falar. Mas a pessoa insiste a tentar viver do jeito que acha que é melhor. E a cada passo que tem dado, não anda a lugar nenhum. Aí fica numa roda gigante, que a pessoa não ouve o que Deus fala. O Senhor tem falado, não é assim, é dessa forma, é aqui que vai acontecer, o tempo é mês tal, é ano tal, é data tal, é a partir dali. Caminha dessa forma e a pessoa está dizendo, não, eu vou aqui. Você sabe o que é que acontece muitas vezes isso aí? As tuas vontades, não é porque Deus está atrasando tua bênção, é você que atrasa. Materializa aí agora. Materializa aí agora na tua... Ó, pensa comigo agora. Você vai pensar agora comigo aí. Você que está me ouvindo esse programa, ó. Eu sou seu irmão em Cristo. Pastor Sebastião Nunes, eu tenho mais de 15 anos de jornada espiritual. Ó. Materializa aí agora. No teu coração e na tua mente. Você está dentro, você está numa fila para você receber algo bom. Materializa aí. Aí nessa fila que você está, eu vou ter que falar assim, porque tem gente que não compreende. Não compreende. Aí entra a impaciência. Acaba se tornando uma pessoa impaciente e não pede a Deus paciência. Ó Deus, me dê paciência. Me dê saber. Não fala, impaciência. Aí materializa aí, você está numa fila, e no final dessa fila lá, tem grandes coisas. Tem um dono de tudo, que ali pode dar o que quiser, aquele que merecer, aquele que sim desejar. Vamos lá. Eu vou ter que falar assim, igual a criança. Igual eu estou falando para uma criança. Aí, ó. Aí você está na fila, aí você vê muitas pessoas recebendo, vamos lá, se não entender dessa forma, aí fica difícil, aí você está vendo, ah, eu recebi a cura, eu recebi a minha esposa, o emprego, a saúde, aí você está vendo, aí você está na fila também, materializa aí, só que nessa fila que você está, ali vai ter várias pessoas com várias vozes, várias etnias e várias... Tudo.
Aí você começa a ouvir o que as outras pessoas também estão falando atrás de você. Começa a ouvir vozes diferentes. Começa essas vozes plantar dúvida, ansiedade, é. Aí você fica nessa, será que vai demorar? E essa fila gigante de muitas pessoas. Materializa aí, se não entender, se não compreender o que eu estou dizendo. Aí você começa a se encher de dúvida. Será que é isso que eu quero? Será que Deus, quando eu chegar lá, vai ter mesmo? Hã? É da mesma linhagem de Tomé? Você está da mesma linhagem de Tomé? Tomé disse Tomé. Ah, Maria. Não é Maria que você está pensando aí, mãe de Deus. Deus não tem mãe. Né? Jesus estava pregando ali. Eu vou falar dessa forma. Tem que trazer da forma mais simples possível. Aí chegou ali e disse, ah, Jesus. Tua mãe e teus irmãos estão te chamando ali. Ele disse assim, quem é minha mãe? Quem são os meus irmãos? Presta atenção. Todo aquele que me ouve são meus irmãos e minha mãe. Todo aquele que obedece são meus irmãos e minha... Então, ó, vamos lá. Ali Tomé disse, não, eu só acredito que Jesus ressuscitou se eu tocar na ferida, né? Eu só acredito se eu ver. Aí você está vendo todo dia. Você está ouvindo toda semana. Você está vendo o sobrenatural de Deus todo dia, toda semana, na vida de muitas pessoas dessa fila. Mas mesmo assim, você fica na insistência, na sua dúvida, coisa tua, não de Deus. Deus não muda, é único, é maravilhoso, Pai de toda misericórdia. O Senhor é tão bom, meu irmão. É tão bom que nem Jesus aceitou ser bom aqui na terra. Ele disse, bom é Deus, viu? Aí você está na fila aí, aí você nessa dúvida, aí você dá um passo para o lado, aí outro entra no seu lugar. É? Aí você sai só voltando para o final da fila. Quando você está chegando perto de receber a tua bênção, aí volta de novo. Você está perto de receber, aí volta de novo. Tem gente que está desse jeito. Dessa maneira o Senhor traz. Dessa maneira. Mas para aqueles que estão firmes, presta atenção. Para aqueles que seguraram no arado. Para aqueles que estão segurando no arado assim, ó. Dizendo, é aqui. Eita glória! Dizendo, é aqui que eu quero estar. É aqui que eu quero estar com o Senhor. Esses receberão de Deus a sua vitória. Tende a tua mão aí. O Senhor está dizendo assim, ó. Hoje eu entrego em tuas mãos o que tu deseja. Hoje eu entrego em tuas mãos o que tu tem me pedido. Lembre-se de quem tu eras e o que eu fiz. E esse testemunho servirá até mesmo para a vida daqueles que desacreditam. E verão o Deus que verdadeiramente é na tua vida, viu? É na tua vida, em nome de Jesus, você que deseja propósito, estou dentro do propósito 90 dias, viu? Estou dentro do propósito 90 dias, e eu quero falar para você que está me ouvindo, ó, presta atenção, você que está me ouvindo,
quero falar para você, ó. Deus, dentro desses 90 dias, te mostrará o caminho, viu? Vai te trazer o Senhor mais para perto dele. Dentro desses 90 dias, o Senhor, ó, trará livramento, restauração. Então você que está aí, ó, sofrendo na área sentimental, você que está precisando, está sofrendo aí, está tendo muito sonho, tem muita gente sonhando bastante aí à noite, vai dormir aí. Tem gente que até à tarde. Até à tarde, né? Deixa de ir para a internet, para Google, pesquisar, manda mensagem para cá. Eu estou preparado. Eu estou preparado. Viu? Você que sofre, viu? Ataque espiritual. Aqui, minha irmã, eu vou trazer isso aqui para a senhora que está me ouvindo, para o senhor também. Você que está vivendo um relacionamento perturbado aí, vivendo com alguém autoritário, você que está apanhando em casa do marido, deixa eu falar uma coisa para a senhora. Aí você vai falar para Deus: ah, Deus, por que que eu estou vivendo dessa forma? Por que que eu estou vivendo dessa maneira? O Senhor não muda a situação, minha irmã. Deus não muda quem não quer ser mudado. Eu vou repetir de novo. Deus não vai mudar quem não quer ser mudado. Ele não obriga ninguém a mudar. E a senhora que está vivendo uma vida dessa forma, você não é obrigado. Aqui, ó, uma irmã disse: pastor, eu separei do marido porque o marido era, me batia, fazia isso, fazia aquilo. Eu disse, aí eu separei, o pastor disse que não, que era para me orar, que era para voltar. Eu disse: por que que você não manda ele morar lá? Hã? Por que que você não manda ele? Manda, ele tem irmã? Tem? Manda a irmã dele morar com esse homem. Toma vergonha, esse pastor. Toma lá. Né? Eu falei assim, ó, você tem irmã? Manda ir lá morar lá. Se ele tem irmã, casar com ele. Você acha que Jesus tem prazer em ver relacionamento, a mulher sendo espancada pelo marido? Hã? Tem prazer nisso? Toma vergonha, que pastor é esse? Ninguém é obrigado a viver um relacionamento dessa maneira. Eu vou repetir para aqueles incrédulos, porque eu tenho mais de 15 anos de vida espiritual. Deus muda quem quer ser mudado. Você que está me ouvindo, se você quiser mudar, você muda. Se você quiser mudar, você muda. Se você não quiser mudar, viu? Você não muda. Viu? Se você não quiser mudar, você não muda. Então tem gente que não muda, é porque não quer. Porque o Senhor Jesus disse assim, ó, Apocalipse, vamos lá. Eu eis que estou à porta, batendo a porta. Eis que estou batendo a porta. Ó, ó. Todo dia o Senhor está batendo a porta. Ele diz: se tu ouvir a minha voz e abrir essa porta, eu entrarei e com você eu cearei. Viu? Eu disse para a irmã ali, disse: ah, esse pastor falou para a senhora. Por que que eu estou falando isso aqui? Porque tem uma mulher que está vivendo assim, o marido aprisiona ela. Está ouvindo esse programa, a senhora está sendo aprisionada há muitos anos nesse casamento. O teu marido, até para ouvir um programa como esse, ouve, porque agora você pode ouvir. O teu marido, ele não quer Jesus, ele não quer.
Agora vou falar para a senhora está ouvindo o programa. Isso aqui é para uma mulher que está ouvindo esse programa, que você está vivendo com a vida oprimida. Você está sendo oprimida dentro do teu relacionamento. Igual eu falei ali para aquela irmã que separou do marido. Presta atenção, presta atenção aqui. Eu disse para ela que o pastor lá falava para ela, não, continua, irmã, orando, vai, volta. Aí eu fui e disse para ela assim, ó, pergunta para esse pastor se ele tem alguma irmã dele para apresentar para esse homem, né? Ou se fosse alguém bastante, uma filha dele, por exemplo, é, uma filha dele casada com esse homem, manda ele tomar vergonha. Tem pastor que precisa tomar vergonha na cara, é, pedaço de caco, botando a vida da pessoa para andar de uma maneira dessa forma. Tem uma mulher que tá assim, ó, a sua vida, Deus traz aqui, o Senhor traz a tua vida, tá dessa maneira. A senhora está me ouvindo, está oprimida, teu marido te oprime, você tem muitos anos que está como escrava dentro da sua casa. Agora eu vou falar algo importante para a tua vida, porque você parou para ouvir esse programa aqui. Você parou para ouvir esse programa aqui, ó. Você tem duas opções. Deus traz a ti duas opções. A primeira... Você está disposta a pagar o preço pela vida desse homem? Eu já trouxe testemunho aqui de pessoas que tem, ficou ali 19 anos para aquela vida ali viesse ter um conserto. Ter um conserto. 19 anos. Essa é a primeira pergunta que eu te faço. E qual é a segunda, pastor? A segunda, que Deus não obriga você a viver um relacionamento sendo espancada, oprimida, vivendo da maneira que você está vivendo. Mulher tem que ter a sua independência, tem que ser respeitada, tem que ser amada, tem que ser cuidada, valorizada, tem que ser bastante querida. É dessa maneira. Deus fez a mulher para fazer companhia para o homem, não para viver em opressão, não para viver dessa forma. E dentro da tua casa está de um jeito. Por que que eu estou trazendo isso aqui? Porque Deus me mostrou aqui. A tua casa está desse jeito aqui, ó. Você é uma voz muda dentro da casa. Quem vive só de comida é animal, viu, minha irmã? Então a pergunta para você é essa: qual das duas opções você vai desejar hoje? Se você quer buscar para transformação, mas tem um detalhe. Aumenta o volume aí que eu vou falar para a senhora. Muito importante isso aqui que eu vou falar. Porque tem pessoas que quando Deus entra no negócio, quando se apresenta a Deus algo, está apresentado. E tem pessoas que vêm pelo amor, outras vêm pela dor, entenda. Aí quando começa Deus trabalhar, aprenda isso aqui. Tem gente que quando está, apresenta na mão de Deus, quando começa, ah não, Deus! Ah, não, Deus! Então, tome uma posição. Tome uma posição. Entenda. Apresentou a Deus, está apresentado. Pastor, a oração do justo tem seus efeitos? Muito. Muito. Amém? E durante esses 90 dias, haverá milagre. Já está acontecendo. Já está acontecendo. Então você que está me ouvindo aí, ó,
Manda aí a sua mensagem para cá. Manda aí a sua mensagem para cá. Pastor, eu tive um sonho à noite. A minha vida era assim, né? Sonhei com algo diferente. Vou passar o número, viu? Aproveita aí que dá tempo ainda. Ainda dá tempo. Hã? Ainda dá tempo. Para você participar. Para você mandar sua mensagem. Vamos? 011 9102 70

0: Agora, presta atenção. Se o que eu disse aqui é com a vida da senhora, pegue, não precisa falar nem o teu nome. Pegue aí o seu telefone agora, grave um áudio e diga: pastor, essa mulher oprimida, essa pessoa que está vivendo dessa forma, sou eu. Porque você vai dar um tapa na cara do diabo. Você vai dar um tapa na cara do diabo agora. Viu? 011-9102-70-654. Você que me acompanha pela rede internacional de rádio, mora fora do Brasil, deseja oração, propósito, né? Vamos lá. Mais 5511-9102. Tô passando devagar porque muita gente ontem falou comigo durante o dia inteiro, praticamente recebendo mensagem da rede de rádio e mandava para mim. Uns não conseguiam falar, salvar o número direito, então eu vou passar devagar. Falaram que eu passei o número muito rápido, eu não passo o número rápido, eu passo certinho, é só salvar na agenda aí, ó. Depois ir lá atualizar o WhatsApp. Viu? 011, no Brasil é 011-9102, é só um dígito 9. 9102-70-654. Fora do Brasil é mais 55-11-9102-70-654. Eu estou dentro de um propósito de 90 dias. Ouça aí.
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0: Vamos lá. Amém. 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

0: ouvir, né? A rede ouvir é Rede Continental Live, a sua rádio, tá bom? Dessa forma, também aí na Amazon. Deixa eu ouvir aqui a irmã que mandou aqui um sonho. Vamos lá.
1: A paz do Senhor.
0: Diga, minha irmã.
1: Sou Sebastião. Essa noite eu sonhei. A gente tava na casa de uma pessoa, ela, rapaz, né?
0: Ah.
1: E aí, depois que a gente tava ali, tinha piscina e tal, com as crianças. E chegou um certo momento, a gente foi pra... próximo ali da casa desse rapaz. Tinha tipo um... assim, descia um morro assim. Aí tinha uma cachoeira que tava vazia. Mas do lado tinha um córrego grande, com água assim, tipo um rio, né? Aquela água descendo assim forte, e por volta e de roda assim tinha vários coisas de água assim, eu e minha cunhada.
0: Dois pontos aí.
1: Dela, meu irmão. E chegou uma hora que eu senti um medo tão grande de estar naquele lugar ali, que eu queria voltar. Mas só que eu não conseguia voltar. Não conseguia subir pra voltar. E nisso que tentava voltar, eu me deparava com uma senhora bem gorda assim. Ela estava com a sua filha. E ela, só que ela era. Tava vestida com aquelas roupas de. Roupa de mãe de santo, né? Assim, colorida. A blusa branca. E ali me cumprimentava, nem eu parava assim.
0: Mãe de chiqueiro, viu, minha irmã?
1: Ela. E aí, em um certo tempo, ela até sentou assim pra descansar e depois levantou e foi embora. E eu ficava ali parado, ali olhando.
0: Ó, minha irmã, são três coisas importantes que Deus traz. O Espírito Santo do Senhor revela aqui através desse humilde vaso. O primeiro... quando se fala de festa, quando fala de pessoas, Deus sempre vai te levar para esses lugares, seja ele de pequeno, médio ou grande porte. Porque Deus sempre vai te conduzir a esses ambientes, tá bom? E quando você estiver nesses ambientes, é como sal, luz para a vida dessas pessoas, tá? Entendeu? Então, nunca, onde você pôr os pés, sempre você vai falar da palavra de Deus a esses lugares, tá? Esse é o primeiro ponto. O segundo, quando você fizer compromisso de honrar a obra de Deus, você honre. Porque essa água que você viu jorrando aí, ó, esse grande rio que você viu aí, ó, no meio da caminhada tua, que tu ficava assustada, é porque não honra a obra do Pai. Honre a obra de Deus. Quando fizer compromisso à obra de Deus, você honre. Tá, minha irmã? Sempre honre. E a preocupação que você estava tendo aí é a mesma preocupação que você tem até agora. Que às vezes você fica naquela, mas eu vou fazer isso aqui e o que vai acontecer ali? Primeiro faça a Deus, porque o amanhã pertence a Ele. Aprendeu? Pare com essa dúvida e incerteza com relação à obra de Deus. Como é que você quer ser honrada dando desonra à obra? Tem que aprender. Eu só digo que o servo de Deus só verdadeiramente serve quando ele honra a obra do Pai. Eu não estou falando de emocionados. Igual onde a senhora mora aí, tem muitos ministérios aí, que é tudo na emoção. Estou falando da obra de Deus e o teu chamado, o que ele tem contigo. Esse é o segundo ponto. E o terceiro, essa mulher que você viu, é uma mulher que está te observando para saber se você verdadeiramente está caminhando certamente com Deus. Olhando e observando demônios, observando, procurando brecha. E essa brecha que eu acabei de falar para a senhora aqui, ó, faça aliança com Deus e faça a sua parte perante Ele. Eu te garanto, viu, minha irmã? E quando você fizer a sua parte diante do Senhor... Ele fará dele. Amém? Entendeu? Em nome de Jesus, pastor. Vamos lá, deixa eu ouvir, ler. Envia o programa, amém? Amém? Pastor, queria oração por minha vida sentimental. Moro com meu marido há 18 anos e o comportamento dele é de narcisista. Minha irmã, eu falei aqui no programa, a respeito de uma vida que está vivendo igual é a senhora. É a senhora. Viu? É a senhora, manda o nome completo. Teu e dele. E o que eu disse? E o que o senhor me usou a falar? E o que o Espírito de Deus disse? Hã? A senhora estava ouvindo o programa? Em nome de... Olha aí, ó. Olha aí. Hã? O que eu acabei de dizer? Em nome de Jesus, pastor. Vamos lá, deixa eu ler aqui. Bom dia, paz, profeta. Estou pensando em mudar de emprego. Ah. Mas ao mesmo tempo tenho vontade de ir embora para longe. Ah. Não sei se Deus autoriza ou se ele tem algo melhor relacionado ao trabalho. Peço que o profeta, meu irmão, ei, deixa eu falar uma coisa pro senhor aqui, ó. Deus, ele vai te unir com alguém mais velho que você, mais velha que você, alguém mais velha que você para sua vida, e vai ser como um preencher, porque desde a adolescência, ó, você vai entender isso aqui, ó, o ano que vem, não esse ano é de se aproximar de Deus, mais ainda. Se aproximar de Deus, está preparando algo bom para ti, viu, homem? Não mandou você sair de emprego e nem ir embora para cima sem destino. Isso é pensamento de demônios. Pensamentos malignos sendo lançados sobre você, viu? Sobre você aí. Deus não fez a promessa, então a promessa vai se cumprir. Só que quando chegar a promessa, essa que virá, aí você vai conversar. Porque dois pensamentos, duas mentes pensam melhor do que uma mente. E o vazio a ser preenchido vai ser. E você entenderá até mesmo o teu propósito. Para com Deus e também para com a vida do próximo, da próxima que virá, viu? Tá bom? Em direção a você, porque tem obra. Vai unir por causa da obra. Mas um detalhe importante também, detalhe muito importante aqui também para o senhor, isso aqui vai servir para quem está ouvindo, tem que querer, viu? Tem que querer a vontade de Deus, não só depende de você, vai depender também da outra pessoa, tá bom? Você já ouviu falar em batalha? É? Você já ouviu falar em batalha, homem espiritual? É uma batalha. Tem um vaza ali que me ouve, que me acompanha nos Estados Unidos. Ele diz, pastor, eu tô segurei no arado, só que dessa vez, desde quando eu segurei no arado, eu segurei de verdade. Eu segurei de verdade. Que quando eu boto os pés no lugar, eu vou dizer assim, ó, glória a Deus, é pro diabo já ir saindo. Hã? Eita glória, hein? Já vou dando glória que é pro diabo já ir bater de retirada, viu? Amém. Em nome de Jesus, eu vou passar essa canção, eu volto já já, fica aí, viu? Eu já volto orando. Em nome de Jesus Cristo, tá bom?
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1: De volta na programação, deixa eu ouvir aqui. Em nome de Jesus, vamos lá.
2: Pastor, a paz do Senhor, meu nome é Maria da Penha. Ah. Eu vivo na Assembleia de Deus, moro aqui em Jardim Metrópolis.
1: Amém.
2: Pastor, eu tive um sonho, que eu sonhava que eu estava, peguei um ônibus, eu ia em certo lugar, e peguei o ônibus, e assim, a minha sobrinha estava dirigindo esse ônibus, só que dentro do ônibus estava meu pai, só que meu pai já é falecido, muitos anos, e aí eu falei com ele, né, dei a benção a ele, assim, falei, ele, né, meio frio, assim, respondeu, e continuou ali de cabeça baixa.
1: Ô, minha irmã, isso aqui, ó, é porque a obra que Deus tem com você é com você. Aqui o Senhor me leva dentro da igreja, você fazendo do jeito que está lá, está sendo conduzido por um vaso. Só que a maior obra a ser feita é dentro da tua própria casa, família. E não é outra pessoa que vai fazer, é você. Deus levantou a senhora, viu? Ó, tem gente, viu, que não é para olhar para nós e se converter. Quem converte não é a verte. Quem converte não é o andar, não é o vestir. É a palavra de Deus é que liberta. Não adianta nós, aqui, apenas andar vestido como crente, ouvir rádio de crente, andar com a Bíblia e ir para a igreja, e as pessoas olhar para nós, e você, minha irmã, entender que as pessoas têm que se converter por esse fato, por essa ação. Deus está dizendo assim, o ônibus a ser conduzido é você, que tem que conduzir a obra que eu tenho contigo, para com os demais, é por você, não será outra pessoa. Ou você quer que eles pereçam, que eles ficam frio como o defunto que foi morto, que já se foi, não está entre nós. Quando fala de defunto que está frio, é a fé, é a obra que não está sendo feita na própria família. E Deus está dizendo assim, ó, eu levantei você, porque a maior obra começa por aí, viu, minha filhinha? A maior obra começa por aí, tá bom? Entendeu, minha irmã? Se a senhora quiser o programa, eu enviarei, viu?
3: Tô mandando esse áudio pra te pedir oração. Tô com dor de cabeça.
1: Ah.
3: muito forte, de um mal-estar, coisa ruim, queria oração.
1: Ah.
3: E pela minha vida sentimental e financeira, estou passando pela dificuldade que só Deus na causa.
1: Ô, minha irmã, são duas coisas importantes. Você vai aprender hoje também aqui. Mas já chegou no final do. Mas já? Ah. Mas vou trazer isso aqui. Deixa eu ver aqui. Quantos minutos eu tenho aqui? 1 minuto e meio. Eu vou trazer. Em nome de Jesus. Ó, pra senhora. A primeira coisa. Essa retaliação, porque a senhora está apresentando pessoas que não era para ser apresentada agora por você, viu? E essa vida financeira dessa forma, que a senhora também tem um coração muito bom, mas o coração do homem é enganoso. Aí você ajuda quem não merecia ser ajudado. Coloca a mão onde Deus não falou para colocar. Porque uma coisa é o que nós sentimos. Outra coisa é o que Deus está fazendo na vida das pessoas. Entendeu, filhinha? Entendeu? Vamos orar a Deus. Chegou no final do programa. Em nome de Jesus.
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1: Senhor meu Deus, soberano e eterno Pai glorioso, Pai querido, mais uma vez, diante de Ti, da Tua presença, meu Pai amado, eu venho, meu Pai, nesta oração, pedir, meu Pai, por Tua filha, por Teu filho que acompanha esse programa, no nome de Jesus, para que o Senhor, meu Pai, venha abençoar a vida deles. Para que o Senhor, meu Pai, venha arrancar todo o mal. Tira, meu Pai, essa inveja do meio da tua filha. Essa palavra lançada. Que esse homem lançou essa palavra. Que o Senhor lança por terra toda palavra de maldição. No nome de Jesus, meu Pai, eu apresento a ti, meu Pai, em tuas mãos. Faça o teu sobrenatural nessa vida. Abra as comportas, meu Pai, do céu em direção ao teu filho e à tua filha. No nome de Jesus, a este homem que pede a porta de emprego. Essa mulher que está pedindo, meu Pai, a solução a esse problema. Porque aquilo, meu Pai, que o homem não consegue fazer, o Senhor faz. No nome de Jesus, visita, meu Pai, da cabeça à planta dos pés. Arranca, meu Pai, todo o mal. Visita a saúde, meu Pai, do teu povo. Visita, meu Pai, a saúde, meu Pai, do teu povo. É o que eu peço em nome de Jesus Cristo. Aqui eu apresento esse copo com água em tuas mãos. Coloca a gota, meu Pai, do teu sangue, esta água. Que na hora, meu Pai, que foi ingerido. Se tiver obra maligna que venha a ser arrancada, toda enfermidade venha a ser sarada no nome de Jesus. Porque é para o Senhor, meu Pai, no nome de Jesus, toda exaltação e glória. É para o Senhor Jesus Cristo, toda exaltação, meu Pai, glória. É o que eu peço a Ti. No nome glorioso do nosso Rei dos Reis, Senhor dos Senhores e Salvador Jesus Cristo. Abençoe esse ouvinte que acompanha esse programa. Abençoe o dia. Aquele que acompanha a madrugada, à noite. Que o Senhor venha abençoar essa vida. Porque o amanhecer na tua presença é o sinal, meu Pai, de grandes vitórias. É o sinal de grandes milagres. É o que eu peço a ti, no nome de Jesus Cristo. Toma dessa água aí, mulher. Toma aí. Em nome de Jesus, que a paz e a graça e a misericórdia do Senhor esteja na tua vida, na tua casa e família, para todo sempre. Amém?

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1: O desafio continua. Primeira já tocou. Vamos ouvir agora a segunda e você decide entre as duas.

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1: As duas primeiras já passaram. A terceira vem agora e pode ser a sua favorita.

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4: Chegou a hora da verdade. A mais votada pelo público foi essa. Toque inteira agora.

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Nossos olhos e as nossas mãos, o nosso coração ao Senhor, e nós dizemos Maranata. Nós precisamos entender que a mensagem do fim aponta para um caráter do fim. O Senhor não apenas deseja levantar um clamor, mas um tipo de pessoa, Maranata. Um tipo de noiva, um tipo de gente que é o tipo de gente do fim. Pedro diz que o que nós então devemos fazer, aqueles que desejam, nós precisamos nos tornar o tipo de pessoas que espera, mas também que apressa o retorno de Jesus. Porque ele não é, o Senhor Jesus, ele não é um homem que deseja uma menina, mas ele deseja uma noiva madura, que se levante nesses dias aqueles que não têm medo dos olhos

0: Maranata, Jesus, nós te amamos. Como igreja, nós te dizemos que nós te amamos. Amém. Vem, vem.
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0: Bom dia, povo do rádio. Gilberto Leite da Costa, aqui nesta emissora de rádio abençoada. Bom dia, ouvinte.
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Bom dia, né? Bom dia. Você que tá com o rádio ligado, sintonizado, né? Bora tomar café espiritual e celestial, que é a palavra do nosso Pai Criador. Comunicando aqui com você, o seu irmão em Cristo, Gilberto Leite da Costa. Olha, vamos, amigo ouvinte do rádio, se alimentar da palavra do nosso Pai Criador, né? O Salmo é 56, belíssimo Salmo. Tem misericórdia de mim, ô glória. Ó Deus, porque o homem procura devorar-me e me oprimir, pelejando todo dia. Mas o nosso Pai Criador está cuidando de você, de mim, desse devorar-me, né? Esses homens que procuram devorar você e eu, viu? Então, o Papai do Céu está cuidando de mim, de você, dessas pessoas que estão pelejando aqui, oprimindo todo dia. Aí o Pai Criador está cuidando de você e de mim. Você crê? Receba em nome de Jesus. Amigo do rádio, ouvinte da fé, tem um anjo do Senhor aí servindo um copo d'água, que é a palavra, para o mundo espiritual, entendeu? E cuidando da alma e cuidando do espírito. O anjo do Senhor acampa ao nosso lado, se vir naquele pão e aquela água, né? Os que me andam espiando procura devorar-me todo dia. Mas não tenha medo. Saia todo medo. Olha, o Salmo diz assim: os que me andam espiando procura devorar-me todo dia, mas tira a visão de sair, coloca a visão no seu Pai, general do exército, Deus vivo de Israel, que está cuidando de você, de mim, de nós, pois são muitos os que pelejam contra mim. Ó Altíssimo, o nosso Pai, ele está operando na nossa alma, repreendendo todo medo, tirando essa visão aí, colocando a visão, sabe em quem? Meu irmão, minha irmã. Num Deus vivo de Israel. Num dia em que eu temer, hei de confiar em ti. Então, se você está com medo, eu estou com medo, Papai do Céu está trabalhando de uma forma especial para tirar esse medo. Em Deus eu louvarei a sua palavra. Em Deus pus a minha confiança e não temerei. Eu e você, nós não vamos ter medo da ameaça do adversário, do inimigo. Quem me pode fazer a carne? Papai do Céu está operando nesse corpo físico, nesta manhã, todos os dias. Tossem as minhas palavras. Vamos aqui. Todos os dias tossem as minhas palavras. Todos os seus pensamentos são contra mim para o mal. Olha aqui. Todos os seus pensamentos são contra mim para o mal. Mas em nome de Jesus, amarrar esse pensamento aí do mal, neutralizar esse pensamento do mal, né? E queimar todo o pensamento mal que vem à sua mente,
a minha mente. Amém? Livrar de todos os maus. Ajunta-se, esconde-se, espia os meus passos, como guardando a minha morte. Mas o Senhor livra de todo mal, de todo mal, das armas do inimigo, do adversário. Porque a vitória é nossa pelo sangue do Cordeiro de Deus. Porventura, escaparão ele por meio da sua iniquidade? Ó Deus, derriba os povos na tua ira. Glória a Deus. Tu contaste as minhas vagueações, põe as minhas lágrimas no teu odre. Não estão elas no teu livro? Eita glória! Quando eu a ti clamar, então retrocederão os meus inimigos. Quando eu e você busca o nosso Pai Criador, esses inimigos... Bem, esses inimigos são anjos caídos, não são pessoas, viu? É os anjos caídos, né? Isto sei eu, porque Deus está comigo. Em Deus louvarei a sua palavra. No Senhor louvarei a sua palavra. Em Deus tenho posto a minha confiança. Não temerei o que me possa fazer o homem. Oh, glória! Eu e você, nós vamos para lutas, né? As provas. E nós vamos vencer. Nós vamos entrar na guerra, na batalha. Vamos retornar à nossa casa com a paz. Porque quem guarda eu e você é o Deus Criador. Os teus votos estão sobre mim. Ó Deus, eu te renderei ação de graça, pois tu livraste a minha alma da morte. Como também os meus pés de tropeçarem, para que eu ande diante de Deus na luz dos viventes. Eita glória, quem cuida da sua alma, meu querido, minha querida, é Papai do Céu, viu? É Papai do Céu. Vamos escutar um louvor aqui e eu volto já. Gilberto Leite da Costa, eu e você e o Espírito Santo, amém? Tá.

Ele é o nosso pastor, viu? É. Ele é o nosso salvador, viu? Jesus Cristo, o verbo que se fez carne, viu? Amém? Glória a Deus. Gilberto Leite da Costa, na comunicação do rádio, né? Paulo aqui, o pregador Paulo, deixa eu ver aqui. No entanto, tinha consciência de levar, né?

porque não me envergonho do Evangelho de Cristo, pois é o poder de Deus para a salvação de todo aquele que crê. É. Aqui nós vamos ver a fé, né? O apóstolo Paulo cumprindo a sua missão, como produziu resultados, né? Aí Paulo vai pregar em Tessalônica. Paulo, conforme o seu hábito, né, iniciou as pregações lá nas sinagogas. É, e foram convertidos alguns membros, né, do gentil piedosos, os ouvintes lá da sinagoga. Então começou o quê? As desavenças, né, sobre os líderes aqui dos judeus, movido de quê? De inveja, né, atiçaram, né, o povo contra Paulo, porque escolheram esse

os seus líderes gritam, né? E não achando Paulo, levaram, hospedaram alguns dos cristãos diante do magistrado. Acusações vieram sobre eles, né? Estes que têm alvoroçado aqui o mundo chegaram também até aqui, né? Havia uma particular de verdade nas acusações, né? E o mundo anda transformando mesmo. E o Evangelho procura levar o mundo de volta à posição correta diante do Pai Criador, né?

meus empregados são o quê? Espirituais, né? E pacíficos. Não são carnais. Não é violento. E o inimigo do evangelho, né? Foi diferente.

alguns homens, vejam bem, viu? Perverso entre os pessoas bem violentas, ajudando o povo a alvoroçar uma cidade. Viu? Os homens vadios nunca seriam consultados, né? Em questões legais, sociais, políticas. A inveja, porém, lançaram mão dos instrumentos mais dignos para atacar a virtude que salva, que liberta, né? O homem pecador. Eita glória! Né? Ai, o inimigo se levanta, viu, meu irmão, minha irmã? Eita glória!

bom dia, você do rádio, né? Você que tá com o rádio ligado, sintonizado. Eu tô aqui no livro de Atos, capítulo 17. Os irmãos aqui enviaram de noite Paulo e Sila a Bereia. E eles chegando lá foram até a sinagoga dos judeus, lá em Bereia, né? Tessalônica, né? Poderíamos imaginar que a experiência aqui, Tessalônica, faria Paulo evitar a sinagoga, lá pelo que ele passou. Mas Paulo, porém, tinha um zelo, viu? É espiritual, veemência ou receio humano, né? E fazia mais do que vencedor na obra evangélica. A fidelidade aqui dele aqui não deixou de produzir frutos, porque estes foram mais nobres do que os que estavam em Tessalônica. E as mentes não eram tão mirradas pelos preconceitos. E os corações tinham menos maldade, né? A nobreza do caráter do judeu de Bereia foram reveladas em dois aspectos. De bom grado receberam a palavra. O judeu de Bereia estava disposto a ouvir e ouvir que faz o bom pregador, né? Quando a congregação presta atenção na mensagem, o pregador se sente, né? Constrangido a pregar, né? A expectativa ajuda a produzir inspiração. O judeu aqui de Bereia fizeram Paulo entregar toda a mensagem que nele havia, certo? Assim ajudaram a pregar, pregador, ouvintes, ajudaram mutuamente os ouvintes, queriam ouvir tudo, até a última sílaba. E esta atitude aqui que Paulo considerava nobre, viu? A lealdade, a verdade, a libertação dos preconceitos. A excelência mental e a nobreza espiritual. A paciência, examinando cada dia as escrituras. E estas coisas era assim, a essência da mensagem de Paulo aos judeus foi que Jesus tinha, né, inaugurado um novo concerto, que ele cumprira espiritualmente todas as promessas lá do Antigo Testamento. Os bereanos não rejeitaram a mensagem por ser nova. Eles pesquisaram o Antigo Testamento para ver se a nova luz sobre a religião era fiel à palavra. E se Deus já tinha anunciado tais acontecimentos pelos seus profetas e receberiam qualquer verdade que viesse da parte do Pai Criador, comprovada na Escritura. As Escrituras nunca poderão mudar, porque representa a verdade eterna da parte do Pai Criador. Há, porém, nas alturas da verdade divina, que nunca foram atingidas, e é profundidades nunca sondadas. A consequência natural
desta investigação das Escrituras com o coração bem aberto para ver a verdade, foi que creram muito deles, né? Paulo, ele não desistiu de pregar, né? Mesmo o que aconteceu lá em Tessalônica, mas ele foi pregar lá em Bereia, né? Ensinar aos irmãos, glória a Deus, louvado seja o nome do Senhor, glória a Deus. Vou trazer um louvor aqui, aí nós volta já, em nome de Jesus.

Jesus, né? O Filho do Criador. O Filho do Criador, que ele veio salvar, libertar a alma. A alma, né? Das trevas, das escuridões. O Verbo se fez carne. Tá na palavra, né? O Criador mandou o seu Filho unigênito para que todo aquele que nele crê não pereça, mas tenha vida eterna. Aleluia! Eu vi uma reportagem em um país, em uma nação, onde as pessoas estão usando um produto e que as pessoas ficam daquele jeito. Aí o que é que eu vejo? O que é que eu vejo? Eu estava vendo essa reportagem e prestando atenção às imagens que eu estava vendo e escutando o repórter falando. Uma droga. Veja bem. E as pessoas ficavam feito zumbi. Viu? Agora, o que é que eu vejo aí? O que é que eu vejo? O que é que eu vejo? Demônio. Eu vejo demônio. Não tem outra explicação. O ser humano sendo judiado pelos demônios, pelos anjos caídos. Viu? Usa um produto. Aquele produto vai acabar com a pessoa, certo? A pessoa não tem a força para dizer o não àquele produto, a qualquer produto que faz mal a esse corpo aqui, que é um templo. Aí Satanás, ele veio matar, roubar, destruir. Ele não quer que a pessoa viva. O mal não quer que a pessoa viva para encontrar a verdade. O mal não quer isso, o mal. Quando eu digo mal, é os anjos caídos que se rebeliou contra o nosso Pai Criador. Você veio para a terra para ser filho do Criador. Para quando você descer à sepultura, o nosso Pai Criador pega o seu espírito e leva para ele. Através de quê? Da verdade. Quem é a verdade? É o Filho do Criador, que é a porta da fé, da graça, da misericórdia. Que você nasce de novo. Não vai ser o padre, não vai ser o pastor, não vai ser eu, né? E quem é? É a palavra, meu irmão. É a palavra. Porque o seu corpo, a matéria, está em guerra. A alma está em guerra. O espírito está em guerra. Aí cadê o espírito? Cadê o espírito? Está bebendo água? Está comendo? O que é que o mal vai fazer? O mal são demônios. Seres humanos são seres humanos. Tem aquele que nasceu de novo, aqueles que não nasceram de novo, estão na carne. Estão na carne.
Uns estão na religião. O Criador não é religião, o Criador. O Criador não é religião. Papai Criador, você vai adorar Ele em espírito ou em verdade. Aonde você estiver, você vai saber que é templo e morada do Espírito Santo. Certo? Vamos lá. José, filho de Jacó, estava numa casa de faraó. O mal atacou José. Através de quê? Do convite de fazer sexo. Mas José não quis. Por quê? Porque José sabia que era templo e morada do Espírito Santo. Ele não queria coisa da carne. Ele queria do Criador. Viu? Amém. Vamos trazer um louvor aqui. Eita glória!

Eita glória, o Espírito Santo, ele está aqui, o Espírito Santo. Você está aí ouvindo essa programação abençoado, certo? O Espírito Santo está operando, certo? A palavra do Deus Criador, ele diz assim: conhecereis a verdade e a verdade vos libertará, certo? Eu falo assim: Satanás, os anjos caídos, certo? Aí você pode dizer: esse irmão fala muito isso. Mas é porque nós estamos nessa guerra. Nós estamos nessa guerra. Quem não nasceu de novo, ele está preso. Ele está judiado, ele está maltratado. O Espírito Santo está mandando eu falar isso. É um evangelho bem simples, a forma de eu pregar o evangelho. Tem gente que fica já com raiva, porque eu falo os demônios. Por quê? Quantas pessoas não tem? Quantas pessoas quer sair dessa situação e não sai? Quer sair e não sai, não tem força de sair. É preso. É preso. Ele anda, ele passeia, ela anda, ela passeia, mas é preso, é preso. Tem outros que nascem de novo e há uma guerra tremenda. Tremenda a guerra, que o inimigo volta para casa espiritual e traz sete com ele. Mas o Senhor é quem liberta. Papai do céu é quem liberta você. Papai do céu é quem liberta você, meu querido, minha querida. A minha visão é naquele que não nasceu de novo. Nicodemos, ele era religioso, mas ele queria mais. Ele se encontrou com quem? Com a verdade, com a palavra. Tem pessoas que fica feridos com pessoas, mas não desista dos caminhos do Senhor, porque pode aparecer uma pessoa e ferir eu, decepcionar eu, decepcionar você, ferir você. Mas Cristo, ele que é o seu pastor, ele nunca fez isso com você e comigo. Viu? Ele veio trazer a liberdade, tirar eu e você do cativeiro, para ver as mansões celestiais. Glória a Deus. Eu e você, nós não somos daqui do planeta Terra. Quantas pessoas tem presa, prisionada? Qual é o evento? Qual é o evento
que leva ou está levando milhões e milhões de pessoas a ficar vendo aquilo, adorar, buscar os ídolos. Hein? O que é? O que é que faz eu ficar preso a ídolos? A eu olhar para o ídolo, a eu amar o ídolo, a eu adorar o ídolo, a eu ficar horas e horas falando o nome dos ídolos. Chorar, ficar apaixonado pelos ídolos. Quem é os ídolos que faz me prender? Agora Cristo, cadê Cristo? Cadê o meu pastor? Quem é o meu pastor? Quem é o meu salvador? Quem é a minha porta? Cadê o caminho? Cadê o pão? Cadê a água? Cadê a palavra? Será que eu estou amando a palavra? Será que um título me feriu? Será que eu fiquei decepcionado por causa de um título? O meu pastor quer passar o seu pastor, meu irmão, minha irmã. É ele quem cura, é ele quem liberta, é ele quem transforma. Quando a gente morrer, a verdade tem que ser dita. E a gente vai morrer. Eu não quero morrer. Você também não quer morrer. A gente tem uma esperança de viver. Mas esse corpo, essa matéria, um dia vai parar. Vai parar. E eu estava observando uma família. Eu estava observando uma família. O pai, a mãe. Eu olhando e conversando com Deus. A pessoa faleceu. A pessoa morreu. Eu olhando. A alma. Eu vou observar a alma dessa família aqui. Estava tudo vivendo. Tudo vivendo. Não tinha ninguém em desespero. Porque tem que continuar com a vida. Agora, a pessoa que foi, para onde foi? Teve a oportunidade aqui na terra. Procurou o quê? Não cabe eu julgar. Não cabe eu julgar. A minha missão é pregar a palavra. Ouvinte do rádio. Teve uma pessoa que perguntou a mim. Que a família dele tinha uma pessoa faleceu, morreu, o tio dele, e ele estava com medo. Eu senti que ele estava com medo. E perguntando a mim: você conhece a palavra? Me seja sincero. Fazer uma pergunta a você. O meu tio faleceu, para onde foi que ele foi? Eu disse a ele o seguinte: rapaz, não cabe eu julgar. Você quer que eu julgue? Eu não conheço essa pessoa. E você quer que eu diga para onde ele foi? Rapaz, tem que pensar positivo. Pensamento bom.
Eu não conheço essa pessoa, eu não sei quem é essa pessoa. Cabe eu pregar a palavra. Porque a palavra é quem salva. É o pastor Jesus, não sou eu. Aí a pessoa morre, você vem fazer uma pergunta dessa, eu sei o que é que você quer que eu responda. Mas eu não posso responder. Porque todos vai ser julgado, todos. Todos vai ser julgado. Agora saiu daqui da terra. O espírito nasceu, a alma abraçou o espírito abraçou o pastor, o Messias, o Verbo que se fez carne, abraçou, para chegar lá no Criador. Aí ele estava com medo. Ele estava com medo dessa pessoa. Ele está com medo. Mas ele é preso. Ele quer, mas ele é preso. É uma pessoa boa? É, mas é preso. Em quê? A prática da carne. É, lá em Romanos capítulo 8, a carne, as práticas da carne, não agrada o nosso Pai Criador. Mas tem a cidade santa do nosso Pai Criador. Agora vai o Espírito. Mas a carne não vai. Eu e você, nós estamos acostumados com a carne aqui. Acha que só tem a matéria. Mas nós temos o Espírito. Aí os anjos caídos, que é o adversário, que vem matar, roubar, destruir, como tem um produto aí que as pessoas tomam, ingerem e fica do jeito que fica, o ser humano, ele fica daquele jeito por quê? Porque os anjos caídos prendeu essa alma tá presa. Presa em quê? Lá vai. Bem simples a pregação do Evangelho que o Espírito Santo me usa. A carne está viva, mas o espírito está morto, porque recebeu a herança de Adão. Vamos lá. A alma está servindo a carne. Né? Aí vem o prazer mudando as coisas do mundo da matéria. Aí vem Satanás e os anjos caídos, espíritos malignos que joga pessoa contra pessoa. Viu? A pessoa que fabrica esse produto aí. Quem são essas pessoas? É do bem? Não é do bem. Não é do bem. Não é do bem. É para acabar com aquela pessoa. É para acabar com a vida da pessoa, porque não quer que a pessoa conheça a verdade. O pecado, as trevas, os demônios. Seres humanos são seres humanos. Demônio, anjo caído, judeia com seres humanos, escraviza os seres humanos. Amado, como é que você vê um demônio?
Rapaz. Rapaz. Peraí, deixa eu ver. Tinha um irmão falando sobre o demônio que estava sobre um boneco. E eu estava escutando, fiquei escutando. A outra pessoa disse: eu não acredito. E eu estava ali. Eu estava ali escutando. O irmão estava falando sobre um boneco. Agora, quem fez esse boneco? Consagrou esse boneco a quem? A quem? Esse boneco vai para onde? Qual é o alvo desses bonecos? Para atingir a quem? Aonde e a quem? Bombardear, judiar, maltratar as crianças. E eu estava escutando a história lá do amado irmão contando. A pessoa disse: eu não acredito. Aí eu comigo, disse: ah, a minha mãe, eu não falei. Eu estou falando aqui agora. A minha mãe foi vítima de um ataque do mal que entrou na casa dela através de um quadro. Papai do céu não deixou eu revelar isso. Por quê? Porque minha mãe não ia acreditar. Não ia. Mas toda a vida, quando eu ia na casa da minha mãe, eu ficava olhando assim para o quadro e dizia: Jesus, esse quadro não é normal. Tem algo errado nesse negócio aqui. Mas um dia chegou um casal de irmão. Nunca andaram na casa da minha mãe. Mas quando chegaram, foram logo dizendo: olha, esse quadro aqui tem um capeta, tem um demônio aqui. Aí a minha mãe começou a chorar. A minha mãe. Aí eu disse: ai, é por isso que eu não. É por isso que eu olhava para esse quadro e ficava meio. Tinha coisa errada nesse quadro. Aí a minha mamãe chorou e falou: toda noite, quando ia dormir, sentia algo furando ela. Aí ela chamava o meu filho, o neto dela, para orar. Batizado com o Espírito Santo, ele, para ajudar ela a aliviar. Meu amigo, acorda. Nós estamos em batalha, nós estamos em guerra. Eu quero ajudar. Eu quero ajudar, mas eu sou limitado. Eu sou uma pessoa, eu sou um ser humano. Eu gostaria muito de ajudar a pessoa, mas o que eu posso fazer é falar a palavra aqui no rádio, crendo que o Espírito Santo está libertando você. Libertando você. A minha visão é em você que nunca nasceu de novo. Não é o prédio, não é o padre, não é o pastor que vai curar, que vai libertar. Quem é, irmão?
É o poder de Deus na vida daquele vaso, daquele irmão. Viu? É Deus. Tem homem de Deus? Tem. Tem mulher de Deus? Tem. E tem aqueles que infelizmente vai ter. Mas não fique decepcionado. Eu vejo pessoas feridas. Eu já vejo pessoas feridas, ferida, ferida mesmo. Ferida pelo homem, mas não pelo Cordeiro de Deus. Não pelo Cordeiro de Deus. Esse Cordeiro de Deus é quem ajuda eu e você. É essa visão que eu e você é para colocar. Vou dar um exemplo aqui que eu acho muito bonito. É um irmão. Eu passo, aí lá vem um ser humano. Olha, eu vou falar aqui. Arrumadinho, vai ouvir a palavra. Eu fico olhando para o irmão. Eu disse, aí eu digo assim, Jesus. Aí o que é que eu vejo? O que é que eu vejo? Eu vejo luz. Eu vejo Deus levando aquele ser humano para uma reunião para ouvir a palavra. É o que eu vejo. Eu vejo a luz, eu vejo os anjos. Ele buscando o Pai dele aqui na terra. Que sabedoria é essa? Que sabedoria? Ele não se prende às coisas do mundo. Aí eu fico olhando. Aí um dia eu vou dizer a ele. Eu vou falar isso a ele. Eu digo, Papai do céu, que coisa bonita que eu estou vendo. É aquele homem. É aquele moço. Ele está indo buscar mais os irmãos, a oração, a palavra, louvar, orar. Viu? Buscando a palavra. Buscando o pastor Jesus Cristo. Que maravilha, que riqueza. Agora o mundo. O mundo já é do maligno, né? Eu vou trazer um louvor aqui. Eita, glória a Deus. Vamos ver o louvor aqui. Em nome de Jesus. Só Jesus para libertar eu e você e nós.

Glória a Deus, glória a Jesus, né? Comunicando aqui o seu irmão em Cristo, Gilberto Leite da Costa. Eu vou colocar aqui um louvor aqui, aí eu volto já já.

Glória a Deus, glória a Jesus. Eu vou falar o que Jesus está mandando eu dizer. Amém? Tem um homem casado que tem sua esposa, certo? Certo. Aí tem uma mulher, certo? Arrodeando ele. E ele acha bom, né? Uma mulher bonita, né? Agora é o seguinte: você não tem a sua esposa? Ela não é bonita, ela não é bonita. Aí tem outras. Arrodeando você, arrodeando, arrodeando. Aí você quer ir à prática do sexo, enganando a sua esposa. E acha que a sua esposa não vai saber, não sabe, não vai descobrir. Você quer mostrar às outras pessoas que você tá, né? Garanhão, famoso, bonitão. Mas quem tá por trás disso aí? Quem é? Quem é que tá por trás disso aí? Quem é? Porque você não vigia. Sai de problema, rapaz. Você não tem seu lar? Você não tem sua esposa? A sua esposa não é bonita? Aí apareceu uma. Peraí, deixa eu ver o nome. Chega, cadê o nome? Vai vir não. Dalila. Se cuidado com as Dalila, viu? Viu? Sem cuidado. Você tá ouvindo rádio? Escutando rádio? Isso aqui é pra mim. Isso aqui é pra você. Isso aqui é pra eu vigiar. Porque Satanás, espírito maligno, espírito das trevas, viu? Ele quer acabar com a vida, a sua vida, a minha vida, a da sua esposa, trazendo conflitos, briga, contenda, viu? Mas aí você quer mostrar aos outros, né? Que é capaz, que é bonito, que é garanhão, que é homem macho. Aí quando a fé tá lá no buraco, lá na sarjeta, chorando, sem ninguém, ou senão com arruma de filho. E pagando pensão alta. Aí o que é isso aí? O que é? O que é isso aí? Aí a mulher que tá entrando nesse caminho aí. Por que é que essa mulher não vai procurar uma pessoa que é livre? Que é solteiro?

Por quê? Porque é o mal judiando com a vida dessa pessoa, o mal. Os demônios. A ação diabólica. Levando essa pessoa a destruir casamento, a destruir relacionamento. Sabe o que é que tem aí nessa pessoa aí? Sabe o que é? Cobra, serpente, envenenou a alma dela. Envenenou a alma dessa pessoa. O veneno da serpente para destruir ela, o casal, a família, por trás dos seres humanos, tá os espíritos malignos das trevas. Viu? Só isso. Agora não quer ver? Não quer ver? Não é normal, eu estou fazendo uma disputa. Eu quero mostrar que eu sou mulher capaz. Capaz de acabar com o casamento, a paz das outras pessoas. E ele, que está entrando nesse caminho aí, tem uma cobra, já enrolou ele aí, já. Já enrolou aí o veneno da cobra. Demônio. Capeta, demônio. Demônio, capeta. Viu? Tá cego. Por quê? Se ele não tivesse cego, ele ia fugir dessa pessoa. Fugir dessa pessoa. Mas o diabo, Satanás, os demônios, e quer acabar com o casamento, quer acabar com a família, viu? Viu? A verdade tem que ser dita. O pecado separa eu e você do Criador. A desobediência, o pecado, as trevas. Mas quando você está na luz, quando você anda na luz, quando você busca o pastor, o Cordeiro de Deus, você está na luz. Você está com o espírito vivo. Você não quer essa prática da carne, você não quer a prática do mundo, você é liberto. Tanta esposa bonita. O marido tem uma esposa bonita, linda, mas quer uma lá de fora. E elas vêm, viu? E elas vêm. O ser humano que está plantando a prática do mal é porque tá escravo pelo mal, tá preso, tá presa. Vai se envolver, vai querer destruir um lar, uma família. É a mesma coisa de um homem. Quer porque quer tomar a mulher outro homem. E a mulher não vigia, não é? O seu lar, sua família, são as cobras, são os demônios que não quer ver a família. E às vezes chegam até matar. Porque levou chifre. A verdade tem que ser dita, irmão.
A verdade tem que ser dita. Se num caso você chegou ao ponto de levar chifre, ser traído, traída, não mata ninguém. Não mata ninguém. Perdoa, perdoa, perdoa. A verdade tem que ser dita, irmão. A gente estamos aqui na terra, infelizmente, pode passar uma coisa que a gente não quer passar, porque dói na alma. Dói na alma. Não, eu sou crente. Eu não vou passar por isso. Pode sim passar por isso. Pode passar. Mas não fere ninguém, não, amada, amada. Libera perdão. Cura a sua ferida, a sua alma. Deus tem algo melhor para você. Aí eu sou crente, sim, da igreja tal, aí é só coisa boa. Rapaz, né? Não, não é só coisa boa, não. Tem cruz, vai ter que carregar cruz, vai ter decepção, vai ter decepção. Você vai chegar e vai dizer: Jesus, por que que está acontecendo isso comigo? É porque ele quer capacitar você, quer ensinar você, quer dar força a você, e você vai receber a vitória. Aí você vai receber a vitória. Enquanto eu e você não chegar na casa do Pai, nós pode passar qualquer coisa. Mas eu e você não é para deixar o nosso pastor, o Cordeiro de Deus. Viu? O Cordeiro de Deus. Aí o Espírito Santo mandou falar isso para queimar o demônio. O capeta. O mal da vida da pessoa. Da vida da pessoa que está passando por isso. Meu irmão, minha irmã, clama a Deus, procure Deus. Vá ler a palavra. Vá ouvir a palavra. O remédio, a cura é a palavra. Viu? Se a cruz falasse, vamos ouvir aqui. Se a cruz falasse, né?

0: Da Glória, comunicando com você, Gilberto Leite da Costa. E eu volto já já, viu? Bora fazer aqui um intervalo. Eita, Glória. Glória a Deus. Glória.
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Glória, glória a Papai do Céu, glória, glória, glória, glória. Eita, glória, eu vou falar o que o Espírito Santo está me dirigindo a falar, né? Porque a minha visão é no meu irmão, na minha irmã, que não nasceu de novo. E tá ouvindo o rádio. Tá ouvindo a programação. Não tô aqui para julgar ninguém. Mas eu tenho que fazer o que o Espírito Santo manda fazer. Manda dizer. Viu? Não tenho nada a ver com vida de ninguém. Não tenho nada a ver com vida de ninguém. Mas Jesus Cristo, ele veio libertar. Ele veio libertar. E tem pessoas que ele conhece, viu? Ele conhece. E a pessoa é prisionada. E ele manda dizer, falar, para acordar você. Para acordar você. Por exemplo, você gosta de fumar um cigarro. Aí você pega o cigarro, acende o cigarro e fuma o cigarro. Aí você fica dizendo, eu quero largar isso aqui. E eu não consigo largar isso aqui. Aí você vê a carteira de cigarro, você vê o cigarro, mas ali tem uma cobra. Uma cobra. Tem uma serpente. Exatamente. É interessante. Viu? Que eles colocam a foto, atrás da carteira de cigarro, para a pessoa ver, para fazer medo da pessoa, para a pessoa deixar de fumar. Mas a pessoa não deixa de fumar o cigarro. Por quê? Porque o demônio, o anjo caído, tá metendo a chibata. Metendo a peia. Vai, fuma. Aí você vai dizer, não, eu não tô vendo a cobra, eu não tô vendo o demônio, eu não tô vendo ninguém bater em mim. Mas é a sua alma, a energia das trevas. As trevas, a energia das trevas, a alma, aí domina lá o desejo, a vontade, preso, prisionado. Aí você, eu vou fumar esse cigarro aqui porque eu estou estressado. Viu? Mas por trás disso, tem os espíritos malignos judiando, maltratando você para você ficar doente, enfermo, morrer doente, judiado por esse vício. E quantos vícios tem? Quantos? Quantos? Tem muito, tem milhares. Aí é o quê? Cobra, cobra, serpente. São demônios judiando com a pessoa, com os seres humanos, através de um produto. Através de um produto. Você só vai ver se Jesus abrir o seu olho. Se você se arrepender, se você nascer de novo. Viu? Aí o pastor vai curar você, vai libertar você das práticas do mundo, da carne, de Satanás, que vem matar, roubar, destruir. Amém? Pronto, entreguei. Falei o que você disse que queria ouvir.
e escutar. Amém? Agora eu vou aqui finalizar o programa, certo? Que a gente está indo embora. Fica aí na programação, né? Abençoada. E até outro programa. Que Deus lhe abençoe. Tchau. Tchau, tchau, tchau. Em nome de Jesus.

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0: Amém, queridos, louvado seja o Senhor e Salvador Jesus Cristo, onde você estiver, a partir de agora aí o programa Templo do Senhor Jesus Cristo na face da terra, né? Apresentação desse humilde vaso, eu sou seu irmão em Cristo, pastor Sebastião Nunes, né? Te fazendo companhia por essa rede de rádio abençoada, né? Porque aqui, verdadeiramente, o Senhor se manifesta para trazer, meu irmão, fui levantado para trazer as boas novas do nosso Jesus a você, dona de casa, você, meu irmão, que acompanha, dando carona aí a essa programação de longa jornada aí nos seus afazeres, ouvindo dessa rede de rádio abençoada, ó, seja pela internet, seja pela caixinha de som, via Bluetooth, até mesmo por FMs, rádios AMs, rádios comunitárias, muitas rádios comunitárias também retransmitindo esse programa pelo Dial FM, né? Você que está aí na sua casa ouvindo essa programação, é um culto aí no seu lar, porque verdadeiramente, diga, o Senhor disse assim, ó, diga a minha palavra, diga o meu evangelho, diga o que diz o Salmo 98. Então você que está ouvindo o programa, aqueles que podem pegar a palavra, ou aqueles que não podem, mas podem ouvir, Salmo 98, versículo 1, diz assim, ó, cantai ao Senhor um cântico novo, porque fez maravilhas à sua destra, e o seu braço santo lhe alcançaram a salvação. O Senhor fez notória a sua salvação, manifestou a sua justiça perante os olhos dos gentios. Lembrou-se da sua benignidade e da sua verdade para com a casa de Israel. Todas as extremidades da terra viram a salvação do nosso Deus, ou seja, Deus enviou a Cristo Jesus para que nós sejamos salvos por Ele. Tem gente que dedica a vida inteira a santos. Tem gente que dedica a vida inteira aclamando a santos, colocando pessoa, o ser humano pecador, santo que não tem boca, dedicando a sua vida inteira à idolatria. E não há salvação a não ser por Jesus. Não há salvação a não ser por Cristo Jesus. Não há outro santo a ser alcançado. Não há outro santo a não ser o próprio Cristo. Cantai ao Senhor um novo cântico. A senhora que está me ouvindo aí, como é que está a sua caminhada dentro desse propósito? O senhor que está me acompanhando aí através da programação, recebe esse programa também, compartilhado aí por grupos de igrejas. O cântico novo dado a Deus, sabe qual é? A tua oração. A tua adoração. Porque Deus fez maravilhas. E quando fala da destra direita, é o braço direito de Deus que não perde batalha. Se Deus trouxe salvação aos gentios, meu irmão, você que está acompanhando esse programa, meu irmão, você que está acompanhando essa programação, acredite, a vinda do Senhor Jesus está tão próxima. Eu estava vendo ali, aquele cessar, ali em Israel, que está acontecendo. Aí eu falava para o Senhor, e é isso aqui, e o Senhor dizia, a vinda, está escrito, é o princípio das dores. Aí Deus teve que levantar alguém de longe, para trazer ali a união, aquela nação, para o cessar de tantas vidas que foram mortas e assassinadas. No Brasil, nós temos um pinguço com a quadrilha impregnada no Brasil, que diz que resolveria a morte dos outros com pinga, tomando cerveja, né? Diz que resolve a situação é com cachaça. Mas do outro lado, o maior apoio assedado é a bandido. Porque ele é um bandido, então bandido apoia bandido. Vejamos quantas vezes Deus tem que levantar alguém para trazer a verdade à frente daqueles que não trazem. Quantas vezes eu vi ali uma ministra da palavra de Deus dizendo, mas a tua igreja, fizeram um questionamento para ela, a tua igreja tem um casal de lésbica lá e você está lá orando por eles. Ela disse, não, mas a gente tem que abraçar uma coisa, meu irmão, aumenta aí o volume, vamos lá, agora que começou o programa. Uma coisa é Deus amar o feiticeiro, amar o que vive na idolatria. Uma coisa é Deus amar o ser humano. Outra coisa é Deus amar as práticas do ser humano. Se a palavra de Deus fala que nós fomos levantados para trazer a verdade, então a verdade ela tem que ser dita para qualquer pessoa, qualquer índole ou qualquer patente. Ela tem que ser única e verdadeira, sendo dita àqueles que ainda perecem. Porque tem muitos que estão dentro de ministérios, que estão buscando as coisas materiais, estão vivendo ali, buscando apenas coisas matérias. Sabe que estão vivendo abominação todo dia, mas quem está lá não fala, ó, abandona. Quem está lá não fala, ó, vamos deixar essas práticas. Quem está lá não fala, não se esforça para dizer a verdade. Porque uma coisa é você amar o próximo. Você que é mãe, por mais que o teu filho, a tua filha, vive momentos difíceis, vivendo, aprontando, fazendo isso, fazendo aquilo, você não vai deixar de amar por ser mãe. Mas uma coisa é amar, outra coisa é compactuar, é aceitar a vida que o teu próprio filho ou tua filha anda praticando. O que falta nesses crentes, nesses pastores inúteis, é tomar vergonha na cara, levar a palavra verdadeira, porque essa alma que às vezes está vivendo abominação, ela pode perecer, ser condenada à chama do inferno. Não porque ela talvez não conheça a palavra, mas por falta de um pregar do evangelho verdadeiro a essas vidas. Porque o cercado cerca, não segura ovelha, é pasto que faz com que a ovelha fique. Então quanto mais se alimenta da maneira que é levada a palavra de Deus em muitas igrejas, igual vi ali essa pregadora da palavra falando, igual vi aquela outra que foi lá fazer um casamento, fazer ali uma oração por um casamento homossexual, e tem gente batendo palma, dizendo, não, é uma vida, é um amor, por causa de dinheiro, porque por trás tinha lá uma oferta de 100 mil reais, aquela vida. Falta de vergonha na cara de muitos líderes, de pregar o evangelho verdadeiro. Você vê que não tem programa. Deus não levantou pastor covarde para se esconder dentro da casa, para não levar a sua palavra, não levantou Deus, nem ungiu, e nem colocou espírito de covardia, para essas pessoas não trazerem o verdadeiro evangelho, não. Eles se escondem porque são covardes. A senhora que está dentro da casa, que conhece a palavra de Deus, você não prega a palavra verdadeira, porque você está se covardando, e Deus vai cobrar de você, vai cobrar da senhora, por não levar a palavra verdadeira. Será cobrado dessas vidas, cada alma que perece, quantas vidas já morreram, sem ter convertido-se o evangelho, por quê? Porque não conhece, o povo perece, é por falta de conhecimento. Você vê que, às vezes acompanho alguns programas de rádio web, eu vejo lá mulheres, homens, o dia inteiro e a tarde toda, só mandando alô, você não vê milagre.
1: Você não vê o arrependimento, você não vê a verdade dita. Estão mais preocupados em ter holofotes voltados para si. Estão mais preocupados em ser famoso na internet. E quando fazem algo para Deus, coloca em primeiro lugar um voto, uma oferta. Coloca em primeiro lugar a sua patente, o seu cargo. A esses fariseus, a esses mercenários, não se esqueça que passará pelo tribunal de Cristo. Aos covardes que não levam a palavra verdadeira, passarão pelo próprio tribunal. Quantas pessoas, você que está me ouvindo, a senhora que está me ouvindo agora, o senhor que está me ouvindo agora, quantas pessoas já pereceram da tua própria casa? Que essa liderança desse ministério, esse cercado, estão mais preocupados com o que você oferece, o que você pode ser? Ou que essas vidas possam conhecer a palavra verdadeira, não trazem, não levam o evangelho, que em vez de apacentar a ovelha, faz espantar as ovelhas do Senhor Jesus, fazem é espantar as ovelhas do Senhor, aí depois vão dizer a Deus, presta atenção, depois vão dizer ao Senhor assim, ó, o Senhor é o meu refúgio e fortaleza? Deus é que vai me ajudar, você está preocupado com igreja cheia ou você está preocupado com alma convertida? Eu como pastor de ministério, a minha preocupação é com a alma, não é com igreja lotada, porque eu não prego para agradar ninguém, a não ser o próprio Deus. Eu vou repetir de novo, você está preocupado com igreja cheia? Você está preocupado com aglomeração? E as vidas que aí estão perecendo? Por falta de conhecer a verdade. O Senhor Jesus disse, eu sou a verdade. E todo aquele que está em mim vai produzir bom fruto. Você acha que esses frutos que a senhora tem pregado é o verdadeiro fruto da obra de Cristo? Hã? Você acha que a palavra que é dita aí onde você vai, verdadeiramente é a palavra que Cristo mandou dizer? Porque é fácil pegar um contexto bíblico, criar um contexto bíblico, se assemelhar a pregadores, que muitas vezes estão ali fazendo, sabe o quê? Da casa de Deus comércio. É pior do que aquele povo que Jesus chegou ali no templo, estamos vendendo as coisas dentro da igreja. Você que gosta de fazer bazar na porta de igreja, toma vergonha na cara. A casa de Deus não é lugar de bazar. A obra de Deus, ela não

fazendo da casa de Deus comércio. E o que mais vende é livro. Se vai para uma televisão, é apresentação de venda de livro. Se vai para um rádio, é apresentação de venda de objeto. É venda disso, é venda daquilo. Jesus não ensinou ninguém vender nada. Porque de graça recebemos. De graça nós recebemos. Porque dele foi dado de graça a nós. O preço maior já foi pago na cruz do Calvário por sua vida. O preço maior já foi pregado na cruz ali por você e por toda a humanidade pecadora. E tem gente que está lá. Não leva a palavra da verdade. A senhora que está me ouvindo é da tua igreja. Deus vai te cobrar. O Senhor Deus vai cobrar da senhora que não prega a palavra verdadeira. Está passando a mão na cabeça de quem? Com qual propósito? O Senhor que não leva a palavra da verdade. Deus te levantou para levar a palavra verdadeira. Deus não colocou sobre você espírito de covarde. Ou você acha que a obra do Senhor Jesus é feita na emoção? Você acha que o Senhor Jesus ele veio pregar na cruz por emoção? Hã? Ah, pastor, mas Deus é que vai me julgar, vai também te condenar se você não entrar na porta estreita. Porque uma coisa, meu irmão, é você amanhecer o dia, você que está me ouvindo pelo dia. Uma coisa é você amanhecer e dizer, Deus, obrigado por mais um dia de vida. Que o Senhor venha abençoar meu dia, me livrar de todo mal, venha abrir as portas na minha direção, na minha vida financeira. E outra coisa é você, ó, colocar os pés ali, ó, dizer assim, ó, Senhor, eu nasci para te adorar. Eu nasci como imagem e semelhança tua, como filho. O amor do Senhor por mim, por todos, da minha casa e família foi grande. Eu nasci foi para te adorar, foi para te buscar. Que o que está na minha vida é apenas acrescento do que o Senhor tem para mim. O que falta, sabe o que é? Aprender a orar. O que falta aí, você que está me ouvindo, é aprender a falar. Tem gente que está se trancando dentro da casa, que tem um casal de pastor, está trancado dentro da casa. Está trancado dentro da casa, amanhece o dia, toma aquele café, vai fazer seus afazeres e a obra. Se você juntar tudo que você tem, até o que você tem para vender, viu? Se você juntar tudo isso aí, comparado à obra, à vida, à alma, hein? Faz essa comparação. Porque o maior preço já foi pago. Quantas almas tem conduzido ao reino? Estão vivendo no calor da emoção, está se trancando, se acovardando. Está enterrando o talento. Estão enterrando o talento dentro da casa. A gente não vê mais aquele louvor aí. Quanto tempo faz que tem aquele louvor aí dentro da casa? Não, nós vamos dar uma pausa aí. Depois nós retornaremos e as vidas que estão perecendo. Estão mais preocupados com o que o povo falou. Estão mais preocupados se Jesus, que foi à cruz do Calvário, fosse olhar até mesmo por um ladrão que estava ali na cruz, e disse, ei, se tu é filho de Deus, quer que não desce daí? Se tu é filho de Deus, se Jesus fosse ouvir o que falaram para ele. Mas ele veio com propósito, e cumpriu-se o propósito de Deus sobre a vida dele. E você que está me ouvindo, você não compreende que a vontade de Deus, ela tem que ser prioridade da tua vida. A vontade do Senhor tem que ser prioridade na tua vida. Porque não adianta você estar dizendo que está andando para Jesus, que até serve a Deus. As pessoas perguntam para você, você fala, eu sou cristão. Eu sou cristão. Não adianta só falar, não adianta só dizer da boca para fora, eu sou cristão. Sendo que a filha não se libertou ainda. A própria casa está vivendo em ruína. E a pessoa não busca, parou de buscar. Parece que parou no meio do tempo. E as almas perecendo a obra.

0: não continua. Deus te ungiu, criatura, com qual propósito? Qual foi o propósito de Deus fazer você conhecer a sua palavra? Qual foi o propósito de Deus fazer você conhecer a sua palavra? Eu estava ouvindo ali uma ministrante ali numa web rádio essa semana passada. Ali que passa a tarde toda, vai de manhã, vai de tarde, se brincar pode até a noite. Mas o programa é um só. A palavra é uma só, você não vê, busca. Você sabe o que você ouve? Você só ouve alô. Eu quero tocar uma música aqui, porque o fulano de tal canta louvores a Deus, vou passar a música dele aqui. Em vez de mandar tomar vergonha na cara, porque a fama, se a pessoa está fazendo canções para buscar fama na terra, essa não tem parte com Deus. Porque se o cântico é novo, há um Senhor que faz maravilhas todos os dias. Mas para aqueles que trazem a obra de Deus com verdade, não essas vidas que estão ali fazendo emoção, essa vida está fazendo assim. São aquelas pessoas que não querem submissão a líderes. Pessoa que não quer que o pastor da vida nunca foi levar a palavra lá. A própria casa, são dizer, eu sou pregadora da palavra, a senhora está me ouvindo, essa aqui é para a senhora, eu sou pregadora da palavra. Eu sou pregadora da palavra, mas não obedece, o seu líder é rebelde, o seu marido é outro rebelde. Está fazendo a obra de Deus, sabe para quê? Para ter reconhecimento na terra. Deus não está afim de compactuar com essa obra aí, sabe por quê? Porque está fazendo para buscar reconhecimento de homens. Não se faz a obra de Deus de qualquer maneira. Você está fazendo a obra de Deus para amigo? Hã? Você está fazendo a obra de Deus aí para agradar quem? A Deus ou aos homens? Hã? É igual um incompetente que tem ali no estado do Piauí, que quer ter fama, quer ser reconhecido. É. Ah, hoje eu tô de tal, meu irmão, se eu for falar rádio por rádio, que esse programa tá aqui agora, eu passaria aqui um mês falando, sem parar. Quer ter fama. Tem muitos que estão me ouvindo agora, eu faço a obra, faz nada, tu não faz nada. Você sabe quem é que faz a obra de Deus? O próprio Deus. E aqueles que não querem fazer serão como a árvore cortada pela raiz lançada no fogo. A árvore que não produz fruto, ela será cortada. Deus faz assim, ó, levanta pessoas para fazer no lugar daqueles que não querem. E a obra continua. E a obra do Senhor continua. Em nome de Jesus, não é à toa que o Senhor me levantou, e dentro de 90 dias, o Evangelho é único, em propósito. Você quer ver, ó? Ó. Tem uma vida que Deus tira a pessoa da vida, das pessoas, para de trazer para a sua vida quem Deus tirou. Deus está tirando da tua vida as pessoas e você está querendo trazer de volta. Deus está tirando a pessoa da tua vida, você está insistindo em querer trazer de volta. Porque para você, na tua cabeça, e o teu coração que é enganoso, o Senhor está dizendo, ó, para de trazer pessoas para próximo de você, sendo que eu é que tirei essas pessoas da tua própria convivência. Eu é que tirei essas pessoas da tua própria, do teu próprio convívio. Para de trazer essas pessoas que eu tirei. Mas é a preocupação. Ah, pastor, Eu necessito ser amada.
1: Hã? Amém. Olha aí, ó.
0: Eu necessito, pastor, ser amada.
1: Não adianta chorar.
0: Eu necessito ser querida.
1: Porque o sentimento está sendo maior do que a própria obra.
0: É.
1: O sentimento está sendo maior do que a própria obra. Teu pai olha para ti hoje. Viu? E a alma dele? Você está preocupada? O diabo, o demônio gritou. Aqui, ó, o demônio gritou dizendo assim, ó. Vou fazer com ela o que eu fiz na mãe dela. Deus, só estou te dando esse recado. Todo aquele que coloca algo à frente de Deus, não é apto de Deus. Não é apto do Senhor Jesus. E esse aqui o Senhor está dizendo assim, é o último aviso dado. Esse aqui é o último aviso a ser dado. Porque você está trazendo pessoas que Deus não quer contigo. Que você, ó, Deus já viu você chorando. A conta agora, a pessoa está sentada no mesmo sofá que você. A pessoa está vivendo do teu lado. Quem Deus falou que não era para estar, você está buscando. Aí esse aqui o Senhor me levanta para dizer para você assim, ó, é a última vez que eu falo. E aí? E aí? Hã? Eu sempre falo aqui nos programas que aonde tem sentimento, mal trabalha. Se você criar sentimento em cima de algo, seja qual ele for, o mal vai trabalhar, meu irmão. Se você tem um sentimento pelo ex, o mal trabalha. Se você tem sentimento por alguém que te fez raiva aí demais, o mal trabalha. Porque a intenção do maligno, vai pensando você, quer te abençoar não, tá? A intenção do maligno é de te destruir. Tem vidas que estão me ouvindo agora, que Deus já deu livramento, que era para estar, não estar na terra mais. E acho que sou um super-homem, que tem muitas vidas. Ah, eu não tô sentindo nada, eu tô tranquilo, né? Esquece de laço, esquece de livramento, esquece de tudo, né? Esquece de tudo. E dentro de uma casa, deu um estralo agora dentro da casa. A senhora que tá ouvindo esse programa, dentro da casa. Mas deu um estralo aí dentro da casa. Sabe o que é isso aí, ó? Dentro da casa agora? Olha aí, ó. Eu tô dentro da casa. Aí deu um estralo aí no meio da casa. É porque você não vê. Mas esse estralar dentro da casa aí, ó, no piso da casa, esse estralar aí é o mal indo embora da casa. É o mal indo embora da casa. Porque nós temos a oportunidade, presta atenção aqui, aumenta aí o volume, você que está chegando agora. Nós temos a oportunidade de fazer o novo. Vou repetir de novo, Salmo 91, versículo 1. De trazer o cântico novo. Sabe por quê? Porque Deus fez maravilhas e continua fazendo. Está trabalhando o Senhor em prol da sua vida. Aí quando você para ouvir um programa como esse, o mal fica incomodado. O mal fica tão incomodado que esse aí, ó, foi embora. Saindo de dentro da tua casa. Dentro da tua casa. Tem gente que quando sair da terra, vou falar algo sobrenatural aqui, ó. Que para muitos é loucura. Mas para os santos que me ouvem agora, vão entender, ó. Tem gente que acha que a visão que tem agora, que é ver pessoas, ver alimento. Sabe essa visão humana? Tem gente que acha que quando morrer, até esse clarão do dia, você que me ouve dia, ou à noite, tá me ouvindo à noite aí, ó, madrugada, ó. Sabe esse tempo da terra? Tem gente que acha que o tempo aqui... Vou falar algo que vai fugir da mente humana, ó. Eu falo com autoridade, porque presenciei isso. Eu, pessoalmente, eu presenciei isso. Tem gente que acha que quando morrer, vamos lá, vai descansar. Ou então, tem uns ainda que dizem assim, tá no lugar melhor, né? Tá no lugar melhor. Sabe essa luz aí, você tá me ouvindo de dia ou à noite aí, sabe esse tempo aí? Quem falou pra você que você vai ver esse tempo aqui, né? Você vai dar de cara com a realidade. Porque uma coisa são assim, ó, não tem noite e dia que Deus fez o dia e a noite, né? Hã? Ouve aí, presta atenção. Vamos aprender comigo aqui, ó. Dia e noite, né? Você não tem um dia e a noite, né? Não tem? Certo, beleza. Só que quando você sair da matéria, vai ter a luz, sim, que não é essa do sol que você tá vendo aí, ó, de dia, né? E vai ter a escuridão, mas não é essa escuridão da noite, quando chega a noite onde você tá, não, né? É uma luz em um lugar que a luz não é essa do sol que você tá vendo aí, não é esse sol aí, não, tá? E a escuridão é outra, não é essa que você vê à noite. Então você vai ter uma visão e vai carregar contigo tudo que você ouviu e tudo que você fez. Aprendeu? Eu falo isso porque quando eu fui levado, eu não vi o dia, não tem um dia aí. E também a noite foi um outro tempo. Vou falar com forma mais clara, é um outro sistema, vou fazer assim, que é para as pessoas entenderem melhor, né? Vai pensando você vai mover, eu vou sair, porque o ser humano, ele materializa muito, porque a internet, televisão, né? Traz muito aquela questão fictícia, de que o ser humano vai sair do corpo, ele vai olhar e vai ver as pessoas do lado, vai vendo, vai pensando que é assim. Vai materializando que vai ser dessa forma, viu? Entra na porta estreita. Entra na porta estreita que ainda é tempo. Ainda é tempo de se arrepender, ainda é tempo de buscar a presença de Deus acima da religião. É a igreja que é você. Ainda é tempo de se colocar de joelho na presença do Rei. De se humilhar na presença de Deus, não é de homens. Tem gente que gosta de se humilhar para o vizinho. De humilhar para a mãe, para o pai. Oh, Deus. Oh, meu pai. Oh, minha mãe. A senhora que não pode ter uma confusão pequena em casa, que já corre para casa da mãe. É, já corre para casa da mãe. Quando tem uma discórdia pequena, outras coisas assim, dentro de um casamento, dentro de um casal, já corre para casa da mãe. Não, agora eu vou para casa da minha mãe. Porque lá é minha mãe. Toma vergonha na cara. Você sabe o que você tem que fazer? Tomar vergonha. Buscar é a presença de Deus para sua vida. A família que Deus tem para você é teu marido. Deus levantou você para ser diferente na presença dele. Eu não sei qual é a palavra de Deus que você está recebendo aí onde você está. Eu não sei qual é o evangelho que você está e qual é a igreja que você está buscando. Que não te disseram isso. Mas eu te falo aqui. Com toda certeza, busque a presença do Senhor, porque você prestará conta, você vai prestar conta com teus afazeres, você vai prestar conta, viu? Em nome de Jesus, e o cântico novo, hã? Filhinha, você que está me ouvindo aí, tem adorado a Deus? Tá ouvindo aí a programação, as canções, né? Tá ouvindo aí as canções, tá ouvindo essa programação abençoada. Eu sou seu irmão em Cristo, pastor Sebastião Nunes, te fazendo companhia. Eu tenho mais de 15 anos de vida espiritual, viu? Sou pastor de Monte Propósito a Deus. Sou pastor de Monte Propósito a Deus. Estou preparado para orar por sua vida, dentro de 90 dias, este é o grande propósito, este é o grande propósito, de estar orando por você, de estar buscando, de estar apresentando, Não fico pensando você, ah, pastor, o tempo está passando muito depressa, parece que as coisas não estão acontecendo na minha vida. Está sim, irá acontecer. Irá acontecer. Aqui eu vi, ó. Ontem eu falava ali com um casal abençoado, falei também com a irmã, falei com outro irmão, falei com muitas pessoas. E Deus me trazia aqui um casamento também se aproximando, trazia o senhor ali, ó. Aqui o senhor me traz um homem que vai sair da sua cidade, você vai sair do lugar onde você está. Você vai sair do lugar onde você está. Presta atenção. Você vai sair do lugar onde você está morando agora. Você vai sair desse lugar aí. Deus vai te unir com essa vida. Você vai sair do lugar onde você está. Você vai sair do lugar onde você está. E vai se ajuntar com essa vida, casar-se com ela. Porque no lugar onde você vai estar morando, você vai sair de uma cidade. Eu vi, ó. Eu vi aqui uma passagem. Eu vi aqui um ônibus. E você dentro do ônibus. Até mesmo dentro do ônibus, você vai pregar a palavra. E quando chegar lá nesse lugar, você vai conhecer essa pessoa. Você vai casar com essa pessoa. Você vai viver a tua vida naquele lugar. Você vai conhecer pessoas que estão precisando de libertação. Você vai ser para a vida de pessoas lá. Você vai ser um pai para filhos que não são teus. Você vai ser pai para filhos que não são teus. Agora, por que que Deus vai fazer você ser pai de um filho que não é teu? É para essas pessoas, esses filhos. Você sabe como esses filhos, ó, vão ter um pai que não está tendo? Vou repetir, ó. Vai ter um pai que não está tendo. Vai ter em você. Viu? Olha como que Deus é maravilhoso. Olha como que o Senhor é maravilhoso. Ó, além de você ser um pai que eles não têm, você vai ter filho. Para você, como os filhos. A sua família que você não teve ali, ó. O amor de pai que você não teve. Hã? Olha como que Deus faz, hein? Olha como que Deus faz. Olha a união que o Senhor está fazendo aí, ó. Agora a pergunta que eu te faço. Você está preparado para viver as boas novas do Senhor? Hein, homem? Você está preparado para ouvir e colocar em prática? Ou você é aquela pessoa que precisa ainda se libertar? Que precisa ainda se libertar, sabe do quê? Do sentimento aonde você vive hoje. Dentro desses 90 dias, Deus vai transformar muitos corações. Deus vai quebrantar muitos corações que estão... Tem gente que está me ouvindo, está sonhando alto. Está sonhando alto, ó. E o que está falando a Deus vai se cumprir. Tem até um louvor, amém, tem até um louvor que diz assim, ó, sonha mesmo, né? Hã? Tem até um louvor que diz assim, ó, sonha mesmo, né? Hã? É? Você que sonhou com algo à noite, deseja a oração, pastor, eu quero contar um testemunho, em nome de Jesus, oração pelo casamento, pelos filhos, aproveita que dá tempo. Dá tempo ainda. Manda sua mensagem para cá. Manda aí a sua mensagem para cá. Diga, pastor, isso é comigo. O que o senhor está falando aí é comigo. Aqui dentro de uma casa, aqui o senhor mostra chácara. Eu estou dentro de uma chácara agora, dentro da chácara. E tem uma casa que ela tem duas casas perto, uma da outra. Mas eu vi uma cobra debaixo de uma cama de um casal. Mas uma cobra, que ela é pequena, mas é bastante larga. Debaixo da cama. sabe por quê? O esfriamento está dentro desse casamento que você que está me ouvindo está dessa maneira. É porque você está carregando, sabe o quê? Ó, presta atenção, estou dentro do quarto. Estou dentro do quarto, tem até um guarda-roupa bastante diferente aí dentro desse quarto. Que não é um guarda-roupa desses modernos, é algo bastante simples aí dentro desse quarto. Debaixo dessa cama, uma serpente enrolada, bastante grossa, pequena, que está como adormecido esse casamento por causa do maligno. E por que que o maligno está habitando nesse casamento, nesse casal? Porque a senhora está carregando muito sentimento. Você está carregando muito sentimento dessa casa. Você está carregando muito sentimento dos parentes deste homem. Você está trazendo para dentro da tua própria casa sentimentos que não deveriam. Está na hora de libertar perdão. Está na hora de liberar perdão a essas vidas. Está na hora de viver o que o Senhor Jesus tem para vocês dois. No nome de Jesus Cristo, demônio do inferno, eu já te vi agora! Sai desta casa agora! No nome de Jesus agora! No nome de Jesus, olha aí, ó. Porque aonde operou-se o pecado, superabundou a graça de Deus. Olha o diabo sair de dentro deste quarto aí agora. Glória, glória, glória, glória, glória. Porque maior é a presença. Maior é a presença do Altíssimo neste lar agora. Eu vejo aqui, ó, um pedido de perdão chegando até você. Mas Deus diz assim, ó, que aonde apoderou-se o pecado, superabundou a minha graça. Superabundou a minha graça. Em nome de Jesus, olha aí, ó. Ó. Olha o diabo indo embora dessa casa. Olha o diabo indo embora desta casa. Ó, oh, legião, saindo dessa casa agora, pequena assim, ó, serpente, uma grande, outras menores, batendo em retirada agora. E no nome de Jesus, que Deus venha te levantar, minha filha. Cada vez mais da sua presença. Porque muitas vezes tem vivido a escassez. Tem passado muita dificuldade aí neste lugar. E o Senhor tem visto aí, mas esse sofrimento ele acaba hoje. Esse sofrimento, ele acaba hoje. O Senhor disse ao servo, disse, vai à casa de uma mulher. Tu vai encontrar ela ali, ó, passando uns gravetos, levando para fazer o último alimento para comer e morrer. E assim o Senhor fez com que aquela vida tivesse abundantemente. A resposta de Deus está chegando à tua casa, viu? Tu vai ter para sobrar aí. Recebe aí, porque Deus está te entregando. Tu vai ser surpreendida, Deus vai alegrar aí, ó.
0: O milagre se aproxima e será entregue a esta casa. Em nome de Jesus, deixa eu deixar aqui o número, porque senão vai embora o horário. 011, você que está me ouvindo aí, ó. 9102-70-654. 011 é o DDD. 9102-70-654. Aqui o senhor me traz o grande livramento que deu a um casal. E esse livramento que foi entregue ali. O senhor dizendo assim, mesmo na tua infidelidade, eu sou fiel para contigo, viu? É para mostrar para você que a minha fidelidade, eu continuo sendo um Deus fiel. Volta-se ao caminho a fazer a minha obra. Ajuda a minha obra, faça a minha obra. Porque o diabo tentou. A investida do maligno foi na tua saúde e não teve sucesso. A investida do maligno foi na tua vida sentimental para você trair o marido e não teve sucesso. A investida do maligno foi nas tuas finanças e não teve sucesso. E agora o diabo criou laço para levar e não teve sucesso. É Deus, o Senhor, dizendo assim para ti, ó, eu permaneço fiel. Faça a minha obra. Faça a minha obra. Em nome de Jesus. Deixa eu passar aqui o número. Vamos lá. Pastor, eu já participava, posso participar quantas vezes você quiser. Porque o programa é para todos, viu? Em nome de Jesus. Pai,
2: Pastor Sebastião. Pastor Sebastião, eu tive um sonho que disse que eu fui cortar a ponta do meu cabelo e depois eu saí com mais da metade da cabeça raspada. Toda raspada, aí todo mundo desesperado e eu dizia, como que eu vou ficar assim? Mas ao mesmo tempo eu ficava feliz. Disse assim, não, agora vai nascer um cabelo novo, um cabelo lindo. No mesmo sonho eu sonhei que eu tinha pegado o carro emprestado do meu cunhado com minha filha dentro. E a gente tinha chegado num determinado lugar. E ele estava parado me olhando, meu cunhado. E eu parei o carro, mas ele não parava, o carro voltava. Do lado desse carro tinha um esgoto e o carro voltava até que entrou todo dentro do esgoto.
0: Minha irmã, filha, primeiro que o diabo está tentando colocar a enfermidade em você, porque tem tanta palavra de maldição da parte dessa família sendo lançada sobre a tua vida, mas o Senhor está dizendo aqui, toda palavra que é lançada contra ti não chegará a ti. Toda palavra lançada sobre a tua vida não chegará na tua vida. Porque quando tu pensa que está fraca, é que você está forte. E esse carro aí, ó, que a senhora viu descendo ao esgoto, tem a ver com a tua família. Porque tem pessoas que querem ver como Tomé, a tua própria família. Querendo ver como Tomé ali, disse, eu só acredito se eu tocar na ferida. Para ver o milagre que é feito todos os dias da tua vida. Todos os dias. Aqui o Senhor me mostra o alimento que você se alimenta aí. A forma que você vive aí, a simplicidade que você vive aí, uma mãe, uma pessoa batalhadeira,
1: como é que você está vivendo aí, mas tem gente que diz, não, ali é melhor estar por ali, porque ali a obra vai andar, e não vai. Tem gente colocando a culpa no ministério, dizendo ali é pro melhor, mas ali a obra ali vai, mas não vai. Você viu que o carro entrou dentro do esgoto? Assim também será aqueles que querem fazer de qualquer maneira. Em nome de Jesus. Tem coisa nova a ser vivida nessa vida. Tem coisa nova a ser vivida nessa vida. É jovem e ainda viverá. Viu? Deus, ele está hoje, ó, derramando sobre você o renovo. O renovo está se aproximando aí, ó. Deus está derramando sobre você uma unção nova sobre a tua vida. Amém? Em nome de Jesus. Deixa eu passar aqui o número que eu não passei corretamente. Pastor, me viu o programa? Amém. Ó, 011. Anota aí, você que deseja propósito, dentro de 90 dias de propósito ao Senhor. 90 dias de propósito a Deus. Sou pastor de monte de propósito ao Senhor. Ó, anota esse número aqui. Pastor, não passa no ar. Ouça fora do ar. Ô pastor, pode passar no ar, eu quero envergonhar o diabo, então manda. Manda sua mensagem para cá em nome de Jesus, ó, 011-9102-70-654. Viu? Anotou? Fora do Brasil. Você que acompanha aí fora do Brasil o programa, pode participar também. Pode participar também, pela graça sois salvos, viu? Ó, 011-9102, é só um dígito 9, 70-654, fora do Brasil é mais 5511-9102-70-654, tá bom?
3: A paz do Senhor, pastor.
1: Sim.
3: Que maravilha, né? Ouvir uma pregação tão maravilhosa como essa do irmão.
1: Amém.
3: É, dá uma esperança da gente saber que ainda existe homens de Deus na terra. Porque, infelizmente, tudo que o irmão falou é a verdade. Mas eu fiquei muito feliz de ouvir a pregação.
1: Amém.
3: Quero ouvir sempre, viu? E sim, que Deus te abençoe cada vez mais, Senhor, te cubra com o sangue dele, coloque sobre ti a armadura de Cristo,
1: amém,
3: que toda a retaliação do inimigo não toque no irmão, e que o Senhor coloque um muro de fogo ao teu redor, e que você possa cada vez mais ser usado por Deus nessa porção aí dobrada. Em nome de Jesus.
1: Amém.
3: Muito obrigado, pastor, pelas suas palavras, né? Que são as palavras de Deus. E pelo irmão existir e ser tão sincero nos dias de hoje, falar a verdade. Deus te abençoe muito. Tudo de bom, pastor. Meu nome é Divanete França.
1: Eita, glória, tá aí. Tá aí a participação da irmã, olha, tá ouvindo minha irmã pela primeira vez, 011-DDD, final 49808, minha irmã, eu tô ouvindo a sua mensagem, viu, filhinha, olha, aquilo que o Senhor tem dito, tem se cumprido na vida de muitas pessoas. Esse programa, ele tá no ar com o propósito de alcançar vidas, como um alimento diário para muitas pessoas. Através da sua palavra, a palavra do nosso Jesus, a palavra do nosso Deus. Em nome de Jesus, pastor, a internet estava falhando aqui. Ah, não ouviu o programa direito, manda para mim, tá aí. Tá aí. Tem gente que não consegue entender o sobrenatural. É por isso que esse programa existe. Para trazer o sobrenatural. Aqui é uma porta de Deus na terra. A falar. Em nome de Jesus Cristo, tá bom? Ouça essa vinheta aí.
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0: de volta na programação, eu tava aqui recebendo as mensagens, ouvindo aqui fora do ar, tá bom? Em nome de Jesus, eu vou passar aqui. Sim, tem mais cinco para me passar aqui, mas deixa eu aqui, ó, falar algo importante pro Varão também, que mandou mensagem aí, DDD22, final 9681 do Rio de Janeiro, Eleandro Cláudio da Silva. Meu irmão, quando eu vi aqui a sua mensagem, o senhor me mostrava dois lugares aonde o senhor anda. Se tu soubesse, homem, o que Deus tem para ti nessa terra, hoje você não consegue enxergar o que o senhor tem para ti, viu? Você não tá conseguindo ver. Sabe esses dois lugares como tanque de peixe que o senhor me trazia aqui? São dois lugares onde o senhor anda. O senhor está dizendo assim, ó, do menor ao maior tem valor a mim. Do menor ao maior tem muito valor para mim. E hoje o senhor está, ó, te capacitando, colocando sobre você uma outra veste. Vertes novas para você chegar nesse lugar, viu? Ser diferente na presença do rei não é apenas simpatizar, não é apenas demonstrar, mas sim era viver. Aí, como soldado da obra, Deus está colocando as vestes sobre você, para quando você chegar nesses lugares, do menor ao maior, leve a palavra. Diga essas vidas, porque o que Deus tem para ti é tão grande, homem, nessa terra, porque hoje você não consegue ver, talvez você olhe para frente, para um campo, você não vê nada, mas após o campo, meu irmão, tem algo grande, Deus contigo aqui, e a ser feito, não perca tempo, a ser feito na sua vida, viu, homem? Em nome de Jesus.
1: Bom dia, pastor.
0: Deixa eu ouvir aqui o Varão.
1: Jesus Cristo para o Senhor.
0: Diga, meu irmão.
1: Aqui quem está falando é o José Câmara de Chagueiro.
0: Diga.
1: Pastor, eu vou contar um sonho aqui para o Senhor. E o Espírito Santo de Deus vai revelar, mostrar ao Senhor o sonho. Vai dizer o que significa esse sonho.
0: Eu vou ouvir.
1: Eu sonhei
0: um sonho assim, pastor. Vou tentar ouvir todos, né?
1: Que era que nem tipo, eu estava numa casa. Nessa casa só estava eu. E era grande, sabe, pastor? Só que eu tinha deixado as portas abertas da sala. Só tinha...
0: Eu falava aqui, só um momento, eu falava aqui que dentro desse propósito de 90 dias, tem muitos que vão sonhar bastante, viu?
1: Só de baixo encostada as portas e a janela aberta. E eu fui tomar um banho, pastor. Eu ia tomar um banho, fechei a porta do banheiro.
0: Ah.
1: Colocava a porta do banheiro, só que a porta do banheiro era que nem uma porta de alumínio, entendeu? Uma porta de alumínio bem brilhosa. A trava tem uma brechinha bem pequenininha, bem fechada. Aí eu tomando banho, o meu corpo, tomando banho com água. E de repente, que nem sentia uma pessoa, falava assim comigo. Falava desse jeito.
0: Olha,
1: coloca
0: aí.
1: Esse perfume, coloca esse, tome banho com esse sabonete olha mentiroso, aí. Porque Deus sagrada do...
0: Olha da,
1: sagrada do cheiro, do perfume, era que nem um perfume, um cheiro de flor muito cheirosa, sabe, pastor? Muito cheiroso mesmo, sabe? E dizia assim, Deus sagrada do aroma, da coisa, eu tô com vontade de chorar, o Espírito Santo de Deus, eu creio que tá fazendo, falando a mim. Era um aroma muito cheiroso, sabe? Eu passava no meu corpo, me lavava todinho no meu corpo, sabe? Nos meus braços, na minha cabeça, no meu ombro.
0: Ah.
1: E era cheiroso demais, cheguei assim.
0: Meu irmão, você sabe a porta que você entrou? Todo dom é de Deus, para manifesto da obra. A porta que você fechou aí, que a fechadura era diferente, que era bem estreita, que ninguém quase nem via nada, ninguém vê nada. É o Senhor dizendo assim, ó, fecha a porta do teu quarto e mergulha na minha presença. Se enche da minha presença, da minha palavra. Porque a minha palavra para mim... O Senhor está dizendo assim, ó, para muitos é loucura, mas para mim é libertação. para o senhor, ó, na tua vida, homem, ó. Para muitos é loucura, mas é libertação para muitos aí. Mergulha na presença do Senhor, se enche da presença. Porque quando nós mergulhamos em oração, fecha a porta do teu quarto e fala com o Pai. Fecha a porta e busca a presença de Deus, medita na palavra de noite, na lei do Senhor, como está escrito. Porque quando nós deixamos o mundo de lado, presta atenção, isso aqui vai servir para muitos que estão me ouvindo agora. Quando nós deixamos o mundo de lado, passamos a nos purificar diante do Senhor. Como é que se enche da presença de Deus meditando na palavra? É oração, é jejum, é o separar-se para Deus. O Senhor lhe está se agradando de ti, ó, mas está dizendo assim, ó, desça mais da minha presença, porque eu vou te encher, eita glória, desça mais da minha presença, porque eu vou te preencher, tu para mim é um vaso escolhido. Porque as coisas se passaram como a água que desce ali a nascente, ela vai passando.

0: Eu sei.
1: Senhor, quer que
0: Diga,
1: você
0: minha
1: olhe para
0: irmã.
1: minha filha, Kellyanne?
0: Ouve, tenha calma,
1: De
0: tenha calma.
1: joelho
0: Ela
1: na
0: tá com
1: presença
0: muita
1: do rei.
0: depressão,
1: não tem
0: Tá?
1: nem
0: De se
1: força
0: humilhar
1: para
0: na
1: orar.
0: presença de Deus, não é de
1: Ela é
0: homens.
1: missionária, mas não tem nem
0: Tem
1: força
0: gente para se
1: para orar.
0: humilhar por isso. É, minha irmã, missionária aí, ó. Diga a ela que a cruz que o Senhor coloca sobre cada vida não é aquilo que não possa ser carregado. Ele diz assim, ó: Vinde a mim, tu que está cansado, sobrecarregado, que eu vos aliviarei. Tomai sobre vós o meu jugo e aprendei de mim, que sou manso e humilde de coração. Ou seja, o fardo colocado é suportável aquele que pode carregar. Deus não vai colocar nenhum fardo sobre a vida de ninguém que ele não possa carregar ele. Viu? Diga a missionária aí que não é tempo de olhar para o que passou. É tempo de buscar o que o Senhor tem para ela. Porque o soldado, quando ele entra dentro de uma batalha, que ele tem o seu capitão como Jesus, ele tem a certeza de que ele vence a batalha. Porque quem dá ordem a batalhar é o general, é o grandão da Galileia. Porque olhar para trás, retroceder, o que fizeram, o que passou, já se passou. E Deus não se agrada que nós olhemos para trás. É tempo de buscar um lugar novo. É tempo de buscar botar os pés em lugares diferentes. Porque dessa fraqueza é que o Senhor se aperfeiçoa sobre essa vida e sobre essa casa. Diga a ela, em nome de Jesus. Olha, irmãos, eu queria ouvir mais áudio aqui, mas não tenho mais tempo na rede de rádio. Eu não tenho mais tempo, amém, na rede de rádio, mas eu vou ouvir fora do ar, prometo. Vamos orar, chegou no final do programa. Você que está me ouvindo aí na sua casa, está dentro do quarto agora, ouvindo aí, ó, pelo celular. Você vai fechar teus olhos aí, vai orar comigo, vai apresentar agora a tua vida a Deus.
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0: Senhor meu Deus, soberano e eterno Pai glorioso, Pai querido, mais uma vez, meu Pai amado, diante do Senhor e da Sua presença, eu me apresento a Ti, meu Pai querido, para pedir, meu Pai, por Teu filho que está acompanhando esse programa. Olha, meu Pai, ele de joelho agora, no pé dessa cama, falando com o Senhor, dizendo: Senhor, me visita, meu Pai amado. Se eu sirvo, meu Pai, a tua obra, se eu sirvo, meu Pai, a fazer a tua obra, me usa os que necessitam. No nome de Jesus, meu Pai querido, eu peço por eles, por essa vida, meu Pai, que acompanha esse programa, dentro desse propósito, meu Pai amado, eu peço, meu Pai, por tua filha. No nome glorioso do Senhor Jesus, visita, meu Pai, a tua escolhida, que acompanha esse programa. Olha quantas batalhas essa mulher tem enfrentado dentro desta casa. Olha quantas guerras a tua filha, meu Pai, tem enfrentado dentro desta casa. Olha quantas pelejas, meu Pai, o suportar, meu Pai, da tua palavra. De dentro desta casa, meu Pai querido, porque esta vida, meu Pai, a sua volta nem tem compromisso com a tua palavra. Olha quantas lutas ela tem enfrentado, meu Pai, dentro deste lar. No nome de Jesus.

diz, meu Pai, não basta, meu Pai, nisso. No nome de Jesus, eu peço ao Senhor. No nome de Jesus, coloca a tua presença. Porque a tua palavra diz que uma alma convertida a ti, meu Pai, tem grande valor. Eu peço a ti, no nome de Jesus, faça o teu agir, meu Pai, nessa vida. No nome de Jesus, meu Pai, neste lar. Visita, meu Pai, este coração. Visita, meu Pai, essa vida. Quebra esse coração de pedra. Transforma, meu Pai, na tua presença. É o que eu peço a ti, no nome de Jesus. Visita essa criança. Que sinta-se, esse meu Pai, agitada. Sinta-se à vontade, meu Pai, para entrar nessa vida. Sinta-se à vontade, meu Pai, para trabalhar nessa vida. Eu peço no nome de Jesus, visita ela agora. Eu clamo a ti no nome de Jesus, porque é um nome que está acima de todos os nomes. E o Senhor Jesus, tudo aquilo disse o Senhor, que nós pedir no nome dele, assim serás feito. Eu creio no teu agir. Meu Pai misericordioso sobre esta vida, capacita, meu Pai, o teu povo, o teu filho e a tua filha. Livra, meu Pai, de todo o mal. Arranca, meu Pai, essa pedra de tropeço. Bate o martelo da justiça, meu Pai, sobre esta causa. Entrega, meu Pai, na mãe do teu filho e da tua filha, para que eles venham dar testemunho, para exaltar, para glorificar o Senhor e Salvador Jesus Cristo. Aqui eu apresento esse copo com água em tuas mãos, essa peça de roupa, meu Pai, desta vida, no nome de Jesus, no nome de Jesus Cristo, tenha misericórdia. Livra, meu Pai, essa vida. Visita, meu Pai, essa vida. Eu apresento esta água em tuas mãos. Quando essa vida, meu Pai, tomar desta água, quando essa vida, meu Pai, derramar sobre a sua cabeça, que o renovo, meu Pai, passe assim a ela, que passe o Espírito Santo da verdade, que o renovo, meu Pai, esteja sobre ela agora, que por onde ela passar, meu Deus querido, que o Senhor esteja com ela, arranque esse mal, abençoa, meu Pai, da vitória, é o que eu peço a ti, e te agradeço, no nome de Jesus. Amém, igreja? Que a paz e a graça e a misericórdia do Senhor esteja com você. Que o Senhor venha te abençoar, alegrar o teu coração, meu filho. É o que eu peço e agradeço ao nosso Senhor Jesus. Amém?

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1: Chegando mais um Acredite Se Quiser nesta terça-feira, 7 de julho de 2026. Homem invade hospital, surta com funcionário e diz que é cavaleiro do zodíaco. E que é isso, hein? Um homem foi preso após invadir um hospital em surto e se comparar a um cavaleiro do zodíaco, desenho japonês que fez sucesso no Brasil. O caso aconteceu em Maracaju, no interior do Mato Grosso do Sul. Na semana passada, né? Uma funcionária do local relatou à polícia militar que o homem entrou no local em completo estado de surto, assustando as pessoas no local. Segundo ela, o homem repetia sem parar que tinha ido buscar o filho que o hospital matou. O hospital acionou a polícia militar, que tentou conversar com o homem. No entanto, ele chegou a desafiar as autoridades policiais e correu do local. Foi necessária uma imobilização por parte dos policiais, por isso o homem se machucou. Questionado sobre sua identidade, o homem disse que era Saga dos Gêmeos, o personagem do desenho Cavaleiros do Zodíaco. Pode essa, hein? Ele foi encaminhado à delegacia local e o caso segue sob investigação. É, rapaz, é cada uma, viu? Eu sou Kleber Salles e esse foi o nosso Acredite Se Quiser.
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5: Oi, gente! Terça-feira, 7 de julho de 2026. Tô chegando pra trazer pra você uma da música gospel. Até você, até sua casa, seu trabalho. Bora participar aqui comigo. Estamos começando mais edição do nosso Conectados com Deus, terça-feira. Semana só tá começando. Forte abraço pra você que faz aniversário hoje, que Deus possa abençoar e iluminar a sua vida. Tá em casa, tá no trabalho, você tá onde? Manda aqui um oi pra gente no nosso WhatsApp, tá bom? Tô te esperando aqui na nossa programação. Vai ser a melhor programação pra você a partir de agora. Muitas músicas bacana pra você, o melhor da música gospel, tá bom? Cola aí com a gente, cola na rádio, cola no aplicativo, na Alexa, seja onde for. Obrigado pelo seu carinho e obrigado pela sua audiência. Bora começar chegando para você a nossa primeira sequência. Boa terça!

assim que a gente começa o nosso Conectados com Deus. É a primeira sequência. E aí, já pensou qual música que você vai ouvir aqui hoje? Já pensou? Ah, qual é delas, hein? Que você quer ouvir aqui? Ah, já tocou ela aqui agora, né? Tocou na sequência? Ainda não tocou? Então fique ligado até no finalzinho aqui da nossa programação. Então você pode pedir a sua música, mandar o seu alô, mandar o seu recado para quem você quiser aqui na nossa rádio maravilhosa. Estamos aqui ansiosos para

0: maravilha demais, você tá aqui, ó, nosso Conectados com Deus, intervalo rapidinho, rapidinho na produção, só um tempinho de a gente tomar água, tomar um cafezinho, já trazer mais músicas e louvores pra você aqui na nossa programação. Eu volto já, já.
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6: Opa! Tô de volta, hein? Como é que vocês estão? Tudo bem? Opa, sou eu! Ah, tô com você aqui, ó, na melhor, na número 1 da cidade. É o nosso Conectados com Deus de volta por aqui. Segundo bloco já abrindo aqui. O nosso último bloco do nosso programa aqui, gente. E aí, se você ainda não participou, dá tempo, hein? Vai agora, manda a sua mensagem aí, aqui pra daqui a pouquinho, vou falar seu nome aqui, hein? Então fique esperto por aí, então vamos nessa, chegando essa pra você aqui, ó.

Opa, é o Conectados com Deus. Sequência maravilhosa, sequência abençoada. Ah, gente, cada música, hein? Cada música. Uma mais bonita que a outra, hein? Não dá pra nem escolher, produção. Não dá pra nem escolher as músicas aqui que a gente quer. Qual é a melhor da programação? Mas qual é a sua preferida? Fala com a gente, pede sua música, manda seu alô, manda seu recado. Aqui você manda na programação. É o nosso Conectados com Deus. Fale com a gente no Instagram, no WhatsApp. Essas são as nossas ferramentas para você falar com a gente. Vamos nessa? Chegando mais músicas, mais louvores para você.

0: que ficou só ouvindo a gente, você num carro trabalhando e ouvindo a gente. Eu volto amanhã para te fazer companhia. Aproveite bastante a sua terça-feira com a sua família, seus amigos e as pessoas mais maravilhosas da sua vida, tá bom?
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0: Amanhã eu volto. Tchau, meu povo. Fui!
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5: Mais uma edição por aqui do nosso Acredite se quiser, gente. Olha, a Justiça de São Paulo determinou que uma mulher indenize o ex-companheiro em R$30 mil após ele descobrir anos depois que a criança que criou e sustentou não era seu filho biológico. O caso ocorreu em Araraquara e veio à tona após o verdadeiro pai solicitar o exame de DNA por notar semelhanças físicas com a criança. O tribunal entendeu que a mãe omitiu a possibilidade de outra paternidade, violando os deveres de boa-fé e transparência, e fixou a indenização em R$20 mil por danos morais e R$10 mil por danos materiais. Já o pai biológico não foi condenado por falta de provas de que soubesse da situação. Que coisa, hein? É, rapaz, cada uma, viu? Eu sou Kleber Salles e esse foi o nosso Acredite Se Quiser. Até lá, hein?
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0: Sertanejo, uma melhor do que a outra. Vai ligando, participando e interagindo com a gente. A gente volta depois do intervalo.
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3: Olá, chegando o nosso Gospel News de hoje, comigo apresentando a locutora Patrícia. E uma igreja foi às ruas ajudar os afetados pelo terremoto na Venezuela e orar pelo país na cidade de Maracai nos últimos dias. Membros da comunidade cristã Kairós realizaram diversas ações sociais entre a população. No Hospital Central de Maracai, eles entregaram mamadeiras, lenços umedecidos, fraldas, pasta de dente e álcool. Além da ajuda material, os cristãos anunciaram a mensagem do Evangelho à comunidade. Fomos oferecer apoio e, mais importante, a palavra da salvação e da esperança, relatou a igreja.
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0: Acabou a edição dessa terça-feira. Fica triste não, a gente volta amanhã com mais Adoração Sertaneja pra você. Se cuida, juízo, fica com Deus e até amanhã.
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2: O governo Trump anunciou a deportação de Danny Marucci, um homem de 55 anos e nacionalidade italiana, que havia sido condenado por pedofilia no Brasil. Marucci vivia na Flórida sem visto de residência e foi preso pelo ICE em 9 de junho. Ele era procurado pela justiça brasileira por ter sido condenado pelo estupro de uma criança de 4 anos. A deportação é resultado de uma ação conjunta entre as autoridades americanas e brasileiras, reforçando o combate a crimes graves. A extradição de Marucci é um passo importante para garantir que ele cumpra sua pena no Brasil, enviando uma mensagem clara sobre a cooperação internacional na luta contra crimes sexuais e a proteção de crianças.

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1: Queridos ouvintes, que Deus te abençoe com toda sorte de bênçãos, que o favor do Altíssimo, a sua paz, o seu amor, a bondade dele venha sobre você, sua casa, sobre os seus negócios, a quem você quer bem, que você possa verdadeiramente desfrutar da bondade do Senhor. Às vezes, nós enfrentamos um período de escassez, um período de dívidas, um período de tormento e dificuldades, mas eu quero te falar nessa manhã, tudo passa. E saiba, o Senhor é aquele que providencia para você pessoas e situações para continuar te sustentando, para continuar fazendo com que o favor, a provisão chegue nas tuas mãos. A Bíblia conta no livro de 1 Reis, capítulo 17, que Elias, que foi um profeta extremamente usado por Deus, ousado, ali atrevido, porque ele enfrentou Acabe, e ele profetizou um período de dificuldade. Diz aqui, 1 Reis, capítulo 17, então Elias, o tesbita, dos moradores de Gileade, disseram a Acabe: tão certo como vive o Senhor, Deus de Israel, perante cuja face estou, nem orvalho, nem chuva haverá nesses anos,

segundo a minha palavra. E a palavra confirma que durante 3 anos e meio não houve ali chuva. E além de não haver chuva, não houve também orvalho. Não tinha nada ali para que fizesse com que escapasse as plantas, as plantações, porque 3 anos e meio sem chuva, só o sangue de Jesus para fazer com que as pessoas escapassem. Mas diz a palavra de Deus, que o Senhor falou para Elias: beberás da torrente que ordenei aos corvos e que ali mesmo te sustentem. Foi, pois, ele fez segundo a palavra do Senhor, retirou-se, habitou-se na torrente de Querite, fronteira do Jordão. Os corvos lhe traziam pela manhã pão e carne, como também pão e carne ao anoitecer, e bebia da torrente. O que que significa, amados? Deus, ele é aquele que sabe que você vai passar dificuldades, mas ele providencia o escape. E eu quero profetizar na tua vida que, assim como o Senhor sustentou Elias nessa situação de dificuldade, o Senhor continuará te sustentando. Quando essa situação ali dificultou, ficou realmente tudo perdido, o que ele faz? Ele faz com que uma viúva sustente a vida de Elias. Eu profetizo que a palavra que veio da boca de Elias para aquela mulher vai ser a mesma que o Senhor está mandando para você no dia de hoje. A farinha da tua panela não se acabará e o azeite da tua botija não faltará. E da panela a farinha não se acabou e da botija o azeite não faltou. Deus, ele manda dizer para você no dia de hoje: vou continuar te sustentando, mandando provisão, fazendo com que você obtenha escape. Continue firme, confie no Senhor, porque Deus é aquele que te sustenta. Vamos continuar ouvindo o programa Caminho Santo e Deus te abençoe em nome de Jesus.

0: Queridos ouvintes, eu quero meditar com vocês no livro de Provérbios, capítulo 19, no verso 8. O que adquire entendimento ama a sua alma, e o que conserva a inteligência acha o bem. Queridos, eu falei no dia de ontem a respeito do entendimento. Entendimento é como se fosse um dom de discernimento de espírito, porque quando você entende as coisas, quando você tem a capacidade do seu raciocínio pleno, você consegue tomar uma decisão inteligente, uma decisão coerente, você consegue fazer opções que vão fazer com que as coisas aconteçam da melhor forma para a sua vida. O que adquire entendimento ama a sua alma. Nós temos que pedir esse entendimento a Deus no livro de Deuteronômio, capítulo 31, disse mais o Senhor a Moisés: eis que chamei pelo nome Bezalel, filho de Uri, filho de Ur, da tribo de Judá, o enchi do Espírito de Deus, de habilidade, de inteligência e de entendimento em todo artifício. Nós temos que pedir esse coração sensível ao entendimento, porque a palavra de Deus mostra que se Deus não nos der entendimento, nós vamos ficar no deserto muitos e muito tempo. Deuteronômio, capítulo 29, no verso 4. Porém o Senhor não nos deu coração para entender, nem olhos para ver, nem ouvidos para ouvir até o dia de hoje. 40 anos vos conduzi pelo deserto. Ou seja, sem entendimento, você não vai ter olhos, não vai ter ouvidos com a percepção necessária para que você se livre dos problemas, para que você saiba como se livrar. Sem esse entendimento, amados, você está de mal a pior. E a palavra de Deus mostra em Deuteronômio, capítulo 32, verso 28, o meu povo é um povo sem juízo e sem entendimento, e lhe falta conselhos. Ou seja, se você não pedir a Deus esse entendimento, se você não pedir a Deus: Senhor, tem misericórdia, abre meus olhos, clareia minha mente, vai acontecer como aconteceu na vida de Salomão. A palavra de Deus diz, 1 Reis, capítulo 4, verso 29, que Deus tinha dado para Salomão uma ampla porção de sabedoria e entendimento. Só que esse entendimento, se você não buscar a Deus constantemente, pedindo: Senhor, quero te amar, Senhor, que eu ande nos teus caminhos, Senhor, que eu venha temer o teu nome, não vai adiantar nada. Por quê? Porque no primeiro momento você simplesmente se desvia da palavra de Deus, você que era sábio, que era entendido, você faz coisas absurdas, você toma decisões loucas, você faz coisas que vão te trazer um prejuízo para o resto da sua vida. Foi o que aconteceu com Salomão. Segundo Reis, capítulo 23, a partir do verso 13, o rei Salomão, o rei profanou também os altos que estavam de fronte de Jerusalém, a mão direita do monte da destruição, os quais edificara Salomão, rei de Israel, para Astarote, abominação dos Sidônios, fez também outro templo para Quemos, abominação dos Moabitas, e para Milcom, abominação dos filhos de Amon. Ou seja, um homem que era para ser uma bênção, para viver em paz, porque aquele que tem entendimento, a sua alma terá paz. Mas de Salomão, que paz tinha fugido da vida dele. Por quê? Porque ele perdeu esse entendimento. Então, eu estudando esses dias de hoje, eu vi a importância de você pedir a Deus esse entendimento. Jó, capítulo 12, verso 24. O homem sem entendimento fica perambulando sem direção pelos desertos. Sangue de Jesus tem poder. Jó, capítulo 17, verso 4. Um homem sem entendimento, você passa a não triunfar. Sangue de Jesus tem poder na sua vida. O entendimento é algo que você pede. O entendimento é algo que você busca. O entendimento é algo que você tem que clamar a Deus com todas as suas forças. No Salmo 119, por 6 vezes o salmista pede a Deus esse entendimento. Verso 34, dá-me, ó Deus, entendimento e guardarei a tua lei. Você quer andar nos caminhos do Senhor? Você quer fazer o que Deus se agrada? peça a Deus esse entendimento. Dá-me entendimento e guardarei a tua lei. No verso 66, ensina-me o entendimento e o conhecimento, pois creio nos teus mandamentos. No verso 73, as tuas mãos me fizeram, me afeiçoaram, ensina-me para que eu aprenda os teus mandamentos com entendimento. No Salmo de número 104, ou no verso 104 desse Salmo 119, por meio dos teus preceitos eu consigo entendimento. Por isso eu detesto todo o caminho da falsidade. No verso de número 130, a revelação da tua palavra esclarece e dá entendimento aos simples. No versículo 169, chegue-te a ti, Senhor, a minha súplica, me dá entendimento segundo a tua palavra. Ou seja, busque a Deus pedindo entendimento. Você vai se livrar de muitos problemas. Provérbios, capítulo 24, verso 5. A sua força será potencializada se você adquirir o entendimento. Que Deus te dê entendimento, que você passe a partir do dia de ontem, o dia de hoje, pedir a Deus: Deus, me dá entendimento em nome de Jesus. Deus te abençoe.
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1: Queridos ouvintes, nós vamos agora ouvir umas músicas para alegrar o meu e seu coração. E a Bíblia diz, Salmo de número 48, no verso 3, Deus se faz conhecer como o alto refúgio. Continue confiando em Deus, porque Ele é o teu alto refúgio. Vamos ouvir essas músicas e Deus te abençoe em nome de Jesus.

0: Queridos ouvintes, nós vamos buscar a Deus em oração agora. Nós cremos que a palavra de Deus, ela é viva, ela é real. A palavra de Deus se cumpre. Mateus capítulo 18, verso 19. Quando dois concordarem a respeito de qualquer coisa que porventura pedirem, ser-lhe-ás concedido por meu Pai que estás nos céus. E a palavra de Deus diz no livro de 2 Reis, capítulo 25, no verso 30, e da parte do rei lhe foi dado subsistência vitalícia, uma pensão diária durante os dias da sua vida. Pai, no nome do Senhor Jesus Cristo, nós queremos, Senhor, assim como o Senhor foi, Deus, favorável na vida desse rei chamado Joaquim. Deus, o Senhor lhe deu uma subsistência vitalícia, uma pensão diária durante todos os dias da sua vida. Eu quero te pedir, Senhor, que o pão nosso de cada dia o Senhor nos dê hoje, que não falte na minha vida, na vida dos irmãos, dos ouvintes que estão ouvindo esse programa. Ó Deus, que não nos falte saúde, que não nos falte paz, que não nos falte o temor do Senhor, que não nos falte, Deus, a Tua presença, a Tua bênção, Senhor, ó Deus, que não nos falte, Senhor, dinheiro para honrar todos os nossos compromissos, que não nos falte, Senhor, ó Deus, o Teu favor, a Tua misericórdia e a Tua graça sobre a minha vida e a vida de cada um dos ouvintes, Pai. Nós nos colocamos no Teu altar, nós nos colocamos na Tua presença, nós confiamos que o Senhor é o nosso Deus, o nosso refúgio, a nossa fortaleza, o nosso socorro bem presente no dia da angústia, Pai. Nós queremos Te pedir, Senhor, ó Deus, nos dá, Senhor, ó Deus, dias, semanas, meses, anos de paz, anos de descanso. Nós chamamos a existência e reivindicamos, Senhor, o que diz a Tua palavra, que há tempo para todo propósito que se faz debaixo do céu. E Deus, tempo de paz, tempo de alegria, tempo de saltar de alegria, tempo, Deus, de descanso. Deus, nós chamamos a existência, o que diz a Tua palavra no Salmo 23, o Senhor é o nosso pastor, nada nos faltará. O Senhor nos faz repousar em pastos verdejantes, nos leva junto a águas de descanso. Nós cremos que bondade e misericórdia certamente nos seguirão todos os dias da nossa vida. Nós chamamos isso a existência, Pai. Em nome do Senhor Jesus Cristo, Deus, toma cada ouvinte nas Tuas mãos, toma minha vida nas Tuas mãos, os nossos familiares, Senhor, esposas, filhos. Deus, eu quero apresentar a vida desse meu amigo Rogens, aqui de Brasília. Deus, abençoa o Teu servo, faça com que a Tua graça, a Tua misericórdia, o Teu favor venha sobre a vida dele e abençoa cada um dos ouvintes desse programa Caminho Santo, Pai. Obrigado mais uma vez pelo Teu favor, pela Tua misericórdia, pela Tua graça sobre nós. Eu quero Te pedir, Senhor, nos dá entendimento, Pai. Nós não queremos, Senhor, perecer, nós não queremos, Senhor, ó Deus, ficar em cativeiro. Nós pedimos perdão de todas as vezes que nós murmuramos no decorrer das nossas vidas, por qualquer que seja a situação, perdoa-nos, ó Deus. Tem misericórdia e muda a nossa sorte. É o que eu Te peço em nome de Jesus. E eu queria que você repetisse comigo essa oração, amados. Repete comigo. Deus, eu confesso a Jesus Cristo como meu Senhor e Salvador. Perdoa os meus pecados e escreve o meu nome no livro da vida, em nome do Senhor Jesus. Amém. Deus te abençoe. Fique você na paz do Senhor Jesus.
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0: Itamaraty expressou preocupação com o risco de os Estados Unidos utilizarem força militar contra o Brasil. A manifestação está contida em um documento enviado à Câmara pelo ministro das Relações Exteriores, Mauro Vieira. O risco de ataque ao território brasileiro é citado em dois momentos do comunicado, especialmente após a classificação do Comando Vermelho, CV, e do Primeiro Comando da Capital, PCC, como organizações terroristas pelos Estados Unidos. A medida americana gerou apreensão no governo brasileiro. A situação eleva a tensão diplomática entre os dois países, e o Itamaraty busca esclarecimentos e garantias para evitar qualquer escalada. A diplomacia brasileira trabalha para proteger a soberania nacional e os interesses do país.
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Que a paz do Senhor esteja sempre com você. Começamos agora a nossa jornada de adoração no programa É Para Adorar. Preparamos um espaço aqui especial para você, onde você vai ter harmonia, vai ter belas canções. E o mais importante, você vai se conectar com a divindade através da boa música gospel. Tá começando o nosso É Para Adorar.

0: de significado. Assim é cada momento aqui no nosso É Para Adorar. Já já a gente volta, hein?
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3: E um jovem cristão foi preso no Sudão após enfrentar uma falsa acusação de parentes muçulmanos. Ele é filho de um pastor apoiado pela Missão Brasileira Mais, missão em apoio à Igreja Sofredora. O ministério explicou que o jovem está sendo perseguido pela família da esposa, que é contra o casamento dela com um cristão. Além disso, a esposa do cristão está sendo mantida em cárcere privado pela família islâmica, que está tentando forçá-la a se divorciar. Neste momento, pare e ore por esse irmão, é parte da nossa família. Nesse momento está encarcerado e precisa da nossa intercessão. Participe conosco, estamos juntos porque não são eles, somos nós, ressaltou o líder.
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0: Bem-vindos de volta ao nosso É Para Adorar. Espero que tenha aproveitado o intervalo para renovar suas energias. Estamos aqui prontos para mais momentos de inspiração através da música.

0: Que momento especial de adoração, hein? Fique ligado para mais inspiração e conexão espiritual.
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Encerramos aqui mais uma edição do programa É Para Adorar. Que os louvores que ecoam aí hoje continuem a ressoar em seu coração, né? Inspirando e fortalecendo você todos os dias. Até o nosso próximo encontro aqui no programa É Para Adorar. Te vejo lá, hein?

0: A Justiça do Distrito Federal determinou que o governo local melhore o ambiente de trabalho no Hospital Regional de Taguatinga. A decisão judicial obriga a elaboração de um plano para reforçar as equipes e aprimorar as condições de trabalho na unidade de saúde. O Distrito Federal também foi condenado a pagar uma indenização de R$ 200 mil por danos morais coletivos, reconhecendo a sobrecarga e o adoecimento dos profissionais. A medida visa garantir um ambiente mais digno e seguro para os trabalhadores da saúde. Essa decisão é um marco importante na luta por melhores condições para os servidores públicos da saúde que enfrentam desafios diários. A expectativa é que as melhorias implementadas resultem em um atendimento mais eficiente e humanizado para a população.
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3: Uma abençoada terça-feira pra você, meu irmão, minha irmã em Cristo Jesus. Tá começando o Gospel Hits edição dessa terça-feira que tá especial. Bora lá adorar o nosso Rei dos Reis. É, aquele que nos criou, nos permitiu estar aqui e é pela misericórdia do Senhor. E ó, deixa eu contar uma coisa pra você. Mais importante do que qualquer milagre é a presença do Senhor nas nossas vidas. Começou o Gospel Hits dessa terça!
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0: participe junto com a gente, tá? Deixe o seu pedido nas nossas redes sociais. O Gospel Hits volta já!
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1: Gosto do Hits, sensacional, né? Daqui a pouco tem mais.
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3: E o conselho de uma idosa cristã sobre casamento viralizou nas redes sociais e inspirou pessoas de diferentes idades com sua sabedoria bíblica. Questionada pela neta sobre o segredo para se ter um casamento bem-sucedido, ela afirmou: é ser cheio do Espírito Santo. O Espírito Santo produz em nós o amor, a fé, a bondade e paciência, a benignidade, a mansidão, a temperança e o domínio próprio, declarou ela em um vídeo no Instagram. Segundo a idosa, esses frutos fazem a diferença na convivência entre o casal. Pensa como é bom conviver com uma pessoa com esse tipo de comportamento, com essa bênção do Espírito Santo produzindo tudo isso no coração, afirmou a cristã. Este foi o nosso Gospel News. Obrigada a você que acompanhou. Amanhã eu volto com mais um.
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0: Até a próxima edição.
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2: De volta com as músicas que você curte aqui da nossa programação. Aumenta aí que são as melhores gospel hits.

0: acompanhem a edição dessa terça-feira, esse louvor lindíssimo. Deus te abençoe e te guarde sempre. Fique na graça e na paz de Cristo. Tchau, tchau.
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3: Um motorista foi preso em São Paulo após causar um grave acidente na rodovia Castelo Branco, na altura de Osasco, que resultou na morte de dois adultos e uma criança. A batida entre os veículos chocou a região e mobilizou equipes de resgate. De janeiro a maio deste ano, a Grande São Paulo já registrou mais de 800 mortes em acidentes de trânsito, um dado alarmante que ressalta a urgência de medidas de segurança viária. As causas do acidente estão sendo investigadas pela polícia. O caso reacende o debate sobre a segurança nas estradas e a responsabilidade dos condutores. A prisão do motorista é um passo importante para a justiça e para a conscientização sobre os perigos da imprudência no trânsito.
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6: Se você quer ouvir o melhor da música, vem comigo a partir de agora. Sou Lilian Flores e vai começar no seu rádio Paredão de Sucesso. Sim, as melhores músicas lá do passado, do fundo do baú e aquelas que estão arrebentando na parada. A partir de agora, festa boa, aumenta o volume e curte com a gente.

0: Mas na próxima ela vem. Fica com a gente, viu? Ouvindo no último volume, assim tem que ser, o Paredão de Sucessos.
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Sabe aquela música que você tá esperando aí do outro lado? Não tocou nessa sequência.

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4: 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Junto, gente, vem comigo, junte-se aos bons, tá na hora de curtir os sucessos aqui do nosso Paredão.

nós o mesmo sentimento que houve em Cristo Jesus, pois ele não subsistindo em forma de Deus, não julgou como usurpação ser igual a Deus. Antes a si mesmo se esvaziou, assumindo a forma de servo, tornando-se a semelhança de homem e reconhecido em figura humana. A si mesmo se humilhou, sendo obediente até a morte, e morte de cruz, pelo que também

Os maiores sucessos toca aqui no Paredão Musical.

no ano da morte do rei Uzias, Isaías e o Senhor assentado em um alto e sublime trono. E os serafins clamavam uns para os outros, que eles diziam: Santo, Santo, Santo é o

0: Gente, por aqui já sabe, né? Sequência foi ótima, maravilhosa, mas a gente quer o quê? A gente quer mais! Por isso, só uma pausa e eu volto já, Paredão de Sucessos comigo!
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3: Se o volume não tá alto ainda, faça isso agora, porque esta sequência que tá chegando, meus amores, tá imperdível. Vem pro Paredão!

Aí talvez alguém vai perguntar pra você: por que que você sobreviveu nessa batalha? O que que te manteve de pé? Aí tu vira pra essa pessoa e fala assim:

0: outros países. Eu falei ontem, comentei ontem aqui, no De Leste a Oeste, a gente debate com maior profundidade sobre isso, inclusive mostramos vídeos do Donald Trump de 30 anos atrás, de 20 anos atrás, exatamente colocando o dedo nessa ferida do déficit tarifário entre Brasil e alguns países, não apenas o Brasil. O que aconteceu? Naquela planilha de tarifas do Donald Trump, aquilo caiu por causa de uma ação na Suprema Corte. Então ele começou a tratar com cada país. O Brasil entrou na seção 301, que já estava sendo, o Brasil já estava sendo investigado através da seção 301 há muito tempo. Aí uma série de coisas, né? Não apenas o déficit tarifário em relação aos produtos que nós trocamos com os Estados Unidos, mas também aquilo tudo que a gente fala aqui, né? Do Combo Brasil, que é o trabalho análogo, que é a censura nas redes sociais, impostos extras em cima das plataformas digitais americanas, ou seja, o Pix também, né? A 25 de março em São Paulo, uma série, agricultura, a China tomando conta de parte da agricultura no Brasil, ou seja, a seção 301 é uma investigação mais aprofundada. Então a gente tem que separar isso, Paula, porque essas sessões elas acontecem quando há um produto de uma investigação como houve da seção 301. Os outros países, o Japão, por exemplo, o Japão veio para os Estados Unidos, a comitiva, a comissão para discutir as tarifas, e eles não tinham agenda com Donald Trump. Mas eles ficaram num hotel ali do lado da Casa Branca e avisaram: quando o senhor tiver uma brechinha, nós estamos aqui para negociar as tarifas. E 2 dias depois isso aconteceu. E foi assim com vários países, Paula. Como você disse, a gente precisa ver quais os produtos que serão tarifados dentro dessa seção 301, também dentro do relatório que foi colocado diante do governo americano. O relatório dessa audiência será colocado também, e o Donald Trump, dia 15 de julho, ele decide se vai aplicar as tarifas de forma integral, se ele não vai aplicar, se ele vai esperar, como o Flávio Bolsonaro, o senador, pediu. O que eu sinto, Paula, e que pelas conversas que eu tenho aqui, é que há uma outra preocupação dos americanos também. Não só apenas com a eleição presidencial, mas a eleição do nosso Congresso. Já que nos últimos 4 anos, os americanos acompanham algumas tentativas de parte do atual governo, parte do Centrão, de tentar emplacar leis anti-americanas. Nós tivemos agora uma tentativa nas leis sobre terras raras, sobre minerais críticos. Então, os americanos, eu não sei, Paula. Muita gente pergunta: ah, mas 15 de julho, qual a sua opinião? Eu realmente não sei. Donald Trump, a gente sabe que da cabeça dele, ele pode simplesmente assinar e dizer: tá valendo as tarifas, como ele pode falar: não tá valendo nada, vou esperar agosto, como ele pode falar: não tá valendo nada, vamos esperar outubro. Enfim, Donald Trump tem a sua própria cabeça. Agora, nós precisamos também, eu agora dando uma opinião como brasileira para os americanos, mostrar o cenário da nova composição do Congresso, as expectativas, o que se a direita realmente vai conseguir fazer uma bancada importante no Congresso, porque os americanos estão preocupados com isso também. Os americanos já testemunharam o que foi o governo do presidente Jair Bolsonaro, que foi um governo muito propositivo e de alianças muito importantes com os americanos, mas um governo que também ficou amarrado com interferências, principalmente do judiciário, sem o legislativo acionar os freios e contrapesos para que isso parasse de acontecer. Então, pelo que eu tenho conversado aqui, Paula, os americanos também estão muito preocupados com a composição do Congresso, porque a gente sabe que um Congresso de esquerda eles vão remar contra o grande Satã, imperialismo, Yankee, etc., aquilo tudo que a gente sempre fala aqui.
1: Pois é, então além do componente econômico, tem também esse ingrediente político que está na mesa do governo americano para analisar a possibilidade de imposição de tarifas a produtos brasileiros. Ludmila Lins Grilo, muito boa noite, seja bem-vinda. Deixa eu trazer, Ludmila, aqui alguns nomes que também participaram da audiência na manhã de hoje em Washington, além do senador Flávio Bolsonaro, que já trouxemos o posicionamento, mas também Celso Figueiredo, do Sindicato da Indústria do Ferro do Estado de Minas Gerais, Giancarlo Almeida, da Associação Brasileira da Indústria de Madeira, também Wagner Parente, da ABIMAC, Associação Brasileira da Indústria de Máquinas e Equipamentos, todos então se inscreveram para realizar suas argumentações, apresentar suas defesas ao governo dos Estados Unidos, mas a gente reforça sempre que a decisão final caberá ao presidente americano Donald Trump lá no dia 15 de julho. Boa noite.
2: Boa noite, Paula. Tudo bem? Boa noite, Augusto. Boa noite, Ana Paula e a toda a audiência da Oeste Sem Filtro. Bom, esse é o principal assunto do dia de hoje. E o que a gente tem que ter em mente é que são vários assuntos que estão aí sendo discutidos na sessão 301. São assuntos comerciais, só que a coisa não fica só no comercial. A coisa resvala, e não apenas resvala. Tem um componente político muito forte envolvido nessas alegações dos Estados Unidos contra o Brasil. Lembrando que a seção 301 é a investigação contra o Brasil, em que os Estados Unidos alegam que o Brasil pratica atos desleais, atos comerciais desleais contra os Estados Unidos. Só que se a gente pega aquela primeira manifestação do Escritório de Comércio americano, a gente vai ver lá que tem as alegações sobre o etanol, o desmatamento, o comércio com a Índia, com o México, tem várias questões comerciais envolvidas, o Pix, que é a maior polêmica. Só que logo a primeira coisa que eles escreveram naquele comunicado inicial foi sobre a censura no Brasil, ordens clandestinas provenientes, eles não disseram o tribunal, mas a gente sabe muito bem quais são, né, TSE e STF, ordens judiciais clandestinas, que prejudicam a liberdade de expressão, que violam a primeira emenda americana e prejudicam empresas americanas, e a gente também sabe quais são elas. São as plataformas digitais. Lembrem do Rumble, que foi proibido no Brasil. Lembrem do X, na época ainda se chamava Twitter, salvo engano, acho que não tinha mudado o nome ainda. Então, tudo isso motivou essa investigação pela seção 301. Então, veja, esse componente da censura contra as plataformas e tudo mais, a liberdade de expressão, isso não é algo de fácil resolução. Então, eles podem até tentar entrar num acordo comercial em relação aos produtos, em relação à tarifa, em relação a suco de laranja, até a Coca-Cola entrou na discussão hoje, a Coca-Cola, a Tesla. Então, tem empresas americanas e brasileiras. Ambos os lados estão pedindo para que o Trump não aplique essas tarifas. Então, a gente tem empresas de toda parte, empresas americanas, inclusive, que atuam no Brasil, e empresas do Brasil que vice-versa, que atuam nos Estados Unidos. Tem a Tesla, tem a Coca-Cola, da parte do Brasil tem associações ligadas ao café, ao arroz. Tem a empresa Balduco, foi um dos nomes que me chamou a atenção, empresa Balduco. Tem um monte de empresa envolvida e pedindo para que essas tarifas não sejam aplicadas. Mas veja, eles podem chegar a um acordo comercial, tudo bem, nada impede que isso aconteça. Porém, em relação ao componente político, a gente sabe que isso não pode ser resolvido assim tão facilmente, porque tem tribunais envolvidos, tem Alexandre de Moraes envolvido. Como que você vai fazer um acordo contando com que o Alexandre de Moraes vai fazer? Ele é o valentão. Ele não vai se sujeitar a isso, nem responder à ação contra ele. Aqui na Flórida ele respondeu. Ele fez lá uma combinação com o Brasil, olha só, com o Brasil, mandou um escritório americano, a AGU contratou um escritório americano para defender o Brasil, não Alexandre de Moraes, mas com isso ele teria ali uma defesa, assim, ainda que com o nome de uma outra parte que não a dele. Mas, enfim, ele não vai aparecer, ele não vai modificar o seu comportamento, então essa parte vai ficar ali em suspense. Então, ainda que eles consigam reduzir alguma tarifa, e, inclusive o Planalto está extremamente cético quanto a isso, e eu poderia até desconfiar que o Lula talvez nem queira que isso aconteça, mas eles não podem dizer isso. Eu não posso afirmar aqui que ele quer ou que ele não quer, mas que eu tenho sérios elementos para pensar que o Lula quer que as coisas venham de mal a pior, eu tenho. Porque, inclusive, em 2025, houve a aplicação de tarifas e o que, que aconteceu? Na época, a popularidade do Lula ela aumentou, porque aquelas tarifas, o povo enxergou aquilo como sendo uma ação da parte da direita, da parte do Bolsonaro, enfim, não viram aquilo ali como sendo algo proveniente do Lula. Então, o Lula, nessa, ele está jogando parado. Para ele, quanto pior, melhor. Então, essa parte da política não tem como resolver. A parte estritamente comercial, você ainda pode fazer um acordo. Então, vamos ver o que, que vai acontecer. Ano passado, deram umas sanções financeiras apenas em um agente brasileiro, que no caso foi Alexandre de Moraes, com as sanções Magnitsky, e o que aconteceu no final das contas? Não deu resultado, ele tomou a Magnitsky, nada aconteceu, ele não melhorou o seu comportamento, pelo contrário, a lei da dosimetria saiu, foi aprovada pelo Congresso, e o que ele fez? Na primeira ação que chegou, ele pegou aquilo ali, botou debaixo do braço e não julgou. E está sentado em cima desse processo até agora. Então, esse agente defeituoso, essa peça defeituosa da engrenagem, que se chama Alexandre de Moraes, essa peça está ali e nada o demoveu do seu comportamento. Então, se tem esse componente político e esse problema permanece, eles viram que nem a Magnitsky resolveu, então agora não teria motivos para pensar que eles retirariam a integralidade dessas tarifas. Mas vamos ver aí, tem ainda alguns dias para a gente ver qual que vai ser a decisão do Trump em relação a isso.
1: Augusto Nunes, muito boa noite, seja bem-vindo, está bem acompanhado, Paula, da mulherada aqui no Sem Fio.
3: Você
1: gosta, né?
3: Você
1: fica sempre muito à vontade, né? Só para a gente esclarecer a nossa audiência, tem gente perguntando cadê a Adalberto Piotto, está de folga, tirou uns dias de férias, semana que vem ele retorna conosco. Enquanto isso, Augusto, vai aproveitando, vai voltar.
3: Boa noite, Paula, Ludmilla, Ana, minha parceira querida. Eu me sinto muito bem com vocês três aqui, acho ótimo. Pena que não seja aqui no estúdio também.
1: É, mas a gente vai... Vamos providenciar um encontro para trazê-las aqui em breve.
3: Bom, eu acho que o principal aí do material que a gente viu foi o desmonte da narrativa inventada pelo Lula para dizer que o responsável pela carga tributária é o Flávio Bolsonaro. Né? Tudo o que aconteceu no Brasil, tudo que fez o Haddad, agora é transferido para o Flávio Bolsonaro. O problema é que o governo conseguiu aumentar a carga tributária imposta aos brasileiros, que em troca disso não recebem nada, se é um imposto aí que tem como contrapartida uma mínima prestação de serviços aí fundamentais, essenciais, a gente encontra uma explicação, mas não. A carga tributária é para tapar buraco aí aberto por ladrões, o governo não teria uma dívida tão grande, um buraco tão grande nas contas, se roubasse menos, se impedisse que fosse roubado o chamado dinheiro público, que é o dinheiro dos impostos. E o governo vai ter que se explicar sozinho. Ele gasta mais do que arrecada, simples assim. Sempre fez isso o Lula, para quem gasto é vida. Agora vai culpar o Flávio pelas tarifas americanas. Ele tem de negociar. Se quiser ter algum sucesso aí diante dessa investida dos americanos, que não se limita, essa investida não se limita ao Brasil. Então, foi bem o Flávio. Acho que o essencial é isso. Calmamente, ele desmontou mais uma mentira. O Haddad está dizendo isso aqui em São Paulo, o ministro da Fazenda até outro dia. Então, eles são suficientemente cínicos, né, mentirosos, para atribuir a outros, como o Lula recomenda, qualquer culpa que você tenha. Não vai funcionar.
1: E o ministro do Supremo Tribunal Federal, Alexandre de Moraes, determinou que a Polícia Federal ouça o senador Flávio Bolsonaro em até 10 dias no inquérito que apura a suposta calúnia contra o presidente Lula. A decisão atende a um pedido da Procuradoria-Geral da República, que considerou necessário depoimento do senador antes da conclusão da investigação. Segundo a PGR, a oitiva também permite a possibilidade de retratação, hipótese prevista em lei, para o crime de calúnia. No mês passado, a Polícia Federal concluiu que Flávio Bolsonaro cometeu o crime de calúnia ao atribuir ao presidente Lula crimes como tráfico internacional de drogas e lavagem de dinheiro numa publicação nas redes sociais. Depois do depoimento, o inquérito voltará à Procuradoria-Geral da República, que decidirá se apresenta ou não a denúncia ao Supremo Tribunal Federal. Eu vou passar logo para a Ludmilla para explicar. Isso. Augusto está me olhando, quer fazer pergunta?
3: Quero sim.
1: Diga.
3: Eu queria que a Ludmilla explicasse o que é exatamente o crime de calúnia.
1: Enquanto isso, eu vou pedir, segura aí, Ludmilla, para a nossa produção procurar o print do que disse Flávio Bolsonaro, que ensejou essa denúncia, denúncia mesmo, né? Essa ação contra o senador Flávio Bolsonaro em relação ao presidente Lula, Ludmilla. E queria que você explicasse também, aproveitando, a questão da retratação, que a PGR disse que cabe essa possibilidade ao senador Flávio Bolsonaro. Agora, ele teria, em tese, pelo menos pela Constituição Federal, imunidade parlamentar para fazer críticas ao presidente Lula.
3: Opiniões, palavras e voto.
1: Exato, em tese cabe retratação, mas seria esse o caso? Tá aí, ó, Ludmilla, nossa produção rapidamente resgatou a declaração de Flávio Bolsonaro, que foi lá no dia 3 de janeiro de 2026, quando ele publicou ali: Lula será delatado ao fim do Foro de São Paulo, tráfico internacional de drogas e armas, lavagem de dinheiro, suporte a terroristas e ditaduras, eleições fraudadas, aí quando da captura do ditador Nicolás Maduro.
2: Bom, inicialmente vamos começar esclarecendo aqui o que é o crime de calúnia, respondendo aí a pergunta do Augusto. Tem os crimes contra a honra. Os crimes contra a honra são o gênero cujas espécies são calúnia, injúria, difamação. Então, calúnia seria o mais grave desses três crimes contra a honra. E o que seria a calúnia especificamente? Seria você atribuir a uma pessoa falsamente um fato definido na lei como sendo um crime. Então, se você xinga uma pessoa, a pessoa é feia, boba, cara de mamão, isso não é uma calúnia. Isso pode ser uma injúria, enfim, mas não é uma calúnia porque você não está dizendo que ela praticou um crime. Então, se eu sei que uma pessoa não roubou e eu digo em público, fulano roubou, eu vou estar imputando um fato definido como crime porque a lei define o roubo como crime. Então, isso é o crime de calúnia. E aí, nesse tweet do Flávio, ele faz uma livre associação de ideias. Ele faz uma livre associação de ideias ligando o Lula a esses elementos aí deixa eu ver de novo aí. Lula será delatado. É o fim do foro de... Então, ele faz uma associação de ideias. Ele liga indiretamente ao tráfico internacional de drogas e armas, lavagem de dinheiro. Na verdade, ele está dizendo que o Foro de São Paulo é ligado a isso e o Lula é ligado ao Foro de São Paulo. Então, ele faz uma livre associação de ideias. Ele não atribui diretamente ao Lula a prática desses crimes que ele descreve aí. Ele atribui ao Foro de São Paulo. Então, seria uma forçação de barra você imputar ao Flávio Bolsonaro o crime de calúnia, porque ele não está dizendo que o Lula traficou drogas ou que o Lula lavou o dinheiro, ele está atribuindo isso ao Foro de São Paulo, ele só está dizendo que o Lula é ligado ao Foro de São Paulo. Então, esse tipo de atribuição indireta, é muito difícil você forçar isso para considerar um crime de calúnia. Mas, enfim, passada essa explicação sobre o que seria o crime de calúnia e o que não seria, a gente tem que abrir mais um capítulo aqui, que é o seguinte: o Flávio Bolsonaro, ele atualmente, ele é um senador da República. E senadores, assim como os deputados, os parlamentares em geral, eles têm uma coisa chamada, ou tinham, né? Pelo menos até 2021, havia uma coisa chamada imunidade material dos parlamentares. Está lá na Constituição, não está nem nenhuma lei ordinária, não. Está na Constituição mesmo. E o que, que diz ali o artigo 53? Fala que os parlamentares são invioláveis pelas suas opiniões, palavras e votos, enfim. Isso aí, o STF suspendeu essa parte da Constituição, suspensão informal, que eu estou sendo irônica. Ele suspendeu informalmente quando do julgamento do Daniel Silveira, quando eles prenderam o Daniel Silveira em 2021, por quê? Por palavras. E a Constituição usa essa expressão, palavras, opiniões, palavras e votos. E o que, que o Daniel Silveira fez? Palavras. Ele não bateu em ninguém, ele fez uma live, assim, literalmente, assim, uma live, e ele disse, falou lá, falou, xingou, enfim, mas ele é parlamentar. E essa é a diferença entre nós, cidadãos comuns, e os parlamentares. Essa é a diferença. A gente, se a gente xingar uma pessoa, né, fizer uma ameaça, falar alguma coisa, a gente pode sofrer uma persecução por crime contra a honra. Um parlamentar não, porque ele é livre para falar o que ele quiser, inclusive praticar atos que para nós poderiam ser enquadrados como crime contra a honra. Se assim não fosse, pensa bem, se assim não fosse, qual seria a diferença entre o cidadão comum e o parlamentar em matéria de imunidade? Essa é a diferença. O parlamentar ele pode falar realmente o que ele quiser. Ele pode xingar, inclusive. Só que isso acabou, claro, arbitrariamente, em 2021, com o episódio do Daniel Silveira. E de lá para cá, foi ladeira abaixo. A gente teve o Nicolas aí respondendo naquele episódio da peruca. Toda hora parlamentar respondendo por palavras, por opiniões. Ou até xingamento, o parlamentar, pode parecer estranho, mas o parlamentar, ele é a única pessoa que pode xingar no Brasil sem poder responder por isso. Isso é imunidade material. Você pode até questionar, ah, mas isso é errado. Você tem um efeito ruim, que é fazer com que injustiças aconteçam, um xingue o outro, ameaça, enfim. Só que o efeito benéfico que se colhe disso é uma maior liberdade na atividade parlamentar. Então, tem esse efeito colateral, sim, que alguns parlamentares vão abusar desse direito, claro, mas o efeito benéfico, na minha opinião, ele supera os malefícios. Então, por isso que a gente tem que pesar, fazer a ponderação. Então, o Flávio, obviamente, ele tem imunidade parlamentar, só que o STF não vai considerar isso, o STF suspendeu informalmente esse instituto e vai tocar isso para frente. Existe, respondendo agora a pergunta da Paula, se existe esse instituto da retratação, existe. Isso está também no Código Penal, existe a retratação, ele pode se retratar e o processo acabar por aí não acontecer nada. Agora, eu desconfio muito de qualquer processo criminal que venha a ser lançado contra o Flávio Bolsonaro em pleno período eleitoral. Porque, embora o crime de calúnia ele seja um crime de menor potencial ofensivo e tudo mais, não cai lá na lei das inelegibilidades. Ainda que ele seja condenado, ele não seria inelegível por conta da lei das inelegibilidades, porque seria um crime pequeno, que não consta lá. O problema é o seguinte: a Constituição Federal, no artigo 15, inciso 3, salvo engano, diz lá expressamente que a condenação criminal, enquanto durarem os seus efeitos, após o trânsito em julgado e tudo mais, enquanto durarem os seus efeitos, ou seja, enquanto a pessoa estiver pagando por aquele delito, ou estiver presa, ou estiver cumprindo medidas e tudo mais, enquanto não for extinta a pena, a pessoa tem os seus direitos políticos suspensos. Inclusive, eu lembro perfeitamente a época de vara criminal, os modelinhos de sentença, lá os últimos parágrafos, que são aquelas ordens genéricas que a gente dá para a secretaria. Inscreva-se o nome do culpado, o nome do condenado no rol dos culpados. Oficie-se, parará, parará. Aí tinha lá, aplique-se o artigo 5º, o artigo 15, inciso 3 da Constituição, que é justamente a suspensão dos direitos políticos. Então, a gente comunica aquela condenação à justiça eleitoral para que a justiça eleitoral suspenda os direitos políticos daquela pessoa condenada criminalmente. Então, eu fico aqui pensando, será que, será, como diz o meme, né? Será que isso já não foi feito para tentar colher artificialmente uma condenação contra o Flávio Bolsonaro, para tentar jogá-lo lá no artigo 15, inciso 3, para suspender os direitos políticos dele por conta de uma calúnia que nem existe, né, no caso de parlamentar? Então fica aí a minha suspeita, né? Vamos torcer para que não seja isso, mas é só para o público saber que existe sim essa previsão na Constituição e acredito que tudo vá ser usado contra o Flávio Bolsonaro.
1: Mas, Ludmila, só uma questão. Vamos aproveitar a aula aqui da doutora Ludmila. Se ele aceitar a retratação, aí o processo fica suspenso e ele não pode ser enquadrado nesse artigo de ter os direitos políticos suspensos?
2: Sim, a outra parte vai poder aceitar ou não essa retratação. Nem toda retratação, quando é feita, a outra parte pode considerar perfeitamente retratado. Já aconteceu de eu ver condenações criminais e a outra parte se retratar, mas não se retratar direito. Se retratar, mas dando aquela alfinetada na pessoa que ele supostamente ofendeu. Então, assim, depende da retratação, se a outra pessoa vai considerar retratado, se o juiz vai entender que aquilo ali retratou adequadamente, a gente não sabe, tudo pode acontecer, mas é possível que se todo mundo aceitar a retratação, aí a coisa poderia se encerrar por aí mesmo, mas isso aí seria, na minha opinião, um problema político para o Flávio, porque ele cairia naquela situação de humilhação, de ter que pedir desculpa para o Lula. Politicamente, isso aí seria terrível, né, da parte do Flávio. Eu não sei se ele vai fazer isso,
1: pode ser uma pegadinha,
2: assim, teoricamente, segundo...
1: Uma casca de banana, Ludmila, porque é interessante, porque o PGR já poderia, com os fatos aqui colhidos pela Polícia Federal, denunciar ou arquivar. Ainda assim, ele pediu para ouvir o senador Flávio Bolsonaro, que é isso que o ministro Alexandre de Moraes fez, foi intimar o senador para essa oitiva, né? Ele pediu para ouvir o Flávio antes de decidir se denuncia ou não o senador.
2: E o engraçado é que pedir para ouvir, né? Uma coisa que é objetivo, é documental. Não precisa de uma prova testemunhal para ouvir o que a pessoa quis dizer com o tweet. O tweet está ali, para quem quiser ver, está ali, está publicado. A gente sabe ler, a gente entendeu o que está escrito ali. É simplesmente comparar aquele tweet com o que está escrito na lei. Se o Gonê entender que aquilo ali fere alguma coisa, ele denuncia. Se entender que não fere, não denuncia. Então, é só esse fato de chamar para ouvir sobre uma coisa que ele não precisa, de forma alguma, falar nada, porque ele já escreveu, né, o que ele quer dizer, ele já disse, e disse no tweet. Então, ele não precisa ser ouvido para ele dizer o que ele já disse no tweet. Então, tudo isso eu interpreto como... É tudo uma tentativa de desgastar, de prejudicar eleitoralmente. Assim, é um comportamento vergonhoso por parte do judiciário e por parte também... Da PGR, que a PGR nunca poderia ter se deixado instrumentalizar para fazer esse tipo de operação, para agredir os demais politicamente, utilizando-se do sistema judicial e da legislação brasileira. Então, é um papelão que o Paulo Gonê está fazendo. Então, para mim, isso tudo é para desgastar mesmo o Flávio. Eles usam mesmo, isso é o lawfare. É a utilização do direito, do ordenamento jurídico, da lei, para agredir um inimigo, um opositor e levar algum tipo de vantagem. É nada mais, nada menos do que lawfare, o que estão fazendo com o Flávio, que também foi o que fizeram com o próprio Jair.
1: Olha, foi bom que eu tirei todas as minhas dúvidas jurídicas, Augusto. Diga.
3: Olha, vamos lá. O Flávio Bolsonaro, imagine-se que ele se retrate. Eu assumo essas acusações. Eu assumo. Eu não tenho direito a foro especial. Mas o Supremo já acabou com esse negócio. Eles convocam o Alexandre de Moraes, ele processa quem ele quiser. Né? Não quem tem o direito de ser julgado pelo Senado, que hoje não é um direito que beneficie ninguém, pelo contrário. Mas eu digo, por exemplo, que o Lula é ladrão. E quero ver alguém me processar, quero ver, quero ser julgado no Supremo, por exemplo. Aí eu aproveito a oportunidade de conversar com o ministro Alexandre de Moraes, que está convidado a dar um depoimento para a gente aqui. Será muito bem recebido, educadamente, ao contrário do que ele faz com os presos né, da sua vara criminal, que ele inventou. Eu vou aproveitar para perguntar o seguinte, se, como é que ele consegue continuar julgando alguém exigindo coisas sem explicar como é que é essa história dos 129 milhões do contrato firmado pela mulher dele com o Daniel Vorcaro. Eu quero saber, é possível alguém suspeitíssimo de envolvimento, né, com esse escândalo do Master, essa roubalheira do Master, é possível alguém continuar sendo juiz do Supremo? Aproveito para fazer essas perguntas para ele. É, dou 48 horas, como ele costuma fazer. Responda, ou mande a mulher responder. Ele está julgando ainda, está querendo, ouvindo o Gonê. Não precisa ouvir o Gonê, eu sempre repito aqui, ouça o Gilmar Mendes, que passa as ordens para ele, que o Gilmar está ao alcance dele, está a 10 metros. Pergunta para o Gilmar, o que você vai mandar o Gonê fazer? O Gonê é um... ele é empregado, antes ele era sócio naquela faculdade, aquele instituto lá de Direito de Brasília, que eu mal conheço. Eu quero saber o que, que ele é, ele agora é vassalo do Gilmar Mendes. Pode isso acontecer? O Gilmar arrumou emprego para ele. Era sócio, rebaixou a capacho. É, é ouvido nisso aí, mas não ouvem o procurador quando eles vão instaurar o inquérito do fim do mundo. Quer dizer, não existe mais a Procuradoria-Geral da República. Todos os direitos conquistados pelos promotores, pelos procuradores... foram esmagados aí pelo desempenho desse chefe que é covarde. Que é covarde, ele é um figurante de quinta categoria nessa ópera do malandro que está sendo adaptada aí pelos canastrões do Supremo e da Procuradoria. Então é o seguinte, eu me recuso a julgar o Flávio Bolsonaro com base no que disse a Ludmilla, e com base na ordem da fila. A fila tem que obedecer algum critério. O critério é de antiguidade. Primeiro eu quero saber o que devia fazer o Alexandre de Moraes para justificar o pagamento de quase 130 milhões à mulher dele, que é uma advogada... tem o mesmo conhecimento jurídico do Dias Toffoli.
1: Tem gente lembrando aqui no chat, cadê, sobre o resort Taiaia.
3: Taiaia.
1: Do ministro Dias Toffoli. Agora, 18 horas 24 minutos, eu aproveito para convidar você a participar de Oeste Sem Filtro, mandando um vídeo para a gente. O número do WhatsApp eu compartilho com você na tela, é o 11 95786 1993. A gente aguarda o seu contato, a sua participação para compartilhar alguns vídeos no término do Sem Filtro. Enquanto isso, pausa rápida, a gente volta já.

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E passados 60 dias da decisão do ministro do Supremo Tribunal Federal, Alexandre de Moraes, que suspendeu a aplicação da lei da dosimetria, a norma continua sem entrar em vigor. O senador Hamilton Mourão cobrou a aplicação urgente da lei. O parlamentar afirmou que a medida

0: cidades aguardando uma decisão. E aqui falo de mulheres e homens de bem. A pergunta que milhões de brasileiros hoje se fazem é simples. Por que que isso está acontecendo? Por que que agora não há urgência? Por que que aquilo que foi tratado com tanta rapidez em outros momentos, agora permanece sem resposta? Cidadãos continuam presos enquanto uma decisão aprovada pelo Congresso Nacional, confirmada pela derrubada dos vetos presidenciais, permanece em compasso de espera. Não estou aqui a discutir abstrações jurídicas. Estou falando de seres humanos.
1: Ana, eu quero te ouvir. Esse foi um discurso do senador Hamilton Mourão hoje no plenário do Senado Federal. Importante ressaltar esse marco. Aliás, nós aqui em Oeste Sem Filtro, acho que se a nossa produção puder para a gente exibir mais uma vez essa arte que nós estamos acompanhando desde o dia 1, ali, do dia 8 de maio de 2026, quando foi promulgada a lei que reduz as penas dos condenados pelos atos do 8 de janeiro. Hoje, então, completam 60 dias, né, da decisão do ministro Alexandre de Moraes e simplesmente suspender a lei da dosimetria. Já tem um parecer favorável da Procuradoria-Geral da República, mas ainda assim esses condenados seguem aguardando aí uma decisão do ministro Moraes. Então, é importante a gente trazer essa declaração do senador Hamilton Mourão, porque tem muita gente com a cabeça na Copa, tem gente falando já de eleições, tem recesso parlamentar chegando, mas hoje teve a manifestação aí do senador chamando atenção em relação a esse tema.
2: Meu Deus, recesso parlamentar, você ainda lembrou disso, Paula? Ainda temos recesso parlamentar, com tanta coisa errada no país, ainda vamos encarar um recesso parlamentar. Bom, vamos lá. É importante o senador Hamilton Mourão cobrar a aplicação da lei da dosimetria, sim, é urgente, é importante subir ali na tribuna, falar ao microfone, porque tem muita gente inocente presa e muita gente desconhecida, né, do grande público, mas nós temos as maiores injustiças, não diminuindo as pessoas comuns, mas nós temos injustiças como o presidente Bolsonaro, Felipe Martins, general Braga Neto e todas as pessoas, repito, os políticos, os presos políticos do Brasil de 2026. Agora, a pergunta que eu faço diante da cobrança da aplicação da lei da dosimetria do senador Hamilton Mourão, mas e aí? E aí? É só cobrar ali, a gente tem que ir, e eu digo a gente, através dos nossos eleitos no Congresso, deputados, senadores, o que será feito? Vamos trancar pautas, vamos deixar o recesso de lado. Quem sabe, hein? Deixem o recesso de lado, cobrem, vão para o Congresso, façam ali uma vigília para que a dosimetria, ela de fato entre em vigor, é urgente. Porque, Paula, é ficar só no discurso, assim... De novo, por mais que seja importante sempre estar repetindo, mas eu acho que há outras ferramentas que os congressistas podem usar. A primeira seria, vamos deixar o recesso de lado e fazer pressão e fazer essa cobrança fisicamente aqui no Congresso, para quem quer que seja, vamos trancar pautas. Agora, nós estamos diante de uma eleição... que muitos começam a fazer conta também, melhor deixar isso para depois da eleição. O problema, Paula, é que amanhã já é tarde demais para essas pessoas. Amanhã não, daqui a 5 minutos já é tarde demais para essas pessoas. Quiçá depois de uma eleição, e aí passa a eleição, aí entra novembro, aí entra dezembro, já é fim de ano, já é outro recesso. Empurra para 2027, que isso? Não dá. Então, assim, repito, com todo respeito ao senador Hamilton Mourão, nós temos que cobrar a partir de ontem ações, e vocês podem e têm ferramentas de ações que nós não temos. O que nós podemos fazer?

0: Nós estamos aqui todos os dias falando, mostrando a arte, 30 dias, 32, 40, 50, 60 dias. Nós estamos aqui colocando em risco, né? Usem a criatividade, é perseguição em cima da revista Oeste, é perseguição em cima dos nossos jornalistas. Então, os congressistas precisam dar um passo a mais do que apenas o microfone. E eu acho que a primeira coisa que o brasileiro adoraria ver em relação a isso é o abandono desse recesso e colocar os presos políticos como a prioridade para se resolver nos próximos dias.
1: Do recesso parlamentar que começa no dia 17 de julho. Olha que eles estão vindo de São João, das
2: São
1: festas de São João, Augusto.
2: Antes do carnaval, a Copa, tudo isso. Eles não estariam, ainda estão na Copa do Mundo, não terminou. Para eles é o seguinte, resumir isso aí é impressionante o que faz o Congresso, quer dizer, essa apatia generalizada diante desses absurdos que, não, que vão se tornando intermináveis. Intermináveis. Quer dizer, o Moraes, todo dia, ele consegue espaço no jornal porque alguma bobagem ele voltou a fazer. Mais uma. E não cuida de começar a cumprir uma lei já promulgada pela presidência do Senado. É lei, está em vigor. E ele sequer examina o cumprimento disso há 60 dias. Nesses 60 dias, ele certamente encontrou tempo para ver os imóveis que ele comprou com o dinheiro do Master. Ele quadruplicou o patrimônio imobiliário. É um campeão. E não consegue emprego, não consegue tempo, né, para examinar o que é urgentíssimo. Isso aí é só uma demonstração, mais uma, de perversidade, que é o que marca a personalidade dele.
1: E o Exército informou ao Supremo Tribunal Federal que já entregou à Polícia Federal as armas do ex-presidente Jair Bolsonaro que estavam sob sua guarda. A corporação também afirmou que duas das 8 armas informadas pela defesa não estavam no batalhão de polícia do Exército. Uma das armas é a pistola Glock, apreendida com um sargento do Exército durante uma blitz no Distrito Federal. O militar foi indiciado por porte ilegal de arma de fogo de uso restrito, com agravante de exercer a função de sargento do Exército.
2: Mas que operação de guerra,
1: Pois
2: mano.
1: é.
2: Coisa incrível.
1: A outra arma é uma espingarda que, segundo os advogados de Bolsonaro, nunca foi retirada de uma empresa importadora de artigos bélicos no Rio Grande do Sul por ter sido recebida como presente. A defesa pediu que o Supremo defina como o armamento deverá ser entregue à Polícia Federal, Ludmila. A gente lembra que esse ato aí de entregar as armas do ex-presidente Jair Bolsonaro foi determinado pelo ministro Alexandre de Moraes, que revogou então o porte de arma e registro de CAC, né, colecionador, atirador e caçador do ex-presidente Jair Bolsonaro, na esteira daquela decisão da semana passada que manteve a prisão domiciliar do
2: É
1: ex-presidente.
2: parte da guerra contra o golpe, né?
1: É,
2: Isso aí.
1: tá tudo
2: Só para
1: junto,
2: saber.
1: mesmo bloco,
2: Tá.
1: Augusto. Diga, Lud.
3: Então, a única pessoa que se ferrou aí nessa história foi o agente lá do GSI, lá, o agente que estava acompanhando o Bolsonaro, que foi levar a arma para consertar a pecinha que eles tinham retirado por questão de segurança. Ele acabou sendo indiciado por porte ilegal de arma de fogo. Mesmo ele sendo uma pessoa que tem porte de arma, pelo fato dele estar portando uma arma que não é dele, ele acabou incorrendo nesse artigo, né? Quem tem porte pode portar, mas pode portar aquelas armas que estão em seu próprio nome. Então, se estava no nome de outra pessoa, ele não podia portar e acabou que sobrou aí pro pobre do segurança lá do Bolsonaro. Mas em relação a esse lance de levar as armas para PF, para devolver, o fato é que o Alexandre de Moraes, ele faltou com a técnica ali na decisão, porque ele deixou tudo muito solto. Ele não esclareceu exatamente quem deveria levar, porque é aquela coisa, para você levar a arma de outra pessoa, você tem que pegar uma guia de transporte. Você não pode fazer igual esse segurança aí fez, né? Pegar a arma, botar debaixo do braço e levar. Não é assim. Você tem que expedir documento, tem que pegar uma guia na polícia. Não é simples assim. E ele ainda mandou, deu um prazo. Um prazo, salvo engano, de 48 horas para entregar as armas. Só que, sei lá, quantos dias que eles iam levar para conseguir uma guia dessa. Então, até agora, nem está esclarecido exatamente quem foi que pegou, se pegou essa guia, se não pegou essa guia. Eu só sei que entregaram parte do armamento e depois eles explicaram que um outro já estava na PF e uma outra sequer chegou a ser retirada da importadora. Ainda está lá, está no nome do Bolsonaro, mas ele não teve contato com essa arma em nenhum momento. Então é tudo muito... Ele vai deixando tudo muito frouxo. Ele, olha, entrega aí em 48 horas, tá? Sem se preocupar na efetiva... na efetividade dessa decisão, se ela realmente poderia ser cumprida em 48 horas, sem que ninguém incorresse em nenhuma violação. A coisa que a gente aprende com uma semana de magistratura, não dê uma decisão que não tenha como ser cumprida. Então, ele tinha que falar, olha, espeça-se, determino que a Polícia Federal espeça as respectivas guias aí de transporte para que todo mundo fique seguro. Então, ele coloca todo mundo ali no fogo. Imagina só, o grupo de advogados recebendo aquela decisão e olhando e falando assim, olha, como é que a gente vai cumprir esse negócio aqui? Quem vai levar? Pô, eu vou levar? Pô, eu não. Eu não, não quero problema para mim. Olha o que aconteceu com o agente lá de segurança do Bolsonaro. Pô, eu não, vai você. Então, deve ter ficado aquele jogo de empurra, sem ninguém saber exatamente o que fazer. É assim, se é decisão judicial sem lastro, sai escrevendo o que quer no papel, sem pensar nas consequências, sem pensar na aplicabilidade daquilo ali, se aquilo ali tem como se efetivar ou não. Tudo corre muito solto. Ele vai simplesmente dando a decisão da cabeça dele, sem pensar nos outros, e é o se vira. É, ó, se vira aí, entrega em 48 horas e acabou.
1: É isso, Augusto. O ministro Moraes deixou solto ali para talvez, quem sabe, ali os advogados de Jair Bolsonaro talvez pisassem ali numa casca de banana e pudessem ensejar algum outro crime ou agravar a situação do ex-presidente Jair Bolsonaro.
2: Estou impressionado aí com o número de armas. Isso é um verdadeiro arsenal, né? 10 armas. Imagina o que você não faz num golpe com isso aí. Vocês assistiram certamente ao filme Bananas, né, do Woody Allen. Ali ele encena, só para quem não sabe, resumindo e não dando spoiler nenhum, há um momento em que vai acontecer um golpe de Estado na América Latina, um país sul-americano, parece sul-americano, e tem o narrador que vai dizer, olha, o presidente está saindo do palácio, ele será executado daqui a algum tempo, alguns minutos, aí ele narra aquilo e você vê um golpe de opereta que é mais sério, deve ser levado mais a sério do que esse aí. Esse nosso golpe que começaria no 8 de janeiro e ninguém sabe o que fariam os golpistas no dia 9. Não tivesse havido reação nenhuma, não tivesse havido a traição por parte do Exército e a demagogia criminosa por parte do governo federal, o que eles fariam no dia 9? Certamente usariam parte das 10 armas aí para atacar alguém. Esse lado burlesco aí do Brasil é que está precisando acabar. Também, né? 10 armas se transforma em notícia, eles tratam seriamente, mobilizam tanto gente séria como os malucos que trabalham por perto. Com esses números, eles não têm vergonha? Eles não têm vergonha? É esse o golpe? Não houve isso aí. Não houve, isso aí é só parte da perseguição movida ao Bolsonaro, e deixa claro o seguinte, como está covarde o Exército Brasileiro. Não tem um oficial do Exército que manifeste indignação diante disso, só isso. Não precisa dar tiro em ninguém, não precisa, como é que é, pendurar. Eles iam, segundo Lula, e enforcam quem denunciou o Tiradentes, né? E foi com todo mundo.
1: O delator,
2: é? Pois é, inclui essa turma aí para também enforcar e tal. É muito doido o que está acontecendo no Brasil sobre a apatia do povo brasileiro, é preciso que se diga, e sobre o silêncio da oposição, que tem que denunciar pelo menos o ridículo disso aí.
1: E o ministro da Defesa, José Múcio, vai se reunir amanhã com o vice-ministro de Guerra dos Estados Unidos, Elbridge Colby, durante a Conferência de Ministros da Defesa das Américas em Cusco, no Peru. O objetivo é abrir um canal de diálogo para rever a classificação do PCC e do Comando Vermelho como organizações terroristas, decisão tomada pelo governo americano. Múcio se reuniu com o presidente Lula na manhã desta terça-feira numa preparação para a conversa com o auxiliar de Donald Trump. Entre as preocupações do governo está a possibilidade de os Estados Unidos adotarem alguma medida mais dura contra o crime organizado no Brasil depois da ação militar realizada na Venezuela. O ministro informou que o combate ao crime organizado é uma responsabilidade exclusiva do Brasil. Ana, o que a gente conseguiu apurar nessa reunião hoje de manhã é que José Múcio se reuniu com o presidente Lula ali para estabelecer, combinar o jogo, né? Como é que vai ser a conversa com esse auxiliar de Donald Trump, o número 2, ministro da Guerra dos Estados Unidos, para saber se tem algum plano aí do presidente americano Donald Trump para invadir o Brasil, como ocorreu com a Venezuela. Parece que essa é a preocupação do governo brasileiro neste momento, Ana.
0: É que tanta coisa para resolver, a preocupação do governo brasileiro é sobre uma falsa narrativa de uma falsa invasão do exército americano, meu Deus do céu. E isso porque o Itamaraty ontem fez aquela nota, né, horrível, absurdamente política, sobre a invasão americana. Bom, vamos lá, Paula. Com todo respeito ao ministro Múcio, que inclusive não custa a gente relembrar aqui, o ministro Múcio que disse numa entrevista, se eu não me engano, à CNN Brasil, que nunca houve golpe, que houve uma bagunça generalizada, uma balbúrdia, manifestações, desordem, mas que nunca houve golpe. Então é sempre bom a gente relembrar isso aqui. Agora, o ministro, eu não sei o que ele vai debater em relação ao PCC e Comando Vermelho com o governo americano, porque disse que é responsabilidade o PCC e o CV, que eles são responsabilidade exclusiva do Brasil. Só que o que vive saindo deste contexto, dessa notícia, e aqui o nosso trabalho é colocar de volta no contexto, é que os americanos, eles nunca, jamais designaram o PCC e o Comando Vermelho relacionando-os com o Brasil, com o território brasileiro, com a soberania brasileira. Nunca! Eles nunca citaram o nome do Brasil em relação à designação de grupos terroristas. Isso aconteceu pelo governo americano porque isso fere a soberania americana. É um problema de segurança nacional para os Estados Unidos da América. Então, o nosso ministro da Defesa, que diz defender o combate como uma ação exclusiva do Brasil, se ele levar essa retórica para os americanos, eles vão ouvir a comissão, né, a comitiva do ministro Múcio vai ouvir dos americanos. Ok? Então vocês façam as ações que vocês desejam no Brasil. Mas quando alguma informação, quando algum processo de inteligência que envolve os Estados Unidos ou elementos que estão inseridos no contexto de ameaça à soberania americana, nós vamos interferir. E serão ações pontuais. Serão ações de inteligência, serão ações pontuais, serão ações de cooperação, sim, com autoridades brasileiras, mas sem aquela aquela cascata que vai caindo, vai caindo, vai caindo, e as informações vão se espalhando, se espalhando, se espalhando, e as forças, tarefas, elas são comprometidas. Isso não existe mais. Agora é um grupo limitado de inteligência, um grupo limitado de ação para o combate ao narcoterrorismo. O ministro Múcio também vai ter, por exemplo, responder, eu acredito que os americanos devam perguntar, mas ministro Múcio, por que o seu presidente, então, o senhor Luiz Inácio, por que ele não quis fazer parte do escudo das Américas? Já que vocês falam tanto do combate ao PCC e ao CV no Brasil, por que vocês não quiseram fazer parte desse grupo excepcional de 17 países que estão juntos para combater o narcoterrorismo e o narcotráfico no hemisfério ocidental e nas Américas? O que o ministro vai falar? Duvido que ele fale a verdade, que nós sabemos. O meu presidente não quis.
1: Ludmila, a Ana fez menção àquele documento que foi publicado ontem pelo Itamaraty, em resposta a um pedido de informação do deputado Evair de Mello, e ali eles expressaram uma preocupação de que essa classificação aí dos grupos terroristas, agora pelo governo americano, poderia abrir caminho para o uso da força militar americana no Brasil. Essa foi a declaração do Itamaraty nesse documento. Só que o interessante é que hoje saiu mais uma informação, só para complementar, que não tinha embasamento nenhum. A pasta, o Itamaraty, não respondeu ao deputado qual foi a fundamentação que foi utilizada pelo chanceler, pelo Mauro Vieira, que assinou esse documento que a gente exibe na tela, para considerar justamente uma possível intervenção, um possível ataque, invasão dos Estados Unidos no Brasil. Lúdia, a gente está aí exibindo trechos desse documento que foi publicado, foi divulgado, né, à imprensa, essa resposta do Itamaraty ao deputado Evair de Mello.
3: Então, a mim parece que o governo vai tentar sempre, né, sempre tirar algum proveito eleitoral de cada coisa que acontece, ainda que seja contrária aos seus interesses. Nesse caso aí dos Estados Unidos terem considerado as organizações criminosas como terroristas, eles vão tentar fazer uma espuma disso aí para tentar fazer a população achar que amanhã o Trump vai tacar uma bomba no Brasil. Eles vão tentar fazer esse estardalhaço, tentar fazer o povo ficar com medo, para dizer assim, olha, eles estão tentando violar a nossa soberania. Eles vão tentar fazer o povo achar que vão lançar o porta-aviões, que vai haver boots on the ground, vai entrar vai aparecer um navio de guerra dos Estados Unidos ali na costa brasileira, um porta-avião, tanques. Eles vão tentar fazer a população achar que amanhã isso vai acontecer. Ou seja, eles não temem, eles até querem que a população sinta um pânico para olhar para eles e visualizarem o salvador. É sempre assim, eles sempre tentam se colocar como o salvador da pátria, né? Eu sou o salvador. Os Estados Unidos malvadões vão fazer isso com a gente, mas a gente está aqui para proteger vocês. Então, não me espanta que eles tenham criado essa narrativa artificialmente. Pode até ter havido alguma preocupação por parte, né, de algum parlamentar, mas, para mim, eu acho que o governo vai tentar, sim, pegar essa situação, dizer que é mais grave do que parece, para se aproveitar eleitoralmente. É claro que a partir do momento em que os Estados Unidos consideraram essas organizações como terroristas, eles não vão mais precisar, obviamente, de uma autorização do Brasil, caso haja um alvo que esteja no Brasil e o Brasil não esteja sendo muito eficiente em capturá-lo. A gente sabe que recentemente houve operações na Venezuela. Realmente, os Estados Unidos chegaram lá, capturaram o Maduro, assim, simples assim, chegaram lá, pegaram o Maduro, botaram dentro do avião e trouxeram embora. Isso aconteceu, todo mundo viu, o mundo ficou estarrecido com o que aconteceu. E também aconteceu um pouco antes desse episódio, também na Venezuela, o governo americano resgatando aqueles opositores que estavam recolhidos, estavam ali exilados, digamos assim, na embaixada da Argentina, que inclusive estava sendo comandada pelo Brasil, estava sendo gerida pelo Brasil. Os Estados Unidos chegaram lá, resgataram, eram opositores ao Maduro, pessoas vinculadas, aliados da Maria Corina Machado. Pegou todo mundo, ninguém sabe exatamente como se deu essa operação, mas enfim. Pegaram todo mundo, botaram dentro do avião e fizeram o resgate dessas pessoas que estavam lá naquela situação. Então a gente sabe que os Estados Unidos, se quiserem fazer alguma coisa, eles fazem, porém, eles fazem de forma extremamente pontual. Eles não vão chegar com porta-aviões, vão bombardear a população civil. Não é isso, mas eu acho que eles vão tentar fazer essa espuma para que o povo se sinta agredido, se sinta ameaçado e fique do lado do Lula nessa, alegando quebra de soberania, etc e tal. Precisamos de um salvador e você, Lula, será o nosso salvador. É dessa forma que eles vão tentar extrair do limão a limonada que eles querem. Eles sempre conseguem criar uma narrativa que os beneficia, mas se a gente tiver um pouquinho de perspicácia, a gente não cai nessa.
1: 18 horas e 53 minutos. 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
1: 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Daqui a pouquinho a gente vai trazer mais novidades. A gente já tem a primeira live marcada no dia 22 de julho com o Augusto Nunes, que vai responder às perguntas da nossa repórter Tauane Catan. 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Então, enquanto você entra em contato conosco para se tornar também um membro integrante desse seleto clube, a gente vai para um rápido intervalo, só o tempo de tomar uma água, a gente volta já.
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1: Augusto Nunes, conversa boa hoje com o ator boa. Juliano Casarré, ao vivo, no estúdio da Oeste.
2: Corajoso, né? Tem opiniões aí fortes. Aí.
1: Exatamente, eu me lembrei que ele ficou em evidência alguns meses atrás, quando divulgou aquele congresso, que aliás vai ocorrer agora,
2: vai.
1: Neste mês, ele deve falar muito a respeito também,
2: vai.
1: Né, Augusto?
2: Vai falar sobre o congresso, vai falar sobre a...
1: Congresso exclusivo para homens.
2: Exatamente. Vai discutir o papel do homem, né, no mundo moderno, como é que ele deve ser, e vai apresentar o homem também como vítima de preconceitos.
1: E aí me lembrei também que a Ana escreveu um artigo justamente quando ele entrou
2: Exatamente.
1: Em evidência, toda essa polêmica em relação a esse congresso. A gente, inclusive, resgatou, Ana, esse artigo que você escreveu, falando, né, o episódio mostra o desconforto visceral que parte da cultura atual sente diante de qualquer proposta que afirme sem culpa o valor da masculinidade boa e necessária. Ana conhece bem o Casarré, não é, Ana? Acho que vai ser uma conversa muito boa hoje à noite com o Augusto, para tratar, claro, desse e de outros assuntos também da carreira. Tem uma extensa carreira como ator, mas realmente ele ficou em evidência quando resolveu propor esse congresso, esse curso, enfim, com exclusividade para homens, que é um assunto que vai ser bem tratado hoje pelo Augusto.
0: É, a entrevista é imperdível, Paula. Eu sou suspeita para falar do Juliano e da Letícia Casarré, dois queridos amigos que têm uma família linda. E eu acho que o Casarré, e eu tenho certeza que hoje a entrevista vai ser riquíssima por causa disso. O Casarré, ele sai do politicamente correto para defender o que é verdade. E ele vive sob essas verdades. Eu conheço a família do Casarré. Ele vive de acordo com o que ele prega, com o que ele fala. E a gente não pode esquecer que o Juliano vem da Hollywood brasileira, né? Ele vem de uma casta, de uma turma intocável, incriticável, que ninguém pode falar absolutamente nada e que rema contra absolutamente tudo e que coloca como prioridade o vitimismo, a demonização do homem, né? Porque além da gente enaltecer as mulheres no esporte, por exemplo, vocês sabem que eu faço isso, né, de uma maneira muito enfática. Há uma agenda paralela que demoniza os homens. E isso é muito ruim para nós, mulheres, é muito ruim para a sociedade como um todo. Essa coisa de querer igualar as mulheres, nós somos iguais aos homens, nós não somos iguais aos homens. E os homens não são iguais às mulheres, a gente se complementa. Nós colocamos coisas diferentes na receita de uma sociedade saudável. Então, essa demonização da boa masculinidade, da necessária masculinidade, você vê que, hoje em dia, a maioria dos homens, até homens conservadores, eles ficam com medo do cancelamento, do politicamente correto, da vigília, da turba. E o Juliano Casarré, eu tenho certeza absoluta, Paula, Augusto, Lude, que essa entrevista de hoje vai ser riquíssima, vai ser maravilhosa e emocionante, porque ele é inspirador. Ele é inspirador, além de ser um grande homem de fé com uma família linda. Eu estarei na audiência.
2: Obrigado, que bom.
1: Estaremos todos na audiência. Espero. Eu vou só vocês. Fazer uma degustação do artigo da Ana, porque vale muito a pena. 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Porque é legal a gente fazer essa integração dos assuntos. Agora, hoje o Augusto vai entrevistar o Casarré. A gente já falou sobre esse tema em outras oportunidades aqui no Sem Filtro, em outros programas da Oeste. Mas só para trazer um pedacinho do artigo da Ana, de que diz o seguinte: vivemos de fato um tempo de demonização sistemática do sexo masculino. A masculinidade, essa força civilizatória que construiu nações, protegeu famílias, explorou continentes, enfrentou tiranias e ergueu o Ocidente como o lugar mais seguro e próspero para as mulheres na história da humanidade, foi reduzida a um conceito suspeito. Machismo e masculinidade foram jogados no mesmo balaio. Em vez de separar o abusador do protetor, o covarde do homem de caráter optou-se pelo veredito coletivo. O problema é ser homem.
2: Exatamente.
1: Isso vai estar em discussão hoje na entrevista, conversa com Augusto Nunes. Agora a gente segue por aqui, que tem mais notícia e informação em Oeste Sem Filtro. A gente fala, vamos falar um pouquinho sobre Copa do Mundo, mas sobre uma outra ótica. A ótica do ministro Gilmar Mendes, do Supremo, que divulgou uma mensagem nas redes sociais depois da eliminação da seleção brasileira na Copa do Mundo. O ministro elogiou o técnico Carlo Ancelotti, afirmou que a permanência do treinador traz estabilidade à seleção e agradeceu aos jogadores, com destaque para Neymar. Ancelotti tem um contrato com a CBF até a Copa do Mundo de 2030. Se o acordo for cumprido até o fim, o treinador receberá 237 milhões de reais. O decano também afirmou que Neymar marcou a história da seleção ao disputar 4 Copas do Mundo. No entanto, a publicação de Gilmar Mendes recebeu uma nota da ferramenta de checagem do X por não mencionar a sua ligação com a CBF. E a gente lembra que o filho do ministro, Francisco Mendes, integra o comitê disciplinar da FIFA desde 2021, indicado pela CBF, e foi reconduzido ao cargo em 2025. Além disso, a CBF mantém um contrato com o IDP, instituto da qual Gilmar Mendes é sócio para a gestão da CBF Academy. A FIFA não divulgou como cada integrante votou na decisão que anulou o cartão vermelho do atacante americano, o Folarin Balogun. Lúdia, não sei se você acompanha muito futebol, Copa do Mundo. Às vezes, né, na Copa a gente se permite assistir um pouquinho dos jogos. O Brasil foi eliminado no último domingo, muitas controvérsias, né? Fica a Noruega, nós saímos derrotados dessa. E o ministro Gilmar Mendes não perdeu a oportunidade de se pronunciar, porque ele gosta de falar, foi a Rede X, fez um baita de um textão e tomou uma checada dos internautas, que inclusive exibiram ali uma matéria, uma reportagem da Revista Oeste falando aí das conexões, né, das ligações do ministro com a CBF, tanto dele quanto do próprio filho.
3: Pois é, eu não acompanho futebol, eu sou flamenguista, né, eu sou carioca flamenguista, mas nem sei quando que o Flamengo joga, não ligo mais para futebol. Agora, a Copa do Mundo eu gosto de assisti todos os jogos do Brasil. Não gostei que saiu, mas, enfim, acontece, né? Em relação ao Gilmar Mendes, existe uma relação que todo mundo conhece do IDP, que é o instituto lá, fundado pelo Gilmar, e a CBF. Parece que eles fazem o gerenciamento de um curso lá da CBF Academy, e tem toda a ingerência na CBF da parte do Gilmar. Eu estava vendo aqui que o Gilmar... O IDP, no caso, indicou 6 diretores da CBF foram indicados pelo IDP. O Ronaldo Fenômeno, quando ele tentou na época, ele tentou ser presidente da CBF, ele queria anunciar a presidência dele e ele foi buscar apoio para que ele pudesse se candidatar. E para quem que ele foi lá lançar o beijamão? Então, para ele mesmo, para o Gilmar Mendes. Então, essa checada aí, que ele, eu vi essa checada que ele tomou no Twitter ainda há pouco, ele simplesmente finge, ele age de forma muito cínica, né? Ele dá palpite em todos os assuntos sem dizer que ele tem interesse naquele assunto. E o pessoal também no Twitter, o pessoal muito vivo, né? Esse aqui é irmão desse, o pessoal não deixa barato quando o Gilmar comete essas gafes no Twitter. O pessoal chega lá e faz a checagem mesmo, e contra o Twitter não há nada que o Gilmar possa fazer muito não, porque a nota da comunidade é um ambiente, ela é um instrumento democrático, todo mundo vota ali, inclusive as notas elas só são publicadas quando ali o algoritmo do Twitter entende, do X, né? Hoje em dia é ex-Twitter, o X. Quando o X entende que opiniões provenientes de diferentes perfis, de diferentes orientações políticas, visões de mundo, votaram naquilo ali. Então, não tem o enviesamento. Eles conseguem neutralizar essa questão do viés. Então, parabéns aí pro pessoal que votou a notinha da comunidade no Gilmar. Ele está acostumado a mandar em tudo, mas no Twitter ele sempre paga esses micos assim, monumentais. Eu adoro ver o Gilmar no Twitter. No Twitter não tem essa de tentar salvar a cara, pedir para um amigo dar ajudinha. Twitter é ali é praticamente terra sem lei, né? Escreveu. Pode ser que venha aí uma reação do público não esperada e contra a qual ele não pode fazer absolutamente nada, que está totalmente fora dos padrões dele, né? Acostumado a mandar em tudo, ali não consegue mandar em nada.
1: Ana, quero te ouvir também sobre essa declaração do ministro Gilmar Mendes. Ontem não deu para os Estados Unidos também, né, Ana? Estados Unidos tiveram de se despedir da Copa do Mundo. Enfim, agora teremos de escolher um outro time para torcer até o fim dessa Copa. E é isso, são coisas da vida. A vida segue, mas quero te ouvir também.
2: Como diz o Gilmar.
1: Augusto.
0: Foram caindo, né?
1: Foram Cabo caindo
0: Verde.
1: Um a um.
0: Aí o Brasil, aí os Estados Unidos.
1: Quase foi a Argentina, Ana. Quase foi a Argentina,
0: Portugal.
1: Mas teve uma virada aí que foi sensacional por parte dos argentinos, dos hermanos que estavam atrás do Egito e buscaram aí na raça 3-2 e se mantém firmes aí na Copa. É isso.
0: Teve um dedinho, né? Um dedinho ali do árbitro, do VAR, controvérsia, se tinha que voltar e não marcar o pênalti, porque teve uma falta lá atrás, aquela história toda, hoje tá uma confusão nas redes sociais, a FIFA quer que o Messi ganhe, mas fato é que nossos hermanos, eles correram e lutaram e ficaram até o último segundo do jogo. A gente queria tanto, né, que o Brasil tivesse tido essa garra. Os americanos tiveram isso, ontem jogaram mal também. Não sei quem agora, acho que agora de repente, né, já que fomos eliminados pela Noruega, pegar a Noruega, não sei, né, Messi, eu sei que muito brasileiro fala, não, torço para a Argentina de jeito nenhum, mas o Messi, ele é muito especial. Mas eu acho que a Noruega ganhou o coração aqui dos americanos, vamos ver. Paula, é o que a Ludmilla disse em relação ao Gilmar. Eles que têm essas canetas mágicas e autoritárias do alto do Supremo Tribunal Federal, chega na rede X, na rede, no Twitter, no Instagram, eles não mandam nada. Eles não, principalmente no Twitter, né, que tem as notas da comunidade. Eu faço parte daqueles que analisam algumas notas da comunidade e eu coloquei lá, não, isso aqui está certo sim, pode colocar essa nota que está correto, eu deixei o meu voto lá. Então, Paula, é por isso que eles precisam, eles têm essa obsessão com o X, com redes sociais, porque as redes sociais arrancam as máscaras e colocam a verdade na cara deles, né? A mesma situação que a gente sempre fala aqui, que eles ficam de Fabitur para lá, Fabitur para lá, porque para cá, porque eles não conseguem encarar o povo num ambiente normal de voo comercial, encontrando as pessoas. Quantas vezes o próprio Alexandre Garcia comentou aqui com a gente, né, que ali em Brasília, você via os ministros, né, no aeroporto, os ministros do Supremo Tribunal Federal, E como as pessoas chegavam, ministro A, ministro B, com uma educação e um respeito. E hoje em dia eles não têm mais isso, porque eles escolheram esse caminho da inconstitucionalidade, dos projetos de tirania, das canetadas irresponsáveis, inconstitucionais. E aí chega no X, pum, a realidade bate ali na cara deles, eles não têm como controlar. É, eu não duvido nada que, independentemente do resultado da eleição de outubro, Paula, o projeto deles para 2027 e para os próximos anos, um dos principais será calar as redes sociais, porque não tem nada mais perigoso para projetos de tiranos do que a verdade sendo escancarada nas redes sociais.
1: Augusto Nunes, eu sei que Gustavo Segre ficou muito contente com esse resultado, ele estava no Faroeste ali, um olho na tela, o outro olho no jogo, acompanhou a virada ao vivo e ficou muito contente aí com a raça dos argentinos.
2: Olha, a Argentina começou como o Brasil, né? O Messi perdendo um pênalti. A raça que eles mostraram deve servir de exemplo para qualquer time, qualquer time. Quando eu vou torcer pela Argentina, pela primeira vez...
1: Olha só, hein, Augusto Nunes?
2: A gente ama odiar-se, né? Nós, os argentinos, amamos nos odiar porque é tudo brincadeira. Eu tenho muita simpatia pelos hermanos e são bons de bola também. Agora, o Gilmar Mendes é o seguinte, ele está se metendo na CBF, na FIFA. Ele botou o filho na FIFA e tinha contrato com a CBF, agora já é cartola. Já é cartola, ele vai se meter aí com essas notas e quebra a cara. Porque esse, se subir em cima de uma chuteira, cai de quatro. Né? Ele tem a cara de quem nunca viu futebol de perto. Né? Assim, é como a granfina do Nelson Rodrigues, entra no Maracanã e fala, quem é a bola? Quem é a bola? Ele está nesse nível. Agora, o melhor que eu vou acrescentar aqui, no site deu uma reportagem, que desmoraliza, viu, Ana? A manchete, o destaque dado pela imprensa estatizada ontem, a interferência do Trump, que pediu lá à FIFA que deixasse jogar o craque americano. Aí eles contaram hoje, né? Trump interfere na FIFA, como se fosse a invasão do Irã, a captura de uma guerrilha, de um grupo guerrilheiro inteiro. E aí o site reuniu informações suficientes para refrescar a memória do Brasil. E está aí a matéria que eu vou pedir para a Paula localizar, porque é mais ou menos assim. Termina com Trump imita Tancredo. Quem, na época, aí eu era garoto, mas eu acompanhei o caso. Quem acompanhou, que fez o Brasil para que o Garrincha disputasse a final de 1962 na Copa do Chile, acha que foi brincadeira o que fez o Trump. Não é nada. Porque aconteceu o seguinte, o Garrincha estava disputando a semifinal contra o Chile. Levava pancada toda hora do marcador, tal, aí perdeu a paciência e deu um pontapé no marcador dele, no zagueiro, e foi expulso por indicação do Bandeirinha. Era um juiz atuando como Bandeirinha. Eu já vou lembrar o nome dele, porque depois ele veio apitar jogos no Brasil como prêmio pela atitude, que foi o seguinte... Na época, não era automática a suspensão. Hoje, se você é expulso num jogo, você não joga no seguinte. Antes, passava pelo julgamento da FIFA, que dependia da presença de quem expulsou, no caso, Bandeirinha, Esteban... Vê se me ajuda.
1: Esteban?
2: Na matéria.
1: Marinho. Esteban Marinho.
2: Esteban Marinho. Esse foi o Bandeirinha que apontou para o juiz, olha, deu um pontapé aqui, precisa ser expulso, saiu. Aí começou o barulho, porque o Garrincha, aquela Copa, ele jogou pelo Pelé e pelo resto do Brasil, ele fez tudo. E tinha que estar na final. Torcida brasileira exigia. E a torcida do Chile, que tinha perdido para o Brasil, também queria ver o Garrincha na final contra a Tchecoslováquia. Então, o Tancredo Neves mandou um telegrama para o presidente da FIFA, que era o Stanley Rose, inglês, se não me engano, isso, que foi antecessor do João Avelange. O João Avelange, que já estava na presidência da CBF, pressionou a FIFA. O Tancredo mandou outro telegrama, outra carta, para o presidente do Chile. O presidente do Chile entrou na trama e ouve o seguinte: o Esteban Marino simplesmente sumiu. Ele voltou para o Uruguai, não participou mais de jogo nenhum na Copa e, portanto, não compareceu à audiência em que ele deveria dizer: eu é que expulsei porque eu vi o pontapé. Resultado, Garrincha foi absolvido por falta de testemunha, que depois, não por acaso, veio apitar em São Paulo. Os jogos eram malandro que não acabava mais. E o Garrincha jogou e o Brasil ganhou. A imprensa citou de passagem, ou a imprensa não, um dos veículos da imprensa, o Estadão, disse assim só de passagem: o que fez o Trump foi muito mais grave que o que fez o Brasil em 1962, porque o Brasil recorreu à FIFA e não a um chefe, foi uma interferência da delegação brasileira, não de um chefe de Estado, mas de um chefe de delegação, atribuindo isso ao Paulo Machado de Carvalho. Esqueceram do Tancredo. Então, os americanos podem ficar tranquilos. Isso foi mais uma invenção brasileira, como um avião.
1: Como a jabuticaba, nossa. Diga, Ana.
2: Tem essa briga.
0: Ô, Augusto, a invenção do avião aqui na minha casa dá confusão, viu? Porque eu fico brigando que foi Santos Dumont e o meu marido e a minha enteada americanos falam que foram os irmãos Wright. Então, esse assunto é proibido aqui em casa, sobre a invenção do avião. Fica eu e meu filho falando, não, foi Santos Dumont. Agora, Augusto, eu queria trazer um print que, sobre o cartão vermelho, que está rodando bastante aqui nos Estados Unidos, porque existe uma comissão disciplinar exatamente para analisar esses cartões, né? E esse print estava rodando aqui nos canais esportivos, inclusive mostrando que o Cristiano Ronaldo teve dois cartões suspensos, porque ele foi expulso, e aí a expulsão dele parece que foi antes da Copa, a expulsão dele seria de 3 jogos, né? E aí ele teve, ou de 2 jogos, perdão, e aí ele teve esse cartão suspenso, porque senão ele não jogaria. Não iniciaria a Copa jogando. E aí tem ali outros exemplos. Agora, sobre a Argentina, eu suspeito que os americanos, eles estão encantados com a Noruega e com o Messi, porque hoje nós tivemos várias estrelas do esporte americano, o Patrick Mahomes, o Nick Wright, o próprio Tom Brady, né? O Tom Brady dizendo, todos eles, o George Kittle, todos eles enaltecendo Messi, dizendo, meu Deus, porque realmente, se a gente pegar ali, esse foi um print que a gente tirou da TV, inacreditável, em 58 minutos, 2-0 para o Egito, e aí com 90 minutos, 3-2 para a Argentina, e os argentinos correndo, pressão. Independentemente de que muitos estão falando, sabe, Augusto, o árbitro isso, o árbitro aquilo, porque logo depois do gol anulado do Egito, eles foram lá e marcaram outro, né? E lembrando que o Messi perdeu um pênalti. Não tem como nós que somos amantes do esporte, do bom espetáculo esportivo, independentemente dos países que estão ali no confronto, foi de tirar o chapéu a atuação dos argentinos hoje, como a atuação dos mexicanos também, contra a Inglaterra, uma atuação que eles perderam, mas que eles não pararam um minuto. E os jogadores de Cabo Verde, que olha, ganharam o coração, acho que de todo mundo, do mundo inteiro, não apenas o Vozinha, mas a garra. Isso tudo enche os olhos, e para nós, né, ex-atletas, é o que realmente vale. Você ver ali a preparação física, a preparação psicológica de você lutar o tempo todo, mas você colocar a alma e o coração e acreditar piamente que você vai virar aquele jogo. Então, foi bonito de ver os mexicanos e os argentinos nesses últimos dias.
1: Olha, gostei de ver que a bancada do Sem Filtro está acompanhando essa Copa do Mundo. Muito bom, a gente pode fazer um especial aí qualquer hora para fazer um balanço dos jogos. 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A gente vai para um rápido intervalo comercial, volta já.
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1: E o Ministério da Educação, o MEC, informou que ainda não sabe quantos estudantes beneficiados pelo programa Pé de Meia deixaram a escola no ano passado e neste ano. A pasta afirmou que os dados ainda estão em processo de validação e que a apuração só será concluída depois do encerramento dos ciclos anuais do programa. O programa do governo Lula consome cerca de 12 bilhões de reais por ano e oferece bolsas e incentivos financeiros a estudantes do ensino médio. O governo informou que até o ano passado, 5 milhões e 600 mil estudantes foram beneficiados, mas não divulgou quantos bolsistas abandonaram a escola. O MEC iniciou a política em 2024 para alunos do ensino médio regular de famílias beneficiadas pelo Bolsa Família. Depois, ampliou para a educação de jovens e adultos de todo o CadÚnico. Ao longo do ensino médio, um estudante pode receber até R$ 9.200. Ludmila, a gente faz questão de trazer esse assunto aqui para o Sem Filtro, questão de educação, um problema crônico no Brasil. E é curioso, porque esse programa, o Pé de Meia, ele foi justamente criado para combater o abandono dos estudantes no ensino médio. Aí não tem os dados. A imprensa vai lá, bate no MEC, no Ministério da Educação, para saber a evasão escolar ali no ensino médio e recebe como resposta que ainda não foi concluído. Dados do ano passado, de 2025, o MEC não sabe responder quantos alunos deixaram, abandonaram o ensino médio ao custo aí de 12 bilhões ao ano, esse programa Pé de Meia.
3: Daí a gente tira a capacidade do governo Lula de fazer um gerenciamento mínimo da estrutura do Estado, fazer um gerenciamento mínimo dos resultados de um programa que tem o seu mérito, mas cadê o resultado? A gente não tem nem como saber se ele deu resultado ou não, se a gente não tem acesso a esses números. Então, fica a pergunta, será que esse programa, esse pé de meia, ele tinha realmente a finalidade de aumentar a escolaridade, fazer com que esses jovens permanecessem na escola, fosse um incentivo para que eles não deixassem prematuramente o estudo, ou simplesmente foi

0: vezes as pessoas vão votando no PT, o que significa dizer, ao contrário do senso, que ele, né, de uma certa forma, ele precisa que as pessoas permaneçam sem escolaridade e sem sucesso financeiro, para que elas continuem precisando ali, achando, vendo no Lula um salvador para os problemas delas. Então, esse programa Pé de Meia, ele tem uma virtude, ele tem a sua boa intenção declarada, mas a partir do momento em que eles não fazem essa auditoria, a gente não tem os números, não tem como saber se funcionou ou se não funcionou, aí a gente já começa a desconfiar. Será que a finalidade realmente era escolarizar a população? Não me parece que né, o esquerdista médio esteja tão interessado na escolarização, não. E eu tiro porque eu fiz faculdade pública na UFRJ, fiz direito na UFRJ. E naquela época eu não era politizada, eu passei pela faculdade absolutamente incólume. O pessoal me pergunta: ah, você deve ter tido muito problema na faculdade com o professor esquerdista. Não tive, eu não era politizada naquela época, eu tinha meus 20 anos de idade, era menina. Mas uma coisa me chamava a atenção naqueles jovens que estudavam comigo é que eles sempre vinham com aquele discurso: ah, queremos uma faculdade pública, gratuita, de qualidade. Só que essas mesmas pessoas que pediam por essa faculdade pública, gratuita, de qualidade, eram as mesmas pessoas que estavam lá o dia inteiro, o dia inteiro, no Grêmio Estudantil, jogando sueca, jogando buraco. Na época, eu não conseguia raciocinar politicamente em cima daquilo, mas eu via que existia uma contradição. E essa mesma contradição que eu via na época de faculdade, eu vejo no pessoal do PT de hoje. Então, eles falam de educação, educação, educação, precisamos escolarizar todo mundo, mas chega na hora dos resultados e não estão nem aí em saber se aquilo ali funcionou ou não. Então, aquela velha contradição dos esquerdistas, né? Eles sempre dizem uma coisa, mas na hora do vamos ver, não é exatamente aquilo ali que eles estão falando.
1: Pois é, Augusto, descaso também com o dinheiro público, porque o projeto, o programa social, como bem disse a Ludmilla, pode até ter uma boa intenção ali de manter o estudante na escola, no ensino médio. Agora, se não tem mensuração de resultado, você joga 12 bilhões todo ano, despeja ali para os estudantes, você não sabe quem entrou, quem saiu, o que foi feito com esses
2: Olha, é
1: valores ao longo dos
2: compreensível,
1: anos.
2: né? Quer dizer, o país é presidido por um analfabeto vocacional, por opção. O Lula confessa que ele não foi à escola por preguiça. Eu, outro dia ele estava fazendo um discurso e disse: o Brasil tem, eu disse isso ontem, vale repetir, que o Brasil tem milhões de analfabetos porque nenhum governo jamais se interessou por fazer um trabalho sério no campo da saúde. É só ver quantos anos, neste século aí, o PT ocupou o poder, por quantos anos. Para dizer, a gente vê que o que o Lula estava fazendo não era uma acusação, era uma confissão. Era uma confissão. Agora, ele não dá a menor importância à educação. Não, nenhuma. Nenhuma. Ele é um analfabeto funcional. O que ele entende disso? E teve como ministro também o Haddad. Ele está aí em campanha querendo ser governador de São Paulo. O Lula confessou o que o governo dele fez, não deixaria fora o pé de meia.
1: É isso. 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
5: 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Enquanto isso, a gente vai para um rápido intervalo comercial. Volta já.
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5: E o governo Lula liberou R$33,9 bilhões em emendas parlamentares até o dia 4 de julho, último dia antes de entrarem em vigor as restrições da lei eleitoral para esse tipo de repasse. O valor já é o maior registrado para o período em um ano de eleições. O montante supera todo o volume de emendas pagas em 2022, ano da última eleição presidencial. Cerca de R$24,5 bilhões foram transferidos antes da conclusão das obras e projetos beneficiados. O volume de recursos também supera os investimentos pagos pelo novo Programa de Aceleração do Crescimento, o PAC, no mesmo período. O Palácio do Planalto ainda não se manifestou sobre as liberações das emendas parlamentares, Ludmilla, 34 bilhões de reais, praticamente isso, né? O maior valor da história num período pré-eleitoral e supera, chama atenção, né? Tudo que foi repassado no ano de 2022 inteiro. Nas últimas eleições presidenciais. É muito dinheiro aí nas mãos agora dos parlamentares, justamente nesse período, pouquinho antes de começarem as campanhas eleitorais.
8: Então, o Lula deixou para fazer essa transferência de dinheiro no último dia possível. Ele esperou até o último minuto, esperou se aproximar o máximo que ele podia das eleições para fazer essa transferência. Agora a gente está no período de defesa eleitoral, então não pode mais haver transferência voluntária de recursos da União, só em casos de emergências e tudo mais. Então ele deixou até o último minutinho para fazer essa transferência milionária aí. Agora você imagina se isso tivesse sido feito pelo Bolsonaro. Lembra da época em que inventaram o nome orçamento secreto do Bolsonaro? Tudo para criar uma narrativa política para prejudicar o opositor, isso tudo inclusive com a colaboração da imprensa tradicional. E agora o Lula ele está fazendo pior. Ele criou um orçamento nada secreto, um orçamento não secreto e muito maior. Então, assim, a coisa é feita realmente às claras. Então, lembrando, ele não está violando a regra eleitoral, porque a regra é muito clara no sentido de que essas transferências poderiam ser feitas até o dia 4. Mas ele esperou, né, até o último momento para fazer isso e tentar ali obter a maior vantagem possível com essas transferências. A gente, é aquele negócio, Lula, a gente entendeu o que você fez aqui. Fez direitinho, calculou bem a jogada, mas a gente entendeu o que você fez.
5: É isso, 19 horas 40 minutos, pausa rápida, a gente volta já.
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5: Estamos de volta ao Oeste Sem Filtro. Está acabando, mas ele só termina, claro, com a sua participação. Vamos dar uma olhadinha nos vídeos de hoje?
11: Aqui é Inês e Wilson de Cabo Frio, Rio de Janeiro.
12: Mas estamos aqui para agradecer ao Oeste Sem Filtro por nos trazer as informações verdadeiras que a nossa mídia brasileira, ou o nosso jornalismo do Brasil, é um jornalismo de falsidade e corrupção, por esse governo corrupto.
11: Parabéns ao Oeste.
13: Boa noite aí pro pessoal do Oeste, pra Ana Paula, um abração. Eu sou de Minas Gerais, tá? Sou aqui da região de BH. É, mandar um abraço para vocês aí, agradecer aí pelas notícias que vocês fornecem pra gente, sabe? Uma notícia sincera, verdadeira, né? Curto muito vocês aí, acompanho bastante o Oeste Sem Filtro, né? Mandar um abraço aí pro Augusto Nunes, pra toda a turma aí do Oeste.
14: Caro jornalista, muito boa noite. Aqui é o Leandro falando, tô aqui falando do litoral norte de São Paulo. Para mim é uma alegria estar aí ouvindo vocês, né? Um excelente jornal, tem aí alcançado muitos lares aí e tem motivado, né, a gente a confiar e ter esperança que esse Brasil vai mudar. Então eu creio que isso vai acontecer e esse ano é um ano de esperança e de expectativa.
5: Maravilha, estamos na torcida também, o Leandro que está no litoral norte acompanhando a gente, também o Marques de Belo Horizonte, sotaque mineiro, e também a Inês e o Wilson de Cabo Frio no Rio de Janeiro. Olha, temos representantes, a Ludmilla é carioca, a Ana é mineira, e me senti representado com o Leandro aqui do litoral norte de São Paulo, mas faltaram os catarinenses, cadê os sulistas aqui participando do programa? Mas é isso. Mais uma edição de Oeste Sem Filtro fica por aqui. Agradeço muito a sua companhia. Na sequência, deixo você com o comentário diário de Alexandre Garcia. Depois você segue conosco acompanhando a Força do Agro com Joyce Mafesoli. E hoje, então, terça-feira, é dia de conversa com Augusto Nunes, às 8h30 da noite. O convidado de hoje é o ator Juliano Casarré. Vou me despedir das minhas parceiras de bancada. Augusto Nunes saiu um pouquinho mais cedo, ele já está no aquecimento, porque logo mais ele volta na ativa para a jornada dupla com a conversa com Augusto Nunes, com Juliano Casarré. Eu sei que tem gente aqui, é um olho na tela, um olho nos pênaltis, não é isso? Tô sabendo, Colômbia e Suíça, decisão nos pênaltis. Então, vou me despedir das minhas queridas parceiras nesta terça-feira, Ludmilla Lins Grilo, Ana Paula Henkel, boa noite. E a você que nos acompanha, uma ótima noite, bom descanso e até amanhã.

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1: Para os que gostam de armas, todo mundo sabe que o calibre 5.56 é o calibre padrão da OTAN, da Organização do Tratado do Atlântico Norte, que foi feita para se defender do Pacto de Varsóvia, conduzido pela União Soviética, que deixou de existir há 36 anos, né? E, portanto, é o padrão das Forças Armadas dos Estados Unidos, do Reino Unido, da França, da Alemanha, da Itália, né? E dos países que integram a OTAN. E do ex-prefeito de Belfort Roxo, na Baixada Fluminense. A Polícia Federal estava executando um mandado de busca e apreensão e foi fazer uma busca no carro dele, encontrou um fuzil com dois carregadores, um fuzil 5.56. E também encontrou mais cinco pistolas, que jornalista que não sabe o que é pistola nem revólver, né? Deve se assustar quando vir um, chamou as cinco pistolas de cinco revólveres. Revólver com carregador. Né? E, interessante, ele é o Canela, como é o primeiro nome do Canela, Márcio. Ele foi vereador, foi deputado estadual do Rio de Janeiro, né? Foi prefeito de Belfort Roxo e agora era candidato ao Senado para representar o Rio de Janeiro. E a suplente dele é mãe do Flávio Bolsonaro, que gravou em abril pedindo voto para ele, dizendo que é 100% apoiador do Canela. E é interessante essas coisas do Rio de Janeiro, porque também houve busca e apreensão de um ex-secretário da Polícia Civil, delegado da Polícia Civil, né? Deixa eu ver se eu anotei o nome dele, Marcos Amin, e mais um policial civil e um ex-PM. Eles movimentavam em lavagem de dinheiro usando postos de gasolina. Afinal, posto de gasolina também faz lavagem, né? Alguns fazem de dinheiro, outros fazem de carro. Esses lavaram, segundo a Polícia Federal, 7 bilhões e 600 milhões de reais. Não é brincadeira. Bom, eu falei no Flávio, o Flávio está lá em Washington e ele defendeu, falou hoje lá nessa audiência pública, defendeu o PIX, e pediu que o governo americano suspenda tarifas que vão prejudicar ambos os países, não, o comércio de ambos os países, empresas privadas de ambos os países, e disse que o PIX tem que ser preservado, que não tem nada envolvendo aí o PIX. Não. Houve lá também o governo está pedindo, o governo brasileiro pedindo que se negocie junto o etanol que vem da cana ou do milho e açúcar. Açúcar já está com uma sobretaxa de 100%. Né? A Câmara de Comércio americana, que é uma entidade importantíssima, disse que é muito importante a relação comercial Estados Unidos e Brasil, que tem 6.500 pequenas empresas americanas que dependem de importações do Brasil, né? Mas que certos atos e políticas brasileiras são irracionais e discriminatórias e prejudicam o comércio dos Estados Unidos. A propósito, empresas como Coca-Cola, eBay, Tesla e Nestlé estão pedindo a Trump que revogue as tarifas. senador Flávio tinha compromisso político amanhã em Pernambuco, se não me engano. Cancelou para ficar mais um dia nos Estados Unidos. Lá em Pernambuco, o candidato que Lula está apoiando está perdendo nas pesquisas. E para encerrar, já que eu falei de armas, fizeram um estardalhaço. Bolsonaro, que foi cancelado o registro dele como colecionador, cancelado o porte, por causa daquela pistola Glock, que estava desarmada, né? Que não podia disparar. Dona Michele tinha pedido por segurança, olha, tira o percussor daí, porque ele não está bem. Numa época em que ele estava tomando muito remédio, ele viu, puxa, eu tenho só essa arma e depende, tem a segurança de 3 mulheres aqui, né? Ninguém sabe se há alguma infiltração na segurança. E houve aquele barulho todo da Glock. A própria Procuradoria-Geral da República disse que não via nenhuma irregularidade na prisão domiciliar por causa disso. A prisão domiciliar foi renovada, já não tem mais nem prazo, né? Mas aí foi cancelado o registro de CAC, colecionador, atirador de arma, né? Arma de fogo. E aí, puxa, tinha 8 armas de fogo. Não, ele não tinha 8 armas de fogo em casa, ele tinha depositado essas armas no batalhão da Polícia do Exército. E agora, assim, não, mas só tinha 6 lá. Não, a outra é a Glock, que foi apreendida pela polícia, né? E uma, descobriram uma espingarda, que deve ser uma espingarda de estilo, bonita, né? Que ele recebeu de presente como presidente da República e não foi retirar na empresa de importação de armas de Caxias do Sul, que deu para ele. Caxias do Sul, não é Caxias da Baixada. Né? Ele não foi retirar, a arma está lá até hoje. Está em nome dele, puseram em nome dele, mas tá tudo legal e regularizado. E estava lá na PE, não estava na casa dele. São coisas, de as versões e os fatos, né? De Brasília, Alexandre Garcia.
0: A palavra final com Alexandre Garcia, direto de Brasília.
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0: Mato Grosso, a convite da FAMATO, a Federação da Agricultura e Pecuária de Mato Grosso, nós visitamos uma fazenda que faz a integração lavoura, pecuária e floresta. Um exemplo de produção sustentável. E conhecemos ainda o plano ABC+, uma política pública federal para promover ainda mais a sustentabilidade na agropecuária.
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0: De Cuiabá a Campo Verde, onde está a fazenda Rio Manso, são aproximadamente 134 quilômetros. A família Minuzzi está na propriedade há 63 anos. Os filhos do senhor Elvio, à frente da produção, são a terceira geração. Seu Elvio, filho único, veio menino para o Mato Grosso, um gaúcho de Jaguari. Com os pais, ele viajou 11 dias de caminhão.
2: O meu pai, eu não entendo até hoje, porque ele era um produtor rural.
0: Uhum.
2: E ele arrendava uma fazenda. E como ele começou a se dar bem na fazenda, cuidando do gado, os herdeiros do dono da fazenda acharam que ele estava ficando rico na terra deles e aí pediram a terra. E aí ele ficou sem terra e ele resolveu vir embora para o Mato Grosso para ter a área dele. O meu pai conseguiu uma família. A gente pôs um jipe, que o jipe tem aqui na fazenda. Hoje ele conseguiu recuperar esse jipe, que foi, meu pai comprou novo em 1950. E ele conseguiu, lutou até achar. Nós temos um jipe aí hoje guardado, vai ficar de lembrança pro neto. Aí o cidadão, você quer que põe ele aqui fora?
3: E funciona?
2: Mas isso aqui bateu na partida,
3: então vai lá.
2: Foi, veio o jipe, essa família e mais a mudança. Que era bem pouca coisa, né? 11 dias no caminhão, vinha fazendo comida na estrada, parava, fazia comida e dormia no caminhão. Sei que veio dois guarda-roupas que tinha no quarto dos meus pais, e os dois guarda-roupas eles desmontaram e veio num negócio. Aí ele comprou 50 rolos de arame, porque ele não sabia se achava que o arame para fazer acerto. E a mudança nossa, roupa e alguma coisa. Eu, a minha mãe e o meu pai e os dois motoristas viajavam na cabine do CDMA. Imagina o tamanho da cabine.
0: ABC+ é um conjunto de soluções aí para melhorar a vida do produtor. Como que funciona de uma forma geral?
4: É um projeto que vem da SEDEC, que é a Secretaria de Desenvolvimento Econômico aqui do estado de Mato Grosso. E em outros estados tem também isso daí, né? Mas é através de dinheiro, né? De fontes que vêm de bancos oficiais, Banco do Brasil, inclusive as cooperativas de crédito também atuam nisso, aonde o produtor realmente precisa. Os investimentos no agronegócio são muito altos, né? E os juros hoje estão impactantes. Então o ABC vem mostrar soluções, né? Vem mostrar para o agronegócio, para o pecuarista, para o agricultor, as melhores soluções, os melhores investimentos, aonde ele deve fazer o seu investimento. É isso que é o importante na ABC. Traz pessoas com capacidade para mostrar isso daí. Pessoas da Embrapa, do MT Invest, da própria SEDEC e da FAMATO, que nós temos um quadro de técnicos, né, muito profissionais dentro do sistema FAMATO, que trabalham em prol ao produtor. Então, eu sempre falo, os produtores têm que se associarem aos sindicatos rurais para ter esse apoio. Isso é muito importante. O agro tem que ser mais forte, porque nós não vivemos sem comida. E da onde vem a nossa produção? É do agronegócio.
0: Plano ABC+, foi criado em 2021. Quais os principais resultados alcançados até aqui?
5: A integração lavoura-pecuária foi uma que teve um impacto bastante grande, porque as metas iniciais eram para 4 milhões de hectares com esses sistemas, e para 2020, né? Chegar em 2020 com essa quantidade de área. e nós chegamos com em torno de 17 milhões, né? Então, assim, houve um aumento muito acima da meta esperada pelo governo. E agora, no plano ABC+, uma perspectiva de aumento de mais 10 milhões de hectares, né? Para a gente chegar aí em torno de 30 milhões em 2030. Importante é a recuperação de pastagens degradadas, né? O Brasil tem uma área bastante grande de pastagem com baixa produtividade, não necessariamente degradada, mas com baixa produtividade e com um potencial bastante grande de intensificação e de melhoria da produção, né? Isso no caso de gado e uma tecnologia que não existia no plano anterior, que veio agora no ABC+, foi a terminação intensiva. Então, é uma forma de diminuir a idade de abate dos animais, obviamente dando mais eficiência produtiva e econômica para o produtor e diminuindo as emissões. Com relação à parte agrícola, nós temos então a inclusão aí do processo tecnológico envolvendo bioinsumos, né, que é uma coisa bastante importante. O Brasil é líder nesse ramo, e uma tendência de uso ainda maior, minimizando então o uso de insumos químicos. Tá?
0: 40 anos, está com ele, Thelma?
3: 43.
0: 43 anos.
2: Dia 28 agora, faz 43.
0: E como foi ver esse progresso aí da fazenda, esse kit que o senhor chegou lá, e vendo que se transformou hoje?
2: A gente sempre trabalhou. E depois que os meninos assumiram, aí, graças a Deus, cresceu mais.
0: E só com o trabalho, muito trabalho. Sem trabalho não se consegue nada, não, né, seu Elmo?
2: Não. Ou trabalha. Eu e a minha mãe éramos...
0: Ui, carne.
2: Eu fecho o olho, eu enxergo a minha mãe, assim, eu tenho...
3: Foi o começo de tudo, né? Eu ainda convivo com eles aqui na fazenda há 10 anos.
0: Quais os fatores que levam aí à degradação de um pasto?
6: Tem uma série de fatores que podem levar o pasto à degradação, mas a gente acredita que o principal é o mau uso da pastagem depois de ela estar formada, né? Muitas vezes nós temos problema na formação da pastagem, mas também a partir do momento que você tem esse pasto formado, você trabalhar, por exemplo, com excesso de lotação, falta de reposições de nutrientes, manejo do pastejo inadequado, são causas que aceleram muito esse processo de degradação e que podem levar a uma queda muito grande da produtividade da propriedade.
0: E um pasto degradado tem como ser recuperado?
6: Completamente. Ele influencia tanto no tempo de permanência do gado na fazenda, porque normalmente o ganho individual é pequeno. Você tem problemas, por exemplo, com idade de abate, são animais mais tardios. Isso leva a baixos índices de produtividade dentro da fazenda.
0: Pode-se dizer que a saúde do boi começa pelo pasto?
6: A alimentação é fundamental para você ter um animal de boa saúde, né? Ganhando peso, com certeza, né? De preferência, se você tiver uma boa pastagem, mas associado também a um bom suplemento, isso é uma combinação muito satisfatória para desempenho desse animal.
0: Terminação intensiva é uma prática de baixo carbono?
7: Tem duas questões envolvidas. Primeiro, por modificar a própria dieta do animal, é o tipo de dieta que acaba produzindo menos um gás de efeito estufa que o bovino produz pela sua digestão, que chama metano, né? Diferente de um regime, por exemplo, totalmente a pasto, em que essa produção de metano é maior. E a segunda questão, que também é bastante importante, é a redução da idade de abate. O animal ele é abatido mais jovem, então ele fica menos tempo na propriedade emitindo esse gás que é o metano.
0: Uma porcentagem mais ou menos aí que diferencia quanto que a terminação intensiva é uma prática de menor carbono que a tradicional, por exemplo?
7: Dependendo da métrica, a gente pode falar que reduz em até 75% a pegada de carbono na carne produzida durante o período de recríngua. Claro que depende muito de região para região, da dieta que é utilizada, do desempenho do sistema produtivo, mas pesquisas da Embrapa já mostraram a capacidade de reduzir em até 75%.
0: Mato Grosso, ele já cumpriu a meta, não só do Estado, no plano ABC, né, que seria atingido até 2030, mas também a meta que foi estabelecida aí em nível nacional?
7: A SEDEC apresentou resultados hoje, né, de que a meta do Mato Grosso para terminação intensiva, que é de 750 mil animais, né, já tinha sido superada em 700%. Né? Então, esse número, ele chega né, quer dizer mais ou menos 5 milhões de cabeças terminadas de forma intensiva aqui no Mato Grosso, que é o que é exatamente a meta brasileira dentro do plano ABC+, né, para esse período 2020-2030.
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0: pavio carbono é um dos pilares da agricultura. Quais são aí os prós e existem contras?
1: Contra nenhum. Ele só tem, só tem o lado positivo, né? Nós estamos falando do carbono orgânico, porque, na verdade, o carbono orgânico, me refiro à matéria orgânica do solo. Ele é a matriz do solo, ele é como se fosse o agente cimentante do solo. Ele é responsável por estruturar um solo. Ele é responsável, por exemplo, para armazenar água no solo. Ele é responsável para armazenar os nutrientes que a planta precisa no solo. Então, o carbono é tudo de bom. O que é contra é você manejar errado e você perder esse carbono através do CO2, né? Você mineralizar esse carbono. Isso que é ruim, isso que não pode acontecer.
0: Justamente isso que eu ia te perguntar. Um solo, pode existir um solo sem carbono, talvez aí justamente por um manejo mal feito?
1: Não tem jeito, que faz parte da matéria do solo, né? As argilas têm carbono, então não tem como você ter solo se não tem carbono. Mas ele pode diminuir, o carbono orgânico pode diminuir bastante. E aí esse solo, ele praticamente ele deixa de ser produtivo, ele deixa de ser viável agronomicamente para produzir qualquer coisa. Isso é preocupante. Nós não podemos deixar de jeito nenhum chegar nesse estágio. É um solo, é uma areia de deserto, por exemplo.
2: Ô, Rodrigo, aí você já é terceira geração, você e o Thiago são terceira geração, vocês que estão à frente aí, os pais hoje fazem parte do conselho, são os conselheiros, dão conselhos para os filhos.
3: Sim, hoje eles fazem a parte de conselho, principalmente nas coisas grandes que a gente faz, né? Nas coisas do dia a dia.
2: Ô Rodrigo, vocês têm quantos hectares de milho plantado aí?
3: De milho hoje vai dar 800, né, Thiago?
2: Quanto tempo vocês levam para colher esses 780 hectares?
3: Em torno de 30 dias.
2: 30 dias para colher?
3: A gente costuma trabalhar só nos horários mais frescos para editar fumo. A gente começa a colher lá para 3 horas da tarde e vai até 11, meia-noite, 1 hora da manhã, colhendo milho, para evitar, porque na época da colheita do milho é muito seco aqui em Mato Grosso, né? Então aí a gente evita qualquer faísquinha que der, pega por uma lavoura inteira, na máquina,
2: 30,
3: tudo.
2: 30 dias para colher, Thiago, quantos dias para plantar esse milho?
4: Pode usar. Depende da milho, depende da colheita da soja, né? Então mais de 30 dias que a colheita da soja será longada. E é muita chuva na colheita, então é rolou bastante.
2: Aí vocês fazem a rotação, terminam a soja, começam
4: já
2: a
4: micropólio.
5: O Brasil ocupa a 13ª posição entre os maiores emissores do mundo. Os líderes aí são China, seguida dos Estados Unidos, Índia. Agora, em relação a per capita, caímos para a 5ª posição. Por que isso?
6: A 13ª posição, no caso das emissões, é quando a gente não considera o desmatamento, né? Se a gente considerar o desmatamento, daí a posição do Brasil fica pior, né? A gente chega na 5ª colocação. É a mesma no caso das emissões per capita, né? Em torno um pouco acima de 7 toneladas por habitante, né? Sendo que a média mundial é em torno de 4,5, 4,8.
5: Os setores maiores aí que mais emitem são o de energia e a indústria. E essas emissões, a gente sabe que elas impactam nas mudanças climáticas e as mudanças climáticas impactam no agro, no campo, e não o contrário. Uma falsa narrativa aí que muita gente diz que é o agro que impacta nas mudanças climáticas e muito pelo contrário. Quais aí os efeitos que as mudanças climáticas provocam no agronegócio?
6: A gente está chamando atenção aqui, obviamente, para o desmatamento ilegal, né? Esse que realmente precisa ser coibido totalmente, né? Porque a conta desse desmatamento ilegal, e que realmente não é o produtor que está fazendo isso, essa conta desse desmatamento cai justamente para o agro, né? Então, esse é o ponto principal, né? da nossa conversa aqui hoje, né? Porque a gente tem, de um lado, o plano ABC+, que é um dos planos mais importantes para o agro do mundo, né? Do mundo tropical. Em contrapartida, nós temos esse problema, né? Muito sério do desmatamento ilegal, né? Que contrapõe ao próprio plano ABC. Então, a importância aí da gente ter um pouco mais de energia, né? Para coibir o desmatamento ilegal.
0: Ronaldo, a Força do Agro é um programa da Revista Oeste, vai completar 3 anos agora em agosto. O nosso principal papel é desmistificar o agro, fortalecer o agro. Isso tudo vai ao encontro do que você comentou aí na nossa palestra, no início, aí na abertura, vai ao encontro da ação, do intuito da Famato, que é desmistificar. Nós conversamos, falamos com o produtor rural, mas também falamos com o público urbano, porque é esse público que tem que entender a verdade sobre o agro, justamente onde tem que chegar a informação que o agro realmente é o que mais preserva, não polui, que o agro é benéfico para todos. Você comentou que da porteira para dentro, o agro está fortalecido, ele funciona muito bem. Agora, quais as principais falhas da porteira para fora?
7: Na minha opinião, a comunicação. Eu acho que o agro brasileiro e o Mato Grossense, ele falha muito na comunicação. E nós estamos melhorando isso, né? Mas precisamos ainda mostrar muito isso, né? As pessoas dos grandes centros, tem criança que não sabe ainda o que é uma vaca. Da onde que vem o leite que ela toma, né? Isso é fato, nós sabemos disso. Então, nós precisamos trabalhar mais intensamente nisso e mostrar realmente o que é o agro brasileiro, né? Nós trabalhamos dentro das mais severas leis. O Brasil tem hoje uma lei ambiental que é a mais restritiva do mundo. E as pessoas não sabem isso, né? Então, nós precisamos mostrar isso, mostrar que o agro realmente preserva, né? Igual já foi falado várias vezes aqui, mais de 60% do Mato Grosso é preservado. E isso dentro das fazendas são 42%. Em parte nenhuma do mundo existe isso.
0: Você apontou a comunicação como um desafio aí para o agro, mas indo ao encontro do que você comentou aqui sobre a Famato, de reunir, levar, agregar os produtores, acho que a união pode fortalecer o agro mais do que a própria comunicação. É um desafio também unir o produtor.
7: Sim, principalmente das entidades do Mato Grosso. Nós temos hoje Famato, tem a ProSoja, tem a Acrimate, tem a AMPA, que é a Associação dos Produtores de Algodão, tem a Acrismate, que é dos criadores de suíno. Isso é muito importante aqui no Mato Grosso. E nós precisamos de vocês. Nós precisamos que a imprensa entenda também o que é o agronegócio e levem isso para fora da nossa porteira. Foi o que eu falei. Nós somos muito produtivos dentro das nossas porteiras para dentro, mas precisamos mostrar isso para o mundo.
0: Agora o Brasil, ele é o segundo maior em remoção dessas emissões atrás dos Estados Unidos. Como é feita, Diolho, essa remoção?
6: A remoção, no caso, é a capacidade de um sistema produtivo, né, de absorver o carbono ao invés de emitir, né, que é o que mais se fala, né, das emissões. Entretanto, os sistemas agropecuários, eles têm essa característica de reter o carbono. E as principais fontes de retenção de carbono no sistema pecuário são via solo, né, então com o manejo adequado dos sistemas produtivos, a incorporação de carbono ao solo via matéria orgânica das raízes, né, consegue contrabalançar as emissões, né, ou pelo menos diminuir, mitigar as emissões. Outro ponto bastante importante de remoção seriam as florestas plantadas, né, ou as árvores implantadas em sistemas de integração agropecuária-floresta, por exemplo. Então, benefícios muito grandes que, no caso, só o setor agro tem, né, de fazer a remoção desse carbono. Porque outros setores, por exemplo, da economia, por exemplo, vamos dar um exemplo da nossa casa, né? Então, na nossa casa, a gente tem os eletrodomésticos. Aqueles que têm uma maior eficiência, que vocês vão naquelas letrinhas lá que tem da linha branca lá, né? O que é mais eficiente, você compra aquele lá porque ele gasta menos energia, e emite menos gases de efeito estufa. Nos sistemas produtivos é a mesma coisa. Aqueles sistemas mais eficientes, que produzem mais, usam menos insumos, são aqueles que emitem menos gases de efeito estufa.
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0: 60 invasores no lugar. Onde a gente tirou, lógico, né? A gente tira muito da natureza, mas eu acho que a gente acrescentou muito nela, né? Que foi o que meus sogros, o legado deles, eu acho que principal é esse. Eles nunca tiraram a mais do que a natureza poderia dar. Eles sempre tentaram colocar nela algo para crescer, né? Ah, você vê, aqui na fazenda é tudo preservado, as nascentes, né? Tudo a gente tenta, em roda de casa, a gente não tem lixo. Nosso legado começou lá, e meus sogros que teve a força, a vontade de algo mais, né? E vem pra cá. E de lá pra cá, então a gente se sentiu, né? Meio cubidos e leva pra frente, né? E aí os filhos agora foram cubidos, mas sempre foi uma sequência, né?
1: Eu acho que é o principal persistência, né?
0: Persistência.
1: Você continuar fazendo as coisas e fazer dar certo para conseguir evoluir. E a ideia é continuar, né? Evoluindo.
2: Maquinário cada vez mais moderno, que muda muito. Muda a qualidade de plantio, a qualidade de colheita. Muda muito, sim.
3: Você teve
2: uma perda de produtividade na colheita, por exemplo, você pega 5 anos atrás, chegava de perder 3, 4 sacos na colheita, jogado fora. Hoje a gente trabalha com perda abaixo de 15, 20 quilos.
0: Quando você começa a pensar como é que é a minha vida, porque a gente não para pensar, né?
4: Sim.
0: Quando nesse momento, fala, gente, refletir, né? Isso aqui
5: volta.
0: Hoje,
5: quando o rapaz passou lá, que eles fizeram o levantamento do solo, das coisas, tudo aqui, né? Que ele fez o levantamento de fazer. Ele deu os parabéns, que a fazenda está toda dentro. Como que é o negócio que ele falou? Está tudo dentro dos parâmetros de.
1: Da parte biológica.
5: Da parte biológica, está tudo certinho como deve ser feito. Isso é bom, né?
6: Na sua opinião, a pecuária será a salvação para a lavoura?
7: A retenção de carbono no solo é dada pelo bom manejo dos sistemas, né? Só que a quantidade de carbono retida no solo num ambiente pastoril é muito, mas muito maior do que em ambientes agrícolas, né? Então, assim, o que se pensa quando se faz integração, a pastagem não é muito produtiva, mas com o adubo residual da lavoura ela fica melhor. É ok do ponto de vista químico, mas para a lavoura produzir bem, ela precisa de uma melhoria física, né? Não somente química do solo, né? E quem dá isso é a matéria orgânica, que é mais prontamente é disponibilizada pela pecuária.
8: A geração que eu falo, que você vai ser quando crescer? Quando que é grande?
2: Será?
9: Papai,
2: tira a mão da boca. Fala alto.
8: Agora você vai falar. Agora chegou a sua vez de falar.
2: Vira pra câmera e fala.
9: Igual...
8: Olha pra cá, ó.
2: Tira a mão da boca.
9: Igual o papai.
8: O que que o papai faz? Ele cuida da fazenda?
9: Uhum.
8: Você vai cuidar no lugar dele?
9: Tira a boca, fica mais bonito.
8: Você quer colher milho ou você quer colher soja? E cuidar do boizinho? Também? E você?
10: Fala
2: mesma
10: alto.
2: Coisa?
10: Tira a mão na boca, guri.
9: Mesma coisa é o quê?
10: Bora.
8: Colher milho, colher soja e cuidar dois?
9: Dois coisas.
10: E aqueles que... Que não usam o
2: rapaz.
8: Oi, Henrique. De quem depende o futuro dessa fazenda? Curioso, seu Elmo, do que fez. Acho que podia ter feito mais, fez o que tinha que fazer, agora é com os filhos e netos.
11: Olha, pensando bem, eu acho que eu cumpri a minha missão.
8: Então,
11: eu fiz e quando eu consegui passar para eles. Eu passei uma empresa enxuta, sem dívidas, para eles continuarem trabalhando. E é o que eles estão fazendo com a graça de Deus.
2: Vai.
11: E desenvolvendo cada dia mais.
8: Que é prova de que o agro é feito de família para família. E é isso que une, que junta, que persiste, porque é uma tarefa agro.
12: Com certeza, e assim, o agro ele é família, né? A gente trabalha numa propriedade nossa, e que a gente valoriza e que faz com que cresça e que abraça a sociedade junto, né? O agro, a cidade, o campo, a cidade sempre estão juntos, a gente gera emprego, gera oportunidades e gera histórias como essas, né? De família, que é o mais importante.
3: Porque sem agro não há comida e sem comida não há vida.
11: Exatamente.
4: Tchau pra gente aí.
13: Tchau.
14: Ah, vamos com Deus.
13: Tchau.
3: Essa é a força do agro. O melhor do Brasil começa no campo.

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0: Boa noite. Estamos no ar no canal da Revista Oeste no YouTube e em emissoras de rádio de todo o país. Hoje a conversa é com o ator Juliano Casarré.
1: Juliano Casarré nasceu no dia 24 de setembro de 1980 em Pelotas, no Rio Grande do Sul. Começou a carreira no teatro depois de formado em artes cênicas pela Universidade de Brasília. Ganhou projeção nacional em novelas como Avenida Brasil, Pantanal e a mais recente, Três Graças. No cinema, destacou-se em filmes como Boi Neon. A atuação lhe rendeu o prêmio de melhor ator no Grande Prêmio do Cinema Brasileiro. Em 2019, interpretou Jesus Cristo no tradicional espetáculo da Paixão de Cristo, na cidade pernambucana de Nova Jerusalém. Trata-se de uma das maiores encenações ao ar livre do mundo. Casado com Letícia Casarré, tem 6 filhos. Já faz algum tempo que ele se tornou uma das mais fortes vozes na defesa da fé católica e da família. Neste final de julho, Casarré promoverá o congresso Farol e a Forja, destinado ao público masculino. A programação prevê palestras sobre liderança, masculinidade, empreendedorismo, vida espiritual e núcleo familiar. Hoje, Augusto Nunes conversa com o ator Juliano Casarré.
2: O seu filho, ele só vai rezar se ele vê você, meu irmão, com o joelho no chão. Porque se ele só vê a mãe dele rezando, se ele só vê a avó dele rezando, ele vai falar, isso é coisa de mulher. Agora, no dia que ele vê você ajoelhado, chorando, rezando, ele vai falar, tem alguma coisa muito grande no céu. Porque o meu pai, o meu herói, está de joelho no chão.
0: Juliano Casarré, muito obrigado pela aceitação do convite. Sou o teu admirador. Faz tempo e é um prazer ter você aqui.
3: Eu que agradeço o convite. É uma honra estar aqui falando contigo, Augusto. A minha admiração é recíproca. Acredito até que eu admiro o senhor muito mais do que você me admira. Mas vamos nessa. Uma alegria estar aqui.
0: Vamos lá. Obrigado, Juliano. Onde é que você disse isso? Onde é que você está?
3: Eu estive num congresso de famílias em Campina Grande. Campina Grande tem uma coisa interessante, eles têm um carnaval. Durante o carnaval lá, a cidade recebe vários eventos religiosos. É um anticarnaval, assim. E eles me chamaram, se não me engano, no ano retrasado. E aí eu fiz essa palestra lá.
0: Juliano, você... Como é que você chegou ao teatro? Você começou com o teatro antes de ir para a televisão.
3: Sim.
0: Como é que foi a tua trajetória?
3: Augusto, uma coisa muito interessante, porque assim, eu sinto que de alguma maneira eu realizei um sonho que corria

0: na família. O meu avô...
1: Você nunca teve dúvidas que você seria ator?
0: Eu nunca soube que eu seria ator até o final do segundo grau. Eu entrei assim, meio de sopetão. Vou contar a história rapidinho.
1: Tá. Mas o meu avô... você tem todo o tempo aí.
0: Meu avô, João Carlos Coelho Casarré, o vô Casarré, era um contador de histórias fabuloso, sim. É, e um trapalhão na vida. E o vô Casarré, ele... Esse é o vô Cunha, esse é o pai da minha mãe, esse não é o vô Casarré. É, o vô Casarré, ele... Ele fez teatro amador nas companhias que ele trabalhava, que não tinha nada a ver com o teatro. Meu avô vendia insumo agrícola. E ele chegou a fazer teatro amador, escrevia umas peças, era um homem que admirava teatro. Por quê? Porque ele viu o tio dele, que era o Darcy Casarré, sair de Pelotas, novinho, com o circo ou com o teatro. O teatro passou lá por Pelotas e o Darcy Casarré foi embora e fez sucesso no Rio de Janeiro e São Paulo. Foi da companhia do Procopio Ferreira e depois teve a própria companhia dele. Inclusive, eu já vi cartazes com o nome do Darcy Casarré lá no Teatro Rival, no Rio de Janeiro, né? E aí, então, meu avô tinha essa admiração por um parente que saiu lá de Pelotas e foi fazer teatro lá fora, né? Aí, só que meu avô era quebrado, meu pai foi um cara que teve que trabalhar desde cedo, mas o meu pai é escritor. Só que o meu pai, assim, então, assim, a verve de contador de histórias do meu pai foi pra literatura. Então, meu pai tinha, às vezes, dois, três empregos, chegava em casa de noite e ou ia para a máquina de escrever quando eu era pequenininho ou para o computador, a partir dos meus 12 anos, e eu dormia com a impressora matricial no quarto ao lado do meu pai, imprimindo as provas dos livros dele. E aí, de alguma maneira, essa coisa do ator veio se revelar em mim. Como? Eu estava no último ano do segundo grau. Eu sinto que eu fui um cara que, assim, passei pelo colégio, não fiquei muito de recuperação, mas nunca me encontrei no colégio, assim. Porque as matérias que eu gostava, eu tinha uma aula por semana. Redação, história da arte, quase não tinha. E, ao mesmo tempo, eu tinha 5 aulas de matemática e 5 aulas de física. Assim, era um desperdício.
1: Para mim, também era um problema.
0: Então, que é uma, eu acho que é um problema grave da nossa educação. A gente não vê os talentos, não desperta os talentos desde cedo e obriga todo mundo a uma educação massificada que não vai para o individualismo, não vê. Rapaz, esse cara aqui, ele é bom para esporte, esse cara aqui, de repente, ele pode ser escritor, a gente não tem
1: isso, né? Exatamente.
0: E aí, no último ano, meu colégio fez uma feira cultural, terceiro ano do segundo grau, que agora chama ensino médio, né? E aí, tinha um trabalho que podia ser ou uma peça de teatro, ou uma música, ou uma coreografia, eu falei, eu quero fazer. Aí eu escrevi uma sátira da chegada dos portugueses no Brasil.
1: Você escrevia bem já.
0: Eu já gostava de escrever. Minha parada era aula de redação. O que eu gostava era escrever. Eu achava que eu ia ser jornalista e escritor, igual meu pai. Meu sonho era esse. E aí deu... Só que eu via muito... Estava assistindo muita comédia em Brasília, no teatro da Companhia dos Melhores do Mundo e outros comediantes da cidade. Aí, chega no final do ano, meu pai me deu uma bronca. Esse, o Lourenço Casarré, essa figuraça aí. Meu pai me deu uma bronca que eu tinha tirado, sei lá, mais uns 5,5 em física. Ele, tchê, gaúcho, mas não me tira um 7 pra passar nesse negócio de vez? Eu falei, pai, eu não aguento mais estudar, eu tô nessa, pô, a vida toda, eu quero fazer outra coisa, eu quero fazer uma coisa diferente. Igual eu fiz pro colégio agora, essa cena aí que eu escrevi. E meu pai falou, e ele nega até hoje, vai negar até morrer, que foi ideia dele. Ele falou, por que que tu não faz o vestibular pra teatro? E ele não sabe que ele falou isso. Foi um anjo que soprou, foi alguma coisa. Ele nega até hoje. Ele falou, jamais daria um conselho horroroso. Depois eu entrei para a faculdade, ele passou os 4 anos e meio que eu fiquei em artes cênicas, eram 9 semestres. Os 4 anos e meio que eu fiquei na UNB estudando, ele ficava, faz um concurso público, tia.
1: Aí, você já caminha na carreira.
0: De noite, faz o concurso público de noite, tu faz o teu teatrinho. Eu falei, não, pai, eu não quero plano B, é isso, eu tô gostando de fazer e tal, eu vou nessa. E aí, quando eu me formei na Universidade de Brasília, eu já tava apaixonado pelo teatro e já tinha começado um pouco com o cinema. Aí eu vim pra São Paulo, isso era 2005, 2006 eu já fiz uns filmes, 2007 eu vim morar em São Paulo, já fiquei 3 anos aqui. Uma época que eu trabalhei bastante com cinema. E 2010 eu fui para o Rio de Janeiro, casei com a Letícia e aí, a partir de então muita televisão.
1: Você fez quantos trabalhos para a Globo sempre?
0: Não, eu já perdi a... Não, eu fiz muito cinema.
1: Cinema,
0: eu
1: sim.
0: Eu acho que eu já fiz mais uns 20 filmes, talvez. Entre participações menores, umas um pouco maiores, né? Acho que uns 3 protagonistas só. E muita novela. A novela deve estar perto de 10 novelas, assim, umas... 8 novelas das 9 e mais 2 novelas das 7.
1: Vamos ouvir uma pergunta feita por uma jornalista agora.
2: Oi, Casarré, aqui Paula Leal, âncora de Oeste Sem Filtro. Vamos falar um pouquinho da sua carreira? Quando é que você decidiu ser ator e qual foi o papel mais desafiador da sua carreira?
1: Essa segunda pergunta.
0: Eu decidi ali no final do segundo grau, o papel mais desafiador. Eu acho que, assim, os papéis que de protagonista no cinema são muito desafiadores, porque você sente que se você não carregar bem aquele filme, o esforço de muita gente vai por água abaixo. Então tem um diretor que está há 5, 6, 10 anos programando esse filme, tentando juntar dinheiro, aí reúne a equipe, está todo mundo lá e o filme precisa muito que você faça bem a sua parte, né? Eu tive a graça e a sorte de fazer o Serra Pelada, que é um filme de muito sucesso. Não fez uma bilheteria estrondosa no cinema, mas até hoje, quando passa, e há pouco tempo entrou no Netflix, as pessoas vêm comigo na rua falar, caramba, que filmaço e tal, que é um faroeste brasileiro. Esse foi um filme bem, exigiu bastante, bem desafiador. E aquele filme pelo qual eu ganhei o grande prêmio do cinema brasileiro, o filme Boi Neon, também foi um filme que exigiu muito. A gente filmou em condições muito difíceis, assim, no interior do Nordeste, ali interior da Paraíba, interior de Pernambuco, muita cena com boi, em vaquejada, em lugares insalubres, assim, né, curral de boi, com bosta de vaca para todo lado, boi passando, descendo do caminhão. Então, esses foram alguns trabalhos muito desafiadores, assim, para mim, mas sempre com alegria. Eu gosto muito de ser ator.
1: Agora, Juliano, os atores geralmente dizem que preferem fazer teatro, que é o mais... Seria a forma, a arte mais desafiadora. Você também pensa assim ou não? Pelo jeito, você gosta mais de cinema.
0: Não, eu gosto das três. Eu acho novela demais.
1: Também.
0: Eu acho novela demais. É claro que, assim, geralmente o teatro vai ser o lugar onde o ator ele tem um pouco mais de... Ele escolhe a peça que ele quer fazer, e aí é ele e o público. Não tem ação, não tem corta, não tem edição. É você ali suando, e se você errar, não tem, você tem que dar um jeito do público não perceber. O teatro tem realmente um desafio. E teatro, como espectador, eu digo, teatro bom é a experiência mais impactante que você pode ter. Você não vai ter... O que você sente depois de uma peça boa, você não vai ter com a TV, na novela. Porque a novela, ela vai, amanhã tem outra. O cinema, às vezes, te pega e te dá uma chacoalhada. Agora, quando você recebe esse chacoalhão de um cara, de uma atriz que está suando ali na sua frente, no palco, você volta para casa, tipo, amanhã é um dia novo, amanhã eu vou acordar mais cedo, amanhã eu vou acordar melhor, nossa, vale a pena viver a vida. Sabe, eu acho que o teatro realmente tem uma coisa especial. Agora, o cinema é eterno. Uma vez que você fez, o filme pode passar para sempre. Isso é um charme maravilhoso, né? A gente vê filmes aí da década de 20, 30 do século passado. Dá para ver os filmes até hoje. E a novela, ela pega e vai na casa da pessoa, sabe? Você fala com 100 milhões de brasileiros, entendeu? Numa mesma noite, 30 milhões. Eu lembro que eu fiz Avenida Brasil, a Avenida Paulista estava vazia. A Avenida Vieira Solto, Avenida Atlântica, no Rio de Janeiro, vazias, esperando o último capítulo da novela. Parecia final de Copa do Mundo, que, aliás, há tanto tempo a gente não torce por uma final, infelizmente. Mas tem essa graça de você vai na casa da pessoa, sabe? Você fala com o povo brasileiro. Às vezes é a única dose de ficção que esse cara vai ter na vida dele. Porque ele acorda sacrificado, já pega dois ônibus e vai pro trabalho e é só realidade, realidade, realidade. Ele não lê um livro, que o brasileiro é um povo que lê pouco. Então a única hora que esse cara sonha, que ele vive uma vida que não é a dele, é a novela. Então cada um deles tem um charme especial
1: para mim. É isso que eu ia te dizer. Pela tua resposta, você gosta de tudo.
0: Eu gosto de tudo. Eu gosto de ser ator.
1: Você gosta de ser ator.
0: E eu continuo sendo ator. Há pouco tempo eu dei uma entrevista na Globo News falando desse evento, né? Coisas estranhíssimas.
1: Vamos já tratar do evento.
0: Coisas estranhíssimas aconteceram nessa entrevista. E a psicanalista que estava comigo lá no evento, na entrevista, quando saiu e eu falei alguma coisa de novela e tal, porque eu estava dentro da Globo, alguém me perguntou, ela falou, você segue sendo ator? Então, assim, eu sigo sendo ator, a alegria da minha vida é ser ator, eu não virei palestrante.
1: Você tem contrato com a Globo?
0: Estou com contrato lá, não virei palestrante, não virei coach, meu dinheiro não vem daí. preferi até nem ter que fazer esse evento. Estou fazendo porque, como cidadão, eu sinto que eu tenho que fazer alguma coisa, que a situação está esquisitíssima, sabe? Mas acho que, como eu adoraria não precisar falar de política, não importar com política, não importar com, né, com comportamento, com nada.
1: O pessoal, já, muita gente já está curiosa sobre... Vamos antecipar a conversa sobre o evento, porque muita gente está querendo saber. Você vai organizar o que você chama de um congresso.
0: Sim.
1: O que é esse evento, do que trata, onde é que vai ser? Vamos tratar disso agora.
0: Esse congresso vai se chamar O Farol e a Forja. Acontece aqui em São Paulo, na Universidade Uniítalo, que fica no bairro de Santo Amaro. Vai acontecer agora no final desse mês, 24, 25...
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4: Boa noite, meus amores, graça e paz, terça-feira abençoada, dia 7 de julho de 2026. 7 de julho, com a graça do Senhor, estamos começando mais uma edição do nosso Tocando Corações. A partir de agora, eu, Denise Fernandes, comunicando com muito carinho, canções que falam de amor, você vai curtir juntinho aqui comigo com o nosso Tocando Corações. Nossos contatos liberados para você participar. Meu Instagram, Denise Fernandes Locutora. Denise Fernandes Locutora, meu Insta, para você seguir a página e participar da nossa programação. Muito obrigada pela sua companhia em casa, no trabalho. Sinta-se abraçado, abraçada por toda a equipe do nosso Tocando Corações. Vamos falar com o Senhor? Pai querido, aqui estamos nessa noite abençoada com a nossa programação. Queremos te agradecer porque o Senhor é fiel, é maravilhoso, pelo seu cuidado, Pai. Obrigada por tudo. Pai, eu apresento nesse momento, no seu altar, no nome do teu filho amado Jesus, a minha vida, meus familiares. Também apresento, Senhor, cada lar que está acompanhando a nossa programação. Cada família, Pai, eu apresento no seu altar. Guarda, livra de todo mal, protege, Pai. Repreende todo mal, todo atrapalho, Senhor. Em nome de Jesus, amém e graças a Deus. Chegando à nossa primeira sequência, uma linda noite.

Aí, meus amores, esse é o nosso Tocando Corações, fechando muito bem a nossa primeira sequência. Bem-vindo, bem-vinda. Obrigada pelo carinho, pela companhia, para você participar. Nossos contatos liberados. Que Deus abençoe a sua noite. Chegando mais uma sequência abençoada. Linda noite.